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1: Bom dia, estimado ouvinte. Bem-vindo às notícias apresentadas por Vítor Rufino. O presidente da República defende a aceleração das reformas económicas e a criação de melhores condições para o setor privado. Daniel Chapo fez o pronunciamento esta quinta-feira em Maputo, durante uma audiência concedida a uma delegação da Fundação para a Competitividade Empresarial, chefiada pelo seu presidente, Agostinho Vuma. No encontro, o chefe do Estado destacou que o governo está empenhado em adotar medidas que permitam transformar o ambiente de negócios, promover o investimento e garantir que os recursos naturais contribuam para o desenvolvimento sustentável do país. Por seu turno, o presidente da Fundec afirmou que a instituição nasceu com a missão de contribuir para o desenvolvimento sustentável através da produção de conhecimento económico baseado em evidências. E esta sexta-feira, o presidente da República dirige no seu gabinete a cerimónia de tomada de posse de Alfeu Constantino Cunha, indicado pela Assembleia Provincial de Gaza como governador da província. A indicação de Alfeu Constantino resulta da vacatura do cargo na sequência da renúncia de Margarida Mapanze Nishongo às funções de governadora da província de Gaza. A antiga governadora de Gaza diz estar pronta para colaborar com o novo chefe do Conselho Executivo Provincial, Alfeu Cunha. Margarida Mapanze Nishongo afirmou que deixa a liderança dos destinos da província com a sensação de missão cumprida.
2: Tenho do fundo do coração a agradecer à população da província de Gaza pelo carinho, pelo suporte que me deram durante o meu mandato. Mas também agradecer à Assembleia Provincial que me sustentou, que me apoiou durante esses 6 anos e meio. E quero aproveitar este momento para saudar o novo governador indicado para que tenha muito sucesso.
1: A antiga governadora de Gaza falava esta quinta-feira em Xai-Xai, no final da segunda sessão extraordinária da Assembleia Provincial. A cólera continua a propagar-se no distrito de Macanga, em Tete. As autoridades sanitárias afirmam que, semanalmente, são notificados 5 casos da doença que eclodiu em setembro do ano passado naquela parcela do país. A chefe do Departamento de Saúde Pública em Tete, Maria João, explica que os casos da doença são registados com maior incidência nas zonas de prática de garimpo artesanal e nas comunidades com dificuldades de acesso à água potável e saneamento.
3: Continuamos com um surto de cólera, estamos a arrastar o surto desde setembro do ano passado, mas felizmente neste momento só temos um distrito a responder ao surto, que é o distrito de Macanga, que tem reportado menos de 5 casos por semana.

0: já há 3 semanas e estamos neste momento a fazer a monitoria para ver se como é que esses casos de diarreia, de cólera, na verdade, se comportam para podermos também fazer aquilo que é a declaração de fim do surto.
1: Chefe do Departamento de Saúde Pública no Serviço Provincial de Saúde em Tete, Maria João. A Inspeção Geral dos Recursos Minerais e Energia apreendeu 1.870 litros de combustível na cidade de Nampula. Trata-se de 310 litros de gasóleo e 1.560 de gasolina que estavam a ser comercializados ilegalmente na via pública pelos vendedores informais. O chefe do Departamento de Inspeção e Fiscalização de Energia em Nampula, Mohamed Karimo, referiu que, na mesma operação, foram apreendidas 3 viaturas envolvidas no contrabando de combustível.
2: Nós estamos a fazer operação a estas alturas por uma razão muito simples. Primeiro, avançamos com um processo, aliás, um programa, que era o programa de sensibilização ao nível da URGS. Pensámos que, em algum momento, os vendedores informais, se calhar, tinham algum desconhecimento daquilo que é a atividade que eles estavam a praticar. Então, fizemos um trabalho de sensibilização, tanto que esse trabalho de sensibilização envolveu as 3 instituições, portanto, a Polícia da República de Moçambique, IGREME, Conselho Municipal, e cujo esse trabalho foi feito em toda a urbe, incluindo até nos postos de abastecimento de combustíveis.
1: Mohamed Karimo disse que os envolvidos na comercialização dos combustíveis, ora apreendidos, puseram-se em fuga quando se aperceberam da presença da equipa da inspeção, abandonando o combustível e as viaturas. O membro da Comissão Política da Frelimo, Filipe Paunde, diz que a 11ª Conferência Nacional de Quadros do partido não deve ser vista apenas como uma reunião partidária, mas um evento de todos os moçambicanos. Filipe Paunde, que é igualmente chefe de logística da 11ª Conferência Nacional de Quadros da Frelimo, diz que a reunião deve ser vista como um encontro que vai trazer soluções para os problemas dos moçambicanos. Paunde recorda que um dos objetivos da Frelimo é criar melhores condições de vida para os moçambicanos.
3: Eu acredito que os moçambicanos têm que ver aquilo como realmente uma reunião que vai trazer soluções para continuarmos a resolver as grandes preocupações da nossa população. Este é o objetivo central da Frelimo desde dos primórdios da sua fundação, é criarmos cada vez mais melhores condições para a nossa população.
1: A 11ª Conferência Nacional de Quadros do Partido Frelimo vai contar com a participação de mais de 3 mil pessoas, entre delegados e convidados. Na atualidade internacional, uma fuga em massa de reclusos da prisão de Sirmane, no oeste da Líbia, culminou com a morte de 3 civis. A evasão dos prisioneiros aconteceu numa altura em que ocorriam confrontos violentos entre grupos armados rivais nas cidades vizinhas de Sirmane e Zawiya, a oeste da capital Trípoli. A polícia judiciária disse ter aberto uma investigação, mas não divulgou o número de prisioneiros que fugiram da prisão. Fechamos com a previsão do tempo. As cidades de Tete e Nampula poderão registrar esta sexta-feira 31 graus centígrados de temperatura máxima. Para Beira e Pemba, prevê-se 28 graus, Inhambane e Quelimane, 27, Maputo, Xai-Xai, Vilanculo e Chimoio, 25, e por último, Lixinga, 23 graus Celsius de temperatura máxima. Apresentamos as notícias a esta hora, as próximas, às 6 horas, inseridas no Jornal da Manhã.
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0: Muito bom dia Moçambique, bom dia estimado ouvinte, bem-vindo ao Jornal da Manhã da Rádio Moçambique, em destaque nesta manhã de sexta-feira. No distrito de Matutuíne, província de Maputo, há um suposto recrutamento de mulheres e crianças para a exploração na vizinha, melhor, para a exploração sexual na vizinha África do Sul. A Procuradoria Distrital diz que as vítimas são aliciadas com promessas de melhores condições. Enquanto isso, na cidade de Pemba, em Cabo Delgado, jovens apostam na educação patriótica para desencorajar a adesão da juventude ao extremismo violento, incluindo o terrorismo. No Niassa, há cada vez mais doentes que abandonam o tratamento antirretroviral. A situação está a elevar o número de mortes pelo HIV e SIDA, o que preocupa as autoridades e parceiros. No estrangeiro, o presidente do Malawi diz que não vai abandonar a presidência por qualquer motivo. Peter Mutharika alerta que o seu mandato tem 5 anos e os ambiciosos pelo poder devem esperar até 2030. Depois dos destaques do Jornal da Manhã desta sexta-feira, recebo os cumprimentos de todos os profissionais que pelo país e região austral do continente garantem este jornal. Com efeito, Francisco Jatti está na sonorização, Gerson Jamice nas notícias, eu sou Adérito Lipang na edição e apresentação. Votos de ótima escuta. Habitualmente, começamos com a atualização da informação e notícias do país e do mundo. As notícias são as apresentadas pelo jornalista Gerson Jamice. Gerson, muito bom dia.
1: Adérito Lipang, ouvinte, muito bom dia. O presidente da República dirige hoje no seu gabinete a cerimónia de tomada de posse de Alfeu Constantino Cunha, indicado pela Assembleia Provincial de Gaza como governador da província. A indicação de Alfeu Constantino Cunha resulta da vacatura do cargo na sequência da renúncia de Margarida Mapanzini Shongo às funções de governadora da província de Gaza. E a antiga governadora de Gaza diz estar pronta para colaborar com o novo chefe do Conselho Executivo Provincial, Alfeu Cunha. Margarida Mapanzini Shongo afirmou que deixa a liderança dos destinos da província de Gaza com a sensação de missão cumprida.
2: Tenho do fundo do coração a agradecer à população da província de Gaza pelo carinho, pelo suporte que me deram durante o meu mandato. Mas também agradecer

0: Assembleia Provincial, que me sustentou, que me apoiou durante esses 6 anos e meio. E quero aproveitar este momento para saudar o novo governador indicado, para que tenha muito sucesso.
1: A antiga governadora de Gaza falava esta quinta-feira em Xai-Xai, no final da segunda sessão extraordinária da Assembleia Provincial de Gaza. O presidente da República defendeu a aceleração das reformas económicas e a criação de melhores condições para o setor privado. Daniel Chapo fez o pronunciamento ontem em Maputo, durante uma audiência concedida à delegação da Fundação para a Competitividade Empresarial, chefiada pelo seu presidente, Agostinho Vuma. No encontro, o chefe de Estado destacou que o governo está empenhado em adotar medidas que permitam transformar o ambiente de negócios, promover o investimento e garantir que os recursos naturais contribuam para o desenvolvimento sustentável do país. Por seu turno, o presidente da Fundec, Agostinho Vuma, afirmou que a instituição nasceu com a missão de contribuir para o desenvolvimento sustentável através da produção de conhecimento económico baseado em evidências. A cólera continua a propagar-se no distrito de Macanga, em Tete. As autoridades sanitárias afirmam que, semanalmente, são notificados 5 casos da doença que eclodiu em setembro do ano passado naquela parcela do país. A chefe do Departamento de Saúde Pública em Tete, Maria João, explica que os casos da doença são registados com maior incidência nas zonas de prática de garimpo artesanal, bem como nas comunidades com dificuldades de acesso à água potável e saneamento.
2: Continuamos com um surto de cólera, estamos a arrastar o surto desde setembro do ano passado, mas felizmente neste momento só temos um distrito a responder ao surto, que é o distrito de Macanga, que tem reportado menos de 5 casos por semana, já há 3 semanas. Estamos neste momento a fazer a monitoria para ver como é que esses casos de diarreia, de cólera, na verdade, se comportam para podermos também fazer aquilo que é a declaração de fim do surto.
1: Chefe do Departamento de Saúde Pública no Serviço Provincial de Saúde em Tete, Maria João. A Inspeção Geral dos Recursos Minerais e Energia apreendeu mais de 1.800 litros de combustível na cidade de Nampula. Trata-se de 310 litros de gasóleo e 1.500 de gasolina que estavam a ser comercializados ilegalmente na via pública pelos vendedores informais. O chefe do Departamento de Inspeção e Fiscalização de Energia em Nampula, Momad Karimo, referiu que na mesma operação foram apreendidas até 3 viaturas envolvidas no contrabando de combustível.
3: Pensamos que, em algum momento, os vendedores informais, se calhar, tinham algum desconhecimento daquilo que é a atividade que eles estavam a praticar. Então, fizemos um trabalho de sensibilização, tanto que esse trabalho envolveu as 3 instituições, a Polícia da República de Moçambique, IGREME e o Conselho Municipal, e cujo esse trabalho foi feito em toda a urbe, incluindo até nos postos de abastecimento de combustíveis.
1: Momad Karim disse que os envolvidos na comercialização dos combustíveis, ora apreendidos, puseram-se em fuga quando se aperceberam da presença da equipa de inspeção, abandonando o combustível e as respectivas viaturas. O membro da Comissão Política da Frelimo, Filipe Paunde, diz que a 11ª Conferência Nacional de Quadros do Partido não deve ser vista apenas como uma reunião partidária, mas como um evento de todos os moçambicanos. Filipe Paunde, que é igualmente chefe de logística da 11ª Conferência Nacional de Quadros da Frelimo, diz que a reunião deve ser vista como um encontro que vai trazer soluções para os problemas dos moçambicanos. Paunde recorda que um dos objetivos da Frelimo é criar melhores condições de vida para os moçambicanos.
4: Eu acredito que os moçambicanos têm que ver aquilo como realmente uma reunião que vai trazer soluções para continuarmos a resolver as grandes preocupações da nossa população. Este é que é o objetivo central da Frelimo desde os primórdios da sua fundação, é criarmos cada vez mais melhores condições para a nossa população.
1: A 11ª Conferência Nacional de Quadros do Partido Frelimo vai contar com a participação de mais de 3 mil pessoas, entre delegados e convidados. Breve nota do estrangeiro, o Parlamento ugandês votou esta quinta-feira a favor da

A aprovação do destacamento das suas forças armadas para a faixa de Gaza como parte de uma força de segurança multinacional, caso seja necessário. A ação surge no âmbito da proposta do plano de cessar-fogo do presidente dos Estados Unidos da América, Donald Trump, para o enclave. Próximas notícias, pontualmente às 7 horas.

0: Quando são 6 horas e 9 minutos, vamos conhecer a previsão de tempo para esta sexta-feira no país. Caldina Checo é a meteorologista hoje em serviço. Caldina, muito bom dia.
1: Bom dia, estimados ouvintes da Rádio Mufambi. Previsão do tempo válida para hoje, dia 7 de agosto de 2026. Para as províncias de Niassa, Cabo Delgado e Nampula, prevê-se céu pouco nublado, sendo muito nublado ao longo da faixa costeira, onde há possibilidade de ocorrência de chuviscos locais. Vento de nordeste a sueste fraco a moderado. Para as províncias de Tete, Zambézia, Manica e Sofala, prevê-se céu pouco nublado a limpo. Vento de nordeste a sueste fraco a moderado. Para as províncias de Inhambane, Gaza e Maputo, prevê-se céu pouco nublado, localmente muito nublado. Possibilidade de ocorrência de chuviscos locais. Vento de sudoeste a sueste fraco a moderado. Temperaturas máximas previstas em graus Celsius. Tete e Nampula, 31. Beira e Pemba, 28. Inhambane e Quelimane, 27. Maputo, Xai-Xai, Vilanculo e Chimoio, 25. E finalmente Lixinga, com 23 graus. É tudo quanto à previsão do tempo para hoje. Obrigado pela atenção dispensada. Até a próxima oportunidade.

0: Começa agora a nossa viagem pelo país em informação. Nota preocupante que nos chega da província de Maputo, concretamente no distrito de Matutuíno, onde há um suposto recrutamento de mulheres e crianças para exploração sexual na vizinha África do Sul. A Procuradoria Distrital diz que as vítimas são aliciadas com promessas de melhores condições. Os contornos desta preocupante informação por Stélio Manhissa.
1: Indivíduos supostamente desconhecidos recrutam mulheres e menores em idade escolar no distrito de Matutuíno, província de Maputo, para alegada exploração sexual na vizinha África do Sul, com promessas de emprego e melhores condições de vida. Há indicações de que as vítimas preferenciais têm sido mulheres e menores residentes nas regiões fronteiriças. Diz-se que os supostos recrutadores aproveitam-se da interação existente entre as comunidades vizinhas ao longo da linha fronteiriça entre Moçambique e África do Sul naquele distrito, para alegadamente executarem seus planos sem levantar suspeitas das autoridades. Informações indicam que os supostos malfeitores usam a seu favor a situação de carência que caracteriza as comunidades rurais para alegadamente fazerem promessas de emprego e de uma vida melhor na África do Sul, o que é facilmente acolhido pelas vítimas, dada a sua vulnerabilidade. A procuradora-chefe do distrito de Matutuíno, Margarida Paunde, que deu a informação, explicou igualmente como tudo é feito.
2: É que as crianças são recrutadas ou aliciadas por forma a dizer-se que trata-se de um trabalho doméstico e chegado na República da África do Sul, vamos perceber que estas crianças não foram submetidas a este trabalho doméstico, mas sim a trabalhos sexuais. Elas deixam de estudar no seu país, deixam de viver com as suas famílias e são submetidas a esses trabalhos forçados na África do Sul.
1: Margarida Paunde disse que a Procuradoria em Matutuíno tem vindo a intensificar a consciencialização às comunidades sobre os perigos das propostas de vida fácil na terra do Rand.
2: Então, nós temos feito este trabalho junto à

0: comunidades, no sentido de fazer ver que não se pode levar menores ou tirar menores em idades escolares para serem submetidas a trabalhos domésticos na África do Sul, porque nós estamos a cortar aquilo que é o desenvolvimento normal e educacional desta criança.
1: Procuradora-chefe do distrito de Matutuíne, Margarida Paunde, e as ações de combate ao tráfico de mulheres e menores para a alegada exploração sexual na vizinha África do Sul. Eu sou Stélio Manhissa, da cidade da Matola. Bom dia e bom final de semana.
2: Muito bom dia, Stélio Manhissa. No distrito de Matutuíne, província de Maputo, há um suposto recrutamento de mulheres e crianças para a exploração sexual na vizinha África do Sul. A Procuradoria Distrital diz que as vítimas são aliciadas com promessas de melhores condições de vida. Enquanto isso, na cidade de Pemba, em Cabo Delgado, um grupo de jovens associados está a apostar na educação patriótica. O objetivo desta estratégia, Domingos Paulo, é desencorajar a adesão da juventude ao extremismo violento, incluindo o terrorismo que afeta alguns distritos da província. Domingos Paulo.
3: Numa primeira fase, a iniciativa que visa também afastar os jovens do consumo de drogas abrange escolas e outros locais de grande concentração de jovens na cidade de Pemba. Trata-se de uma ação promovida pela Associação Eu Te Amo, uma organização local de voluntários que conta atualmente com 30 membros efetivos e já alcançou centenas de jovens de diversos segmentos. A presidente da agremiação, Cecília Valles, explicou que, face aos desafios atuais da juventude, como as más influências e os conteúdos das redes sociais, a ideia é reforçar o foco nos estudos, na empatia e na solidariedade para a construção de um Moçambique cada vez mais melhor.
4: Um dos nossos lemas na associação é a educação patriótica. Então, é muito importante que os jovens, para além da cultura, abracem também os estudos, porque será através dos estudos, de conhecimentos, que eles saberão o certo ou o errado. E também que os jovens tenham a empatia para poder ajudar os outros, que eles não desprezem os necessitados, mas sim que apoiem eles a prosperarem. Porque se um jovem prospera e ajuda o outro, com certeza que teremos um Moçambique melhor.
3: A presidente da associação Eu Te Amo sublinhou ainda que a transmissão de valores patrióticos é fundamental para prevenir o extremismo violento e afastar os jovens de ideologias radicais que retrocedem o desenvolvimento sustentável e inclusivo do país.
4: Tivemos casos em que tiveram vandalismos por aí, insurgentes também. Então, para que os jovens não tenham pensamentos radicais que levem ao extremismo violento, a associação quer que os jovens não tenham esses pensamentos extremistas. Então, com a educação patriótica, eles sabendo da importância da pátria, eles podem mudar o modo de pensar.
3: A associação Eu Te Amo prevê expandir as palestras e ações de sensibilização sobre a educação patriótica junto dos jovens para todos os distritos da província de Cabo Delgado. Amuti Mtweni Wanani, Wira Ninduehelu-Holo, Moçambique. Pemba, Domingos Paulo, bom dia.
2: Muito bom dia. Jovens associados apostam na educação patriótica na cidade de Pemba, em Cabo Delgado. O objetivo desta estratégia é desencorajar a adesão da juventude ao extremismo violento, incluindo o terrorismo que afeta alguns distritos da província. E a comunidade de Santo Egídio está a providenciar cursos profissionalizantes aos jovens afetados pelo terrorismo residentes nas províncias de Nampula e Cabo Delgado. A iniciativa visa promover o autoemprego e empreendedorismo e insere-se no âmbito do programa Paz e Educação, tal como refere Albano Xavier. Albano, muito bom dia.
5: Bom dia, Dere Tulipang, e também o amigo ouvinte. O responsável da comunidade de Santo Egídio em Nampula, Américo Sardinha, disse que o organismo tem apoiado esta camada social na promoção de cursos de curta e longa duração nas áreas

0: de saúde, agricultura e turismo e infraestruturas nas comunidades onde há muitos deslocados. Américo Sardinha explicou que durante a implementação do projeto já foram construídas nos distritos de Rapale e Namialo, em Mekonta, na província de Nampula, escolas convencionais e apoiados. Mais de 300 jovens deslocados e 600 destes beneficiaram de cursos profissionalizantes de curta duração. O responsável fala dos sinais visíveis no seio dos jovens deslocados de Cabo Delgado como resultado da implementação destes programas da comunidade Santo Egídio.
1: O impacto é muito grande. Tivemos um encontro de avaliação sobre este trabalho e o feedback foi muito, muito positivo. Primeiro porque estas pessoas estão a ser formadas. Temos algumas delas, graças a Deus, que estão aos poucos a conseguir entrar no mercado do emprego. Alguns estão a conseguir ser empreendedores, então também isto é positivo. Com as salas de aulas, por exemplo, nós ficamos admirados em Rapale. Entregamos as salas de aulas de como duplicou o número dos estudantes daquela escola. Era uma escola que tinha mais ou menos 250 estudantes. Depois da construção das salas de aulas, duplicou para 500 crianças. Então, o impacto é muito positivo.
0: A responsável da comunidade de Santo Egídio em Nampula, Américo Sardinha, e o impacto dos vários programas implementados por este organismo no apoio dos jovens deslocados devido ao terrorismo nas províncias de Nampula e Cabo Delgado. O programa Paz e Educação da Comunidade Santo Egídio, em implementação nas províncias de Nampula e Cabo Delgado, termina em dezembro de 2027. Amosi, Nimurerihe Moçambique, Ekale, Elapo e Amorretele. Albano Xavier, Nampula. Bom final de semana.
2: Este é o Jornal da Manhã, transmitido dos estúdios centrais em Maputo. Prosseguimos com a nossa viagem pelo país. Em informação, o ministro da Justiça, Assuntos Constitucionais e Religiosos, Mateus Saiz, lança hoje em Climane, na Zambésia, a primeira pedra para a construção de um edifício multiuso dos registros e notariado. A informação é trazida por Ernesta Missage. Ernesta, bom dia.
3: Bom dia. A infraestrutura vai agregar vários serviços dos registros e notariado, bem como vai contemplar salas para noivos, reuniões e gabinetes. Atualmente, os serviços de registros e notário em Climane funcionam em diferentes instalações arrendadas.
4: Daud Salim Mubario. A iniciativa é boa, uma vez como vai englobar todos os serviços, penso que vai facilitar. Em vez de dizer, vai para sítio X, vai estar num edifício acumulado, vai ficar bom. É desgastado, por exemplo, assim onde saímos, mas fomos de ir mão no notariado. Foi uma ginástica. Mas se fosse no mesmo sítio, íamos sair daquele compartimento e íamos no compartimento do notariado. Então, para dizer que é benéfico, estamos satisfeitos.
5: Maraminha Samuel, tem vezes que quando lançam algumas vagas, o fluxo é maior e o espaço acaba ficando pequeno. Então, quero acreditar que um espaço mais maior será melhor. Muito satisfeita.
6: António Sabino, eu acho que é mais cômodo porque, ao ser assim, que construam um edifício único de justiça, para quem tem necessidade de tratar os seus documentos, seja no mesmo local, será mais cômodo, porque há muita fragmentação. Algumas estão lá no porto, outras estão aqui. O indivíduo contrata ali para vir mandar reconhecer aqui, são distâncias.
3: Eram alguns cidadãos elogiando a iniciativa do governo em construir edifício para registros e notariados. E o presidente do Conselho Provincial da Ordem dos Advogados da Zambésia, Vecken Lia, disse que será mais-valia para os utentes, assim como para os provedores da justiça, e vai facilitar a mobilidade e fácil acesso dos serviços.
7: Obviamente estamos satisfeitos porque tem alguns constrangimentos que nos enfrentamos dia a dia por conta desta questão que eu dizia aqui anteriormente da mobilidade para acesso a esses serviços. Nós estamos a dizer que ao termos um Palácio da Justiça podemos ter vários em um. Então, é uma mais-valia. É rezarmos para que esta infraestrutura espelhe efetivamente aquilo que é um anseio de todo provedor de justiça.
3: Vecken Lia, presidente do Conselho Provincial da Ordem dos Advogados da Zambésia.

0: Willa Moçambique Atukwe, a partir de Quelimane, Ernesta Missage.
1: No virar da página, depois de 3 anos consecutivos mergulhado numa crise alimentar, o distrito de Maringo, em Sofala, tem agora garantida a segurança alimentar. Ou seja, Jorge John, os efeitos da seca ficaram para trás.
2: O facto resulta da boa colheita na campanha agrícola em curso, destacando-se os cereais e hortícolas. O distrito já contabiliza mais de 600 mil toneladas de produtos agrícolas, o que garante reservas alimentares até a próxima colheita. Segundo Mateus Camanguira, do Serviço Distrital das Atividades Económicas em Maringue, a presente safra está a ser um sucesso. Para evitar a escassez de alimentos, o governo local está a sensibilizar os camponeses para não comercializar toda a produção.
3: A segurança alimentar do distrito é garantida. Para a campanha de 2024-2025 tivemos a situação de estiagem, mas para a campanha de 2025-2026 a segurança alimentar do distrito está garantida. Significa que temos um excedente. Nós temos um estoque, né? Temos diversos produtos, temos o milho, temos a mapira, os cereais. Nós, como distrito, sempre sensibilizamos aos nossos produtores, de modo que possa voltar para as culturas crescentes, a seca, nesse caso, que é a própria mapira. Temos também aí o mandioca. Até então, nós não temos um reclamo quanto à fome.
2: Mateus Camanguira, do Serviço Distrital das Atividades Económicas de Maringue, e o regresso da segurança alimentar. 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Jorge Johnny, na beira.
1: São 6:24, 61 expositores de diversos ramos de atividade vão representar a província de Gaza na 61ª edição da Feira Internacional de Maputo, FACIM 2026. O certame vai decorrer de 31 de agosto a 6 de setembro próximo, em Ricaquia, no distrito de Marraquene, província de Maputo. O detalhe com o jornalista Alfredo Miang. Alfredo, bom dia.
4: Muito bom dia. Trata-se de empresas agrícolas, agroprocessamento, mineração e serviços que confirmaram sua presença na maior montra de negócios de Moçambique, com perspectiva de apresentar os seus produtos ao país e ao mundo na edição 2026 da FACIM, em Ricaquia, província de Maputo. O porta-voz da Direção Provincial da Indústria e Comércio de Gaza, que deu a conhecer a informação, indicou que a maioria das empresas não irão levar produtos acabados, por quanto continuam a ressentir-se das cheias e inundações deste ano. Ivailo Mahumani explica que neste ano a província, além de mensagens de resiliência, leva para a Feira Internacional de Maputo dois novos produtos, nomeadamente fertilizantes orgânicos e detergentes produzidos na província, mas com base na tecnologia da Indonésia.
5: A província está se preparando, em meio das adversidades e desafios a todo vapor, para melhor apresentar as suas potencialidades e oportunidades de investimentos. O que nós esperamos é continuarmos a trabalhar em parceria com os nossos clientes, os nossos fornecedores, e buscar parceria, na verdade, porque, como disse, já temos aqui empresas que estão a produzir já em parceria com empresas estrangeiras, então nós queremos essas parcerias para outros ramos da atividade e ainda precisamos de melhorar a nossa produção, a nossa produtividade. Então, nós queremos buscar estas experiências, mas também transmitir a nossa própria experiência. E uma das mensagens que levamos é o nível de resiliência. Nós somos resilientes como província e as nossas empresas também são resilientes em função das especificidades. Estão neste momento sem produzir, porque não foi possível aprovisionar a matéria-prima, porque ficou afetada pela cheia. Mas as empresas estão a se erguer, estão a trabalhar.
4: Porta-voz da Direção Provincial da Indústria e Comércio de Gaza, Ivailo Mahumani, e as expectativas da província na Feira Internacional de Maputo, FACIM, que terá lugar de 31 de agosto a 6 de setembro próximo, em Ricaquia, província de Maputo. Mwingisit, ele kwelini ka viki, pima inkwasu udlako, akuva ungativangeli mavad. Adarte Lupang, hi ouvinte, para esta semana ficou essencial de informação da província de Gaza, aqui no Jornal da Manhã. Muito bom dia.

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São 6 horas e 30 minutos. Vamos recordar as notas em destaque nesta manhã de sexta-feira. No distrito de Matutuíne, província de Maputo, há um suposto recrutamento de mulheres e crianças para exploração sexual na vizinha África do Sul. A Procuradoria Distrital diz que as vítimas são aliciadas com promessas de melhores condições de vida. Enquanto isso, na cidade de Pemba, em Cabo Delgado, jovens apostam na educação patriótica para desencorajar a adesão ao extremismo violento, incluindo o terrorismo. No Niassa, há cada vez mais doentes que abandonam o tratamento antirretroviral. A situação está a elevar o número de mortes pelo HIV e SIDA, o que preocupa as autoridades e parceiros. No estrangeiro, o presidente do Malawi diz que não vai abandonar a presidência por qualquer motivo. Peter Mutharika alerta que o seu mandato tem 5 anos e os ambiciosos pelo poder devem esperar até 2030.

0: Novo contacto com o Instituto Nacional de Meteorologia, onde está posicionada a meteorologista Caldina Checo, para recapitular a previsão do tempo para hoje. Caldina, uma vez mais, bom dia.
1: Bom dia, estimados ouvintes da Rádio Mufambi. Previsão do tempo válida para hoje, dia 7 de agosto de 2026. Para as províncias de Niassa, Cabo Delgado e Nampula, prevê-se céu pouco nublado, sendo muito nublado ao longo da faixa costeira, onde há possibilidade de ocorrência de chuviscos locais. Vento de nordeste a sueste fraco a moderado. Para as províncias de Tete, Zambézia, Manica e Sofala, prevê-se céu pouco nublado a limpo. Vento de nordeste a sueste fraco a moderado. Para as províncias de Inhambane, Gaza e Maputo, prevê-se céu pouco nublado, localmente muito nublado. Possibilidade de ocorrência de chuviscos locais. Vento de sudoeste a sueste fraco a moderado. Temperaturas máximas previstas em graus Celsius. Tete e Nampula, 31. Beira e Pemba, 28. Inhambane e Quelimane, 27. Maputo, Xai-Xai, Vilanculo e Chimoio, 25. E finalmente Lixinga, com 23 graus. É tudo quanto à previsão do tempo para hoje. Obrigado pela atenção dispensada. Até a próxima oportunidade.

0: Quando forem 7 horas e 30 minutos, no nosso espaço de entrevista, o Café da Manhã, vamos hoje refletir em torno das estratégias para a gestão do conflito Homem-Fauna Bravia na província de Maputo. A nossa convidada hoje é a diretora provincial do Ambiente e Desenvolvimento Territorial na província de Maputo, Mariamo José. Este café será servido nos nossos estúdios no emissor provincial de Maputo, isto na cidade de Matola, com a moderação do jornalista Domingos Macalani. Como sempre, o ouvinte é também convidado a participar através de mensagens que podem desde já serem partilhadas nas habituais páginas do Facebook. Estão disponíveis as páginas Jornal da Manhã RM e a página Rádio Moçambique. Nossa viagem agora é para Manica, no centro do país, onde na cidade de Chimoio a organização Josual está a levar a cabo um projeto para o fortalecimento das capacidades profissionais femininas. A iniciativa Nelson Mainato já resultou na formação vocacional de 100 mulheres.
1: Atualmente, 50 jovens do sexo feminino estão a cursar serralharia, corte e costura, eletricidade instaladora, agroprocessamento, entre outros cursos, no âmbito da empregabilidade juvenil. A iniciativa, em curso desde o ano passado, com o financiamento da organização austríaca Horizonte 3000, termina em dezembro do corrente ano, segundo lei de bandeira, técnica de orientação profissional da Josual.
2: Nós trabalhamos com diversos parceiros, que são todos estratégicos. Um deles é o INEP, que nos aproxima das oportunidades que existem na nossa província, junto com os jovens já formados, disponibilizando estágios. E muitas vezes também tem havido a inserção no mercado de trabalho. Já temos casos, há cerca de 20 jovens já estão inseridos no mercado formal, e o restante dos jovens também já fazem seu negócio de forma autônoma. Além disso, temos o setor do comércio, que tem emprego em muitos jovens.
1: Fanita Fernando fez o curso de agroprocessamento e já está a gerar renda através das habilidades adquiridas.
3: Eu sou empreendedora, faço uma entrega de amendoim natural. Primeiramente tivemos uma formação de orientação profissional. Depois da orientação profissional nós tínhamos que ir fazer um estágio. E esse estágio eu fiz na agroincubadora.
1: O projeto Empoderamento de Mulheres e Jovens para um Futuro Melhor termina

0: oficialmente em dezembro do ano em curso, porém, a JOSUAL assegura a continuidade da monitoria dos formados e a articulação com o setor privado e instituições governamentais para garantir maior absorção de mão de obra. Mutendere, Onadikana, Tikalitense, Tidabatana, Nelson Mainato, cidade de Chimoio.
1: Seguimos agora em Nhambane, na vila de Oumuini. Mais de 3 mil talhões estão a ser parcelados para atribuir aos cidadãos, na sua maioria jovens, no âmbito da iniciativa presidencial Terra Infraestruturada. A informação é trazida por Horácio Romão. Horácio, bom dia.
2: Bom dia, Lipang. Uma saudação extensiva ao estimado ouvinte. Antes de desenvolver esta notícia, apraz-me dizer que manhã fresca, com céu limpo, é como se caracteriza a cidade de Inhambane. Conforme já anunciado, prevê-se 27 graus centígrados de temperatura máxima. Os trabalhadores ligados à salubridade no Conselho Municipal da cidade de Inhambane estão neste momento empenhados na limpeza da urbe. Os camponeses estão nas machambas a trabalhar na terra para garantir alimentos à população. E outros segmentos da sociedade também se engajam no trabalho. Portanto, Lipang, Inhambane está em movimento esta manhã.
1: E a capital, mesmo com o fim de semana à espreita, o ambiente é típico de um dia intenso de atividades, também com adultos e jovens e crianças já a se movimentarem para os seus afazeres. E vamos, Horácio, a esta nota. Na vila de Oumuini, em Inhambane, mais de 3 mil talhões estão a ser parcelados para atribuir aos cidadãos, na sua maioria jovens, no âmbito da iniciativa presidencial Terra Infraestruturada.
2: É verdade, os talhões serão demarcados nos bairros Ranhani, Cote e Manica, identificadas como zonas de expansão. Aliás, na região de Manica 2, os topógrafos esmeram-se na demarcação de mais de 1.600 talhões, visando responder à maior procura de espaços para habitação. A presidente do Conselho Municipal da Vila de Oumuini, Juviel Sitina, disse que no âmbito da iniciativa presidencial Terra Infraestruturada, implementada em coordenação com o Fundo de Fomento para Habitação, serão criadas condições sociais básicas. Sitina indicou que no bairro Ranhani, onde serão demarcados mais talhões, decorrem a bom ritmo negociações com os proprietários das benfeitorias para a sua cedência.
3: É um espaço de cerca de 320 hectares, mas temos lá algumas campas, além das benfeitorias, que temos que conversar com a população para perceber como é que podemos indemnizar, ajudar a população e fazer perceber que há uma necessidade daquele espaço ser estruturado, daquele espaço ser ordenado. O projeto é colocar-se água e energia, arruamento e termos lá o espaço totalmente organizado, por forma a albergar esta população. O nosso maior desafio é a juventude, porque nós sabemos todos que os jovens são a camada maioritária nos países subdesenvolvidos, Moçambique, e o Oumuini não é uma ilha, então queremos olhar muito para os nossos jovens.
2: Juviel Sitina, presidente do Conselho Municipal da Vila de Oumuini, Inhambane, e a aposta da idilidade na infraestruturação da terra nesta autarquia, habitada por mais de 23.200 pessoas. Mungisito Kuranzeka, aku akatiku, jufanani ku akamuti, kutsongwani kutsongwani, jidalunga, shalazela, Horácio Romão, Inhambane.
1: Vamos a uma nota preocupante sobre a saúde. No Niassa há cada vez mais doentes que abandonam o tratamento antirretroviral. A situação está a elevar o número de mortes pelo HIV e SIDA, o que preocupa as autoridades e parceiros. Mércio João.
4: Autoridades governamentais e parceiros no Niassa mostram-se preocupadas com o elevado número de abandonos ao tratamento e óbitos por HIV-Sida na província. A situação considerada de crítica tem vindo, segundo o Conselho Provincial de Combate ao HIV-Sida, a retroceder os esforços na erradicação da doença. Dados relativos ao HIV-Sida na província indicam para a morte de 330 pessoas no presente ano, sendo deste número 9% menores de 18 anos de idade. Os distritos de Lixinga, Marrupa, Mecanhelas, Maua e Mandimba apresentam maiores taxas de abandono ao tratamento e mortes por HIV, facto que está a exigir das autoridades a busca de novos mecanismos de abordagem e retenção dos pacientes na medicação contra a doença. A par dos abandonos e óbitos, sobem igualmente no Niassa os registros dos casos de infectados pela doença, como afirmou Hilário Cambana, secretário executivo provincial

0: o Conselho do Combate ao HIV-Sida nesta província.
1: No total, estamos a dizer que foram testadas 370.007 e deste número, 272.066 foram negativos e positivaram para o semestre 9.657. Quanto à comparação com o mesmo período, no ano passado, temos um aumento de 48%. São dados muito preocupantes. Neste momento, estamos mesmo atrás de reversão desta situação. O nosso foco é exatamente tentar reverter esta situação através daquilo que são as mensagens de sensibilização na distribuição dos preservativos para ver se podemos reduzir exatamente estes números.
0: Hilário Cambane, secretário executivo do Conselho do Combate ao HIV-Sida no Niassa, e o aumento de óbitos e casos da doença na província. Ambushanka, Quenda Tukamulane, Poco Jorge Alcoenas e Amatala, Gachitukuko, Moçambique. Delixinga, Márcio João.
2: Noutras notas da atualidade, deputados da Frelimo pelo Círculo Eleitoral de Tete exigem das mineradoras implantadas nesta região do país o cumprimento rigoroso das recomendações sobre a proteção ambiental para a preservação da saúde. É um repto captado pelos microfones da jornalista Isaura Afonso. Isaura, bom dia.
3: Muito bom dia. O pedido foi expresso pelo cabeça de lista desta formação política no Círculo Eleitoral de Tete, na Assembleia da República, durante a visita de trabalho dos parlamentares nesta província. A reação de Sérgio Pantier surge na sequência das reclamações apresentadas pela população que vive em redor das regiões de exploração de recursos naturais, sobretudo no distrito de Moati, e das explosões de emissão de poeira nas atividades da extração mineira. Pantier considerou de legítima preocupação da população, tendo dito que ninguém deve viver num ambiente poluído, aconselhando um diálogo contínuo entre a população e as autoridades, bem como as mineradoras.
4: Na Vulcan, onde nós visitamos, levaram-nos para 3 minas que explicaram-nos os detalhes do que está a ser feito nesse ambiente. Notamos dentro da empresa que há um grande trabalho com a introdução de procedimentos de tecnologia para minorar o impacto, portanto, sobretudo das poeiras. E mostraram-nos como é que faz o processamento de a dispersão de água, como é que eles lavam. E até desafiamos os líderes comunitários, os vários grupos podem ir visitar para notar esse esforço da Vulcan que é feito. Mas também da informação que recebemos, sim, há empresas que não têm a ver com a Vulcan, são as outras mineradoras que fazem essas explosões e também não têm cumprido com estas poeiras que de vez em quando nós vemos a partir da cidade do próprio Matize.
3: Cabeça de lista do Partido Frelimo pela província de Tete na Assembleia da República, Sérgio Pantier, e as constatações de melhoramento no procedimento de procedimentos ambientais em algumas empresas que exploram o carvão mineral na província. Mudikani, Xangetedza Utano Wako, Nikudzivirira Zvirwere. Isaura Afonso, em Tete, bom dia.
2: Muito bom dia. Vem aí a 11ª Conferência Nacional de Quadros do Partido Frelimo e o membro da Comissão Política, Filipe Paundi, diz que esta cimeira partidária não deve ser vista apenas como uma reunião desta formação política, mas um evento de todos os moçambicanos. Jornalista Cláudio Doane.
5: É Filipe Paundi, que é igualmente chefe da logística da 11ª Conferência Nacional de Quadros da Frelimo, diz que a reunião deve ser vista como um encontro que vai trazer soluções para os problemas dos moçambicanos. Paundi recorda que um dos objetivos da Frelimo é criar melhores condições de vida para os moçambicanos.
6: Eu acredito que os moçambicanos têm que ver aquilo como realmente uma reunião que vai trazer soluções para continuarmos a resolver as grandes preocupações da nossa população. Este é que é o objetivo central da Frelimo desde os primórdios da sua fundação, é criarmos cada vez mais melhores condições para a nossa população. É por esta razão que se decidiu que se envolvesse outra sensibilidade no dia

0: nos tornas a tua, mas que somos sambicanos. Essas ideias que eles trazem serão importantes para depois podermos, a partir dali, tomarmos decisões.
1: A 11ª Conferência Nacional de Quadros do Partido Frelimo vai contar com a participação de mais de 3 mil pessoas, entre delegados e convidados. O membro da Comissão Política da Frelimo destaca que nas reuniões do partido os debates são sempre abertos e frontais e sublinha que na Conferência de Chimoio também será assim.
0: Tem sido a tradição. Há de notar, ainda bem que você vai, não é? Você vai ver o nível de intervenções. As intervenções nunca são travadas, nem são sugeridas. Nós estamos falando, dissemos aqui, que virão muitos compatriotas, que nem são membros. O que nós queremos é que tragam ideias que construam, que desenvolvam o país. Então, essas ideias não podem ser limitadas. As pessoas que vão intervir são saudáveis, porque exatamente nós queremos que as pessoas falem.
1: Questionado sobre a proveniência dos fundos para a realização do evento, o chefe da logística da conferência disse que os membros do partido têm estado a fazer contribuições para garantir a realização da reunião. Felipe Paunde foi mais a fundo e disse que o partido Frelimo é proprietário de algumas empresas que também estão a contribuir para a realização da 11ª Conferência de Quadros.
0: A Frelimo é uma grande organização. A Frelimo sobrevive em grande medida da contribuição dos seus membros, dos seus quadros. Olha que no âmbito de preparação desta conferência, as quantidades de produtos, de ofertas, de contribuições dos membros são bastante. Também devo dizer que há muitos membros, nossos membros, que estão a contribuir com valores monetários. Para além disso, deve saber que nós também temos as nossas empresas do partido.
1: Chefe da logística da 11ª Conferência Nacional de Quadros da Frelimo e membro da Comissão Política do Partido, Felipe Paund, e o ponto de situação dos preparativos do evento a ter lugar de 21 a 23 de agosto na cidade de Chimoio, em Manica.
2: A caminho da 11ª Conferência Nacional de Quadros da Frelimo.
3: O meu nome é Fernando António Gins. Deve esperar de nós uma participação positiva. Assumimos um compromisso de representar a província da melhor forma possível, participando em debates também. Levamos conosco aquilo que são as preocupações da nossa província de Maputo.
4: Eu chamo-me Melina Berta José. Espero ir discutir tudo aquilo que afeta o nosso partido, tudo aquilo que é a organização do nosso partido. Temos que ir discutir lá em representação dos membros do partido da nossa província de Maputo.
5: Delegados à 11ª Reunião Nacional de Quadros da Província de Maputo.
2: A caminho da 11ª Conferência Nacional de Quadros da Frelimo.

No Café da Manhã vamos hoje refletir em torno das estratégias para a gestão do conflito Homem-Fauna Bravia na província de Maputo. A nossa convidada hoje é a diretora provincial do Ambiente e Desenvolvimento Territorial na província de Maputo, Maria Amo José. A moderação deste Café da Manhã estará a cargo do jornalista Domingos Macalana, a partir dos estúdios do emissor provincial da Rádio Moçambique, na cidade da Amatola. O ouvinte, como sempre, está convidado a participar através de mensagens nas páginas do Facebook, Jornal da Manhã, RM e Rádio Moçambique.

São 6 horas e 50 minutos. Já abrimos agora a página das notícias sobre o desporto aqui no Jornal da Manhã. Em destaque, União Desportiva do Songo em Luanda e ABB em Moroni para na primeira prova de acesso à fase de grupos de... E ABB em Moroni.

0: das Ilhas Comores na primeira eliminatória de Taça da Confederação. Vencer a eliminatória e seguir em frente é o objetivo dos turcos, cujo treinador Nelson Santos diz desconhecer o valor do adversário, mas promete seguir em frente.
1: Temos um grande objetivo, para além das competições internas, também é chegar à fase de grupos da CAF Confederation e é com grande entusiasmo e com grande expectativa que todos nós hoje estamos a ver o sorteio. A equipa que nos calhou é uma equipa difícil como qualquer outra equipa, que tem as suas ambições, tem os seus pontos fortes e pontos fracos. Neste momento o nosso foco é no Moçambola e quando chegar à altura vamos preparar bem o jogo porque temos um grande objetivo que é passar à próxima eliminatória e consequentemente chegar à fase de grupos.
0: Treinador da ABB Nelson Santos e a reação ao resultado do sorteio que colocou a Tomik Ngome das Ilhas Comores no caminho dos touros na primeira eliminatória da Taça da Confederação. Se os touros ultrapassarem este primeiro obstáculo, jogarão contra o vencedor da eliminatória entre o Panthère Sportive dos Camarões e o Rayon Sports Futebol Clube do Ruanda. A nível interno, hoje joga-se a 12ª jornada do Moçambola, com a efetivação das partidas Ferro-Verde de Lixinga, União Desportiva do Songo, no estádio 1º de Maio de Lixinga, e Machacane-Ferro-Verde de Nampula, no campo do Costa do Sol. Ontem, no prosseguimento da jornada, o Ferro-Verde da Beira recuperou a liderança da competição após vencer fora de portas a Associação Desportiva de Vilanculo por 2-1, e o técnico dos Itro Garbonetes queixou-se de sabotagem interna. Avelino António.
2: Está um clima de cortar a faca no balneário da Associação Desportiva de Vilanculo. A derrota desta quinta-feira por 2-1 diante do Ferroviário da Beira, em pleno Municipal da Maxis, expôs uma crise disfarçada, mas que vem corroendo o grupo de trabalho. Depois do jogo, Abdulomar levantou o véu e denunciou a alegada sabotagem de alguns jogadores e membros de direção, como que a justificar o descalabro de jogos e apenas uma vitória. Ao seu estilo peculiar, Abdulomar chegou mesmo a colocar o lugar à disposição, assumindo não haver espaço para sua continuidade ao leme da DV.
3: Eu, a qualquer momento, posso sair, não há problema nenhum. Eu estou pronto para sair, não há problema. Porque eu também não vou admitir que me sabotam dessa maneira. Não vou permitir. Estão a estragar até o meu nome, a minha postura como treinador. Isso é uma sabotagem. É uma sabotagem. Eu nunca vi, nunca vi. Temos um balneário bastante turvo.
2: Abdulomar, treinador da Associação Desportiva de Vilanculo, em declarações de ruptura após derrota caseira frente ao Ferroviário da Beira esta quinta-feira, em pleno Municipal da Maxis. E porque não há paz para os ímpios, mesmo com balneário turvo, a DV tem jogo marcado já neste domingo, frente à Liga Desportiva de Sofala, esperada na Maxixe, amanhã sábado.
0: Longe de clivagens internas e com o primeiro lugar reconquistado, o treinador do Ferro Verde da Beira, Guilherme Marcelino, celebra mais 3 pontos que são importantes neste campeonato.
4: Estamos de parabéns pelos 3 pontos, com muito sacrifício. Depois de jogarmos domingo a Taça de Moçambique, fizemos uma viagem muito desgastante. Como sabem, a estrada nacional não está nada boa. E foi uma vitória muito preciosa, um adversário difícil, no estádio difícil também. Estamos de parabéns pelo esforço.
0: Ainda ontem, no campo da Frinho, o Ferro Verde Maputo escorregou e cedeu um empate sem abertura de contagem diante da Baía de Pemba, num jogo em que o treinador dos baianos, Arthur Semedo, disse que merecia um resultado melhor.
5: Se nos circunscrevemos às situações que nós criamos, algumas oportunidades que criamos, acredito que nós poderíamos ter saído aqui com uma vitória. Mas defrontamos uma equipa que está sedenta de pontos e que tem um bom plantel, gente mais experiente, gente com mais capacidade e também com maiores projeções no campeonato em relação ao Bahia. Mas nós viemos aqui para, pronto, tentar discutir o resultado, tentar o nosso melhor e tentar ganhar mesmo o jogo. Foi isso que fizemos. Com um plantel recheado de jogadores que não estão habituados ainda, muitos deles não estão, é a primeira vez que estão a jogar Moçambola. E eu sei que a semana passada muita gente presunçosamente traçou um cenário catastrófico porque nós perdemos 5-1, mas esqueceram-se. Provavelmente as pessoas não têm noção da realidade que nós enfrentamos, de ter que percorrer 1.600 quilómetros, ir e vir, com estrada extremamente má.
0: Treinador da Baía de Pemba, Arthur Semedo, desfecho sem golos diante do Ferro Rovado Maputo, cujo treinador Carlos Manuel reconheceu a falta de qualidade em momentos decisivos.
6: Um bom jogo da nossa parte. Fizemos aquilo que devíamos fazer, jogando em casa, ter uma balança ofensiva muito grande. mas o que nós não conseguimos fazer é penetrar no último terço do terreno do adversário com

0: qualidade.
1: É a razão pela qual acabamos saindo neste 0-0. Mas fomos a equipa que mais procurou a vitória, fomos a equipa que insistiu muito, mas o Bahia fechou-se bem. Tem mérito neste ponto conseguido aqui em nossa casa, porque conseguiu fechar todos os caminhos que apontavam para a baliza deles. Quanto a nós, o resultado não é bom, porque jogando em casa e tendo esta jornada dupla, pretendíamos efetivamente fazer os 3 pontos de forma que a gente conseguisse elevar-nos um pouco na tabela classificativa, uma vez que estamos atrasados, mas não conseguimos isso. Perdemos 2 pontos aqui, mas este ponto vai fazer diferença depois nas contas finais. Não era o nosso objetivo neste momento, mas não há mais nada a fazer. Os rapazes tentaram de tudo, trabalharam, mas hoje não era um dia para conseguirmos ganhar, porque o Bahia fechou-se e fechou-se muito.
2: Treinador do Ferroviário de Maputo, Carlos Manuel, e empate sem golos diante da Bahia de Pemba em jogo da 12ª jornada do Campeonato Nacional de Futebol da 1ª Divisão. Tal como disse, esta ronda encerra hoje com as últimas 2 partidas marcadas para o município da capital do país, com o confronto entre o Machacane e Ferroviário de Nampula, e em Lixinga, o Ferroviário local recebe a União Desportiva do Songo, o campeão nacional em título. No basquetebol, a equipa sendo feminina do Clube de Esportes da Costa do Sol pode sagrar-se hoje campeã da cidade se voltar a vencer o Ferroviário no jogo 4 dos playoffs da final. Neste momento, as canarinhas levam vantagem de 2-1 numa final onde o Ferroviário de Maputo pode obrigar a realização do 5º e último jogo em caso de vitória na noite de hoje no pavilhão do Machacane. A nível regional, as cidades de Maputo no sul, Beira no centro e Nampula no norte acolhem de hoje até domingo as fases regionais de apuramento ao Nacional, à Liga Nacional da Modalidade em ambos os sexos. No norte, o palco dos jogos continua indefinido, uma vez que a comissão organizadora ainda não teve luz verde para a utilização do pavilhão do Clube Ferroviário. Nelson Tetanha.
3: De Nampula participam em feminino as equipas da União Juvenil de Napipini, Ferroviário de Nacala, e em masculino Ferroviário de Nampula e Soluções Rurais, formações que se vão juntar e competir contra as equipas das províncias de Cabo Delgado e de Niassa. Em femininos, de Cabo Delgado confirmou presença o Núcleo Desportivo da Expansão no Dex de Pemba e de Niassa, a Academia Citampa local, e em masculino, a Academia New Vision de Pemba e Niassa Basketball Team. A representante da Associação Provincial de Basquetebol de Nampula, entidade organizadora do evento, garante que a região está preparada para fazer da pool um verdadeiro sucesso. Cândida Chirinza esclareceu haver incertezas em relação ao pavilhão de desportos do Clube Ferroviário de Nampula, local habitual para eventos de género, e caso não haja luz verde em relação à cedência do espaço, equaciona-se a utilização do pavilhão da Unilúrio.
4: A associação está preparada, não é a primeira vez, já estamos habituados nesse aspecto. Contamos com a instalação do Clube Ferroviário de Nampula, já foi feito o pedido. Só está-se à espera da resposta e temos como plano B a Unilúrio. Os que estão a representar a Poli agora, 2026, são os vencedores da época passada, 2025.
3: Membro da Associação Provincial de Basquetebol de Nampula, Cândida Chirinza, e o nível de preparação da província para acolher, a partir desta sexta-feira até domingo, da fase regional norte de apuramento para a Liga Moçambicana de Basquetebol, referente à época 2026 em séniores masculinos e femininos.
2: Vamos então terminar com o Campeonato Africano de Nações de Futebol Feminino que decorre no Marrocos, com os jogos de ontem que definiram os jogos dos quartos de final da prova após conclusão da fase regular com a 3ª jornada do Grupo D. Depois de 2 derrotas seguidas, Cabo Verde conquistou o primeiro ponto ao empatar a 1 golo com os Camarões, mesmo resultado verificado no confronto entre o Mali e o Ghana. Assim, jogar-se-á a partir de amanhã os quartos de final com a seguinte composição: Costa do Marfim, Argélia e Marrocos, África do Sul. No domingo, realizam-se as últimas partidas desta eliminatória, com os jogos Camarões, Nigéria e Malawi, Ghana. Bom dia.
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7: São 7 horas em toda a República de Moçambique. O jornalista Gerson Jamis regressa para atualizar as notícias.

0: nesta segunda hora.
1: O Presidente da República dirige hoje, no seu gabinete, a cerimónia de tomada de posse de Alfeu Constantino Cunha, indicado pela Assembleia Provincial de Gaza como governador da província. A indicação de Alfeu Constantino Cunha resulta da vacatura do cargo na sequência da renúncia de Margarida Mapanze Nshongo às funções de governadora da província de Gaza. E a antiga governadora de Gaza diz estar pronta para colaborar com o novo chefe do Conselho Executivo Provincial, Alfeu Cunha. Margarida Mapanze Nshongo afirmou que deixa a liderança dos destinos da província com sensação de missão cumprida.
2: Tenho do fundo do coração a agradecer à população da província de Gaza pelo carinho, pelo suporte que me deram durante o meu mandato. Mas também agradecer à Assembleia Provincial que me sustentou, que me apoiou durante esses 6 anos e meio. E quero aproveitar este momento para saudar o novo governador indicado para que tenha muito sucesso.
1: A antiga governadora de Gaza falava esta quinta-feira em Xai-Xai, no final da segunda sessão extraordinária da Assembleia Provincial. Redes desconhecidas estão a recrutar pessoas no distrito de Matutuíne, província de Maputo, para exploração sexual na vizinha África do Sul. É uma constatação da Procuradoria Distrital que aponta como vítimas preferenciais mulheres e crianças com promessas de melhores condições de vida. Reporta Stélio Manissa.
3: A procuradora-chefe do distrito de Matutuíne, Margarida Paunde, que deu a informação, explicou igualmente como tudo é feito.
4: É que as crianças são recrutadas ou aliciadas a dizer-se que trata-se de um trabalho doméstico e chegado na República da África do Sul, vamos perceber que estas crianças não foram submetidas a este trabalho doméstico, mas sim a trabalhos sexuais.
3: Margarida Paunde disse que a Procuradoria em Matutuíne tem vindo a intensificar a consciencialização às comunidades sobre os perigos das propostas de vida fácil na terra do Rand. Eu sou Stélio Manhisa, da cidade de Matola.
1: Enquanto isso, na cidade de Pemba, em Cabo Delgado, um grupo de jovens associados está a apostar na educação patriótica. O objetivo desta ação é desencorajar a adesão da juventude ao extremismo violento, incluindo o terrorismo que afeta alguns distritos da província, Domingos Paulo.
5: A presidente da agremiação, Cecília Valles, sublinhou ainda que a transmissão de valores patrióticos é fundamental para prevenir o extremismo violento e afastar os jovens de ideologias radicais que retrocedem o desenvolvimento sustentável e inclusivo do país.
6: A associação quer que os jovens não tenham esses pensamentos extremistas. Então, com a educação patriótica, eles sabendo da importância da pátria, eles podem mudar o modo de pensar.
5: A Associação Eu Te Amo prevê expandir as palestras e ações de sensibilização sobre a educação patriótica junto dos jovens para todos os distritos da província de Cabo Delgado. Pemba, Domingos Paulo, bom dia.
1: Deputados da Frelimo pelo Círculo Eleitoral de Tete exigem das mineradoras implantadas na região o cumprimento rigoroso das recomendações sobre a proteção ambiental. Isaura Afonso.
7: A reação de Sérgio Pantier surge na sequência das reclamações apresentadas pela população que vive em redor das regiões de exploração de recursos naturais, sobretudo no distrito de Moatize, e das explosões de emissão de poeira nas atividades da extração mineira.
8: Na Vulcan, onde nós visitamos, levaram-nos para 3 minas que explicaram-nos os detalhes do que está a ser feito nesse ambiente. Notamos dentro da empresa que há um grande trabalho com a introdução de procedimentos de tecnologia para minorar o impacto, portanto, sobretudo das poeiras.
7: Cabeça de lista do Partido Frelimo pela província de Tete na Assembleia da República e as constatações de melhoramento de procedimentos ambientais em algumas empresas que exploram o carvão mineral na província. Isaura Afonso, em Tete, bom dia.
1: O membro da Comissão Política da Frelimo, Filipe Paunde, diz que a 11ª Conferência Nacional de Quadros do Partido não deve ser vista apenas como uma reunião partidária, mas como um evento de todos os moçambicanos. Filipe Paunde, que é igualmente chefe de logística,

0: da 11ª Conferência Nacional de Quadros da Frelimo, diz que a reunião deve ser vista como um encontro que vai trazer soluções para os problemas dos moçambicanos. Paonde recorda que um dos objetos da Frelimo é criar melhores condições de vida para os moçambicanos.
1: Eu acredito que os moçambicanos têm que ver aquilo como realmente uma reunião que vai trazer soluções para continuarmos a resolver as grandes preocupações da nossa população. Este é que é o objetivo central da Frelimo desde os primórdios da sua fundação, é criarmos cada vez mais melhores condições para a nossa população.
0: Extrato de uma entrevista a ir para o ar hoje às 13h30, no espaço A Caminho da 11ª Conferência Nacional de Quadros do Partido Frelimo. No estrangeiro, o Parlamento de Uganda votou esta quinta-feira a favor da aprovação do destacamento das suas forças armadas para a faixa de Gaza como parte de uma força de segurança multinacional, caso seja necessário. A ação surge no âmbito da proposta do plano de cessar-fogo do presidente dos Estados Unidos da América, Donald Trump, para o enclave. Antes da votação, o ministro de Defesa do Uganda, Chiriowa Chiwanuka, disse aos parlamentares que Trump, por meio de emissários, havia contatado o presidente do Uganda, Yoweri Museveni, em julho, buscando a contribuição de Kampala para a força internacional. Próximas notícias pontualmente às 8 horas.
2: Quando são 7 horas e 7 minutos, vamos agora conhecer o resumo das temperaturas máximas previstas para hoje nas principais cidades, uma vez mais por intermédio da meteorologista Caldina Checo.
3: Tete e Nampula, 31. Beira e Pemba, 28. Inhambane e Quelimane, 27. Maputo, Xai-Xai, Vilanculo e Chimoio, 25. E, finalmente, Lixinga, com 23 graus. É tudo quanto à previsão do tempo para hoje. Obrigado pela atenção dispensada. Até a próxima oportunidade.

0: às 7:30, quando lá chegarmos no café da manhã, vamos hoje refletir em torno das estratégias para a gestão do conflito homem-fauna bravia na província de Maputo. A nossa convidada hoje é a diretora provincial do Ambiente e Desenvolvimento Territorial na província de Maputo, Mariam José. A moderação deste café estará a cargo do jornalista Domingos Macalana, a partir dos estúdios do emissor provincial da Rádio Moçambique, em Maputo, portanto isto na cidade da Matola. O ouvinte, como sempre, é convidado a participar através de mensagens nas habituais páginas do Facebook, Jornal da Manhã, RM e Rádio Moçambique. Fazemos agora viagem virtual à capital provincial de Gaza, a partir de onde se abre hoje a nossa janela do repórter. O mote nesta manhã de sexta-feira é o congestionamento de viaturas na ponte Ngulusane, isto na estrada nacional número 1, na entrada da baixa da cidade de Xai-Xai, que se tem registado frequentemente. É o que visualiza o nosso colega e repórter volante nesta manhã de sexta-feira, Teodomiro Nhantumbo. Teodomiro, muito bom dia.
1: Muito bom dia, Adérito. Bom dia também ao ouvinte da Rádio Moçambique. De facto, respondo daqui da baixa da cidade de Xai-Xai, concretamente no bairro 8, na ponte sobre o rio Ngulusane. É praticamente um trânsito intenso desde quando das cheias de janeiro passado. Portanto, a estrada foi condicionada e as viaturas devem circular no máximo a 20 km a hora. É o que faz com que, na verdade, tenhamos aqui nas primeiras horas um engarrafamento ou um trânsito intenso. Neste momento está a começar praticamente o trânsito intenso no sentido zona alta, zona baixa, e no fim do dia praticamente

0: da zona baixa para a zona alta. Tem estado aqui polícia de forma permanente para regular o trânsito e facilitar a circulação praticamente de viaturas aqui neste local. E vamos, na verdade, procurar perceber o ponto de situação em relação ao trabalho que a Polícia de Trânsito tem feito todos os dias, todas as manhãs e praticamente todo o dia. Conosco está o chefe de Instrução e Educação no Departamento da Polícia de Trânsito ao nível do Comando Provincial da Polícia da República de Moçambique, o Sr. Luís Chibulacho, a quem saudamos e agradecemos a presença neste local. Muito bom dia e, efetivamente, o que tem sido feito aqui pela Polícia de Trânsito para flexibilizar o trânsito, olhando para o cenário do período da manhã e no fim do dia?
1: Bom dia, ouvintes da Rádio de Moçambique, em especial. Nós, como Polícia de Trânsito, temos agentes posicionados nesta zona para poderem dar um sinal de avanço, de forma que os condutores acelerem um pouco a marcha para evitar congestionamento. Mas a situação da via é que contribui bastante para o congestionamento, porque a via ficou degradada após as cheias de janeiro e fevereiro do corrente ano. E os condutores, por questão de hábito cultural, não estão a usar a via alternativa da Onela. Nós sabemos que a nossa cidade de Xai-Xai é atravessada pela N1. Então, todos os trazentes e munícipes da cidade de Xai-Xai têm o hábito cultural de usar a Avenida Samora Machel, que é o prolongamento da N1. Então, no período da manhã, temos a situação de congestionamento. Por quê? Porque o tráfego é feito da cidade alta para a cidade baixa, porque é lá onde tem muitas instituições. Então os funcionários saem da zona alta para a zona baixa. Então, no período de manhã, temos o tráfego nesse sentido, cidade alta para a cidade baixa. E no período de tarde, o cenário muda, é de cidade baixa para a cidade alta.
0: Exatamente, são essas as palavras, a informação que diz respeito à razão do congestionamento aqui nas primeiras horas da manhã e também no fim do dia. São pessoas que saem da zona alta para a zona baixa, no sentido, na verdade, de se fazerem aos seus postos laborais. Estamos com um automobilista neste momento. Muito bom dia, pedimos o nome.
2: Paulo Oliveira.
0: Como é que tem sido o trânsito no período da manhã e no fim do dia neste local?
2: Bom, não está sendo fácil, né? Há muito congestionamento, daí que nós os outros usamos a via alternativa.
0: Mas tem usado a via alternativa?
2: Desculpa?
0: Tem usado a via alternativa, o Enel?
2: Sim. Uso mais a via alternativa.
0: Muito obrigado. Portanto, são estas as palavras de um automobilista que nos deu aqui a sua informação em relação à via alternativa, que é extremamente importante. Estamos a falar da via da UNL, a via do Pavê, que tem sido uma via que muitos, sobretudo residentes daqui da capital provincial de Gaza, têm usado nos momentos de pico. É tudo o que tínhamos neste momento na janela do repórter. Continuação de um bom trabalho. Muito bom dia, Aderde.
3: Bom dia, Teodomiro Nhantumbo, e este retrato, portanto, sobre o congestionamento de viaturas na ponte Engolosane, na estrada nacional número 1, na entrada da baixa da cidade de Xai-Xai, em Gaza. Quando são 7 horas e 13 minutos, vamos à atualidade regional. Moçambique procura atrair mais financiamentos internacionais para o setor energético na Assembleia Geral do África 50, uma plataforma pan-africana de financiamento de infraestruturas. Este evento decorre na Tanzânia. O detalhe com o correspondente Monteiro Bonifácio.
4: Além do gás e outras fontes de energias renováveis, Moçambique colocou à disposição de investidores internacionais minerais críticos um pouco por todo o país. A ministra das Finanças, Carla Louveira, disse que estão na fase conclusiva os estudos de viabilidade para a implementação de 3 projetos a serem implementados no país com o financiamento do África 50.

0: Carla Louveira, afirma tratar-se de projetos nas áreas de energia, digitalização e transportes e comunicações, cujos memorandos foram assinados pelo governo moçambicano no ano passado.
1: Este é um dos pontos que, ao longo da nossa participação na Assembleia Geral do África 50, mas também ao longo das discussões que tivemos a oportunidade de participar, podemos aprofundar, portanto, o nível tanto de engajamento. Já houve muitos esforços feitos, estamos na fase da conclusão dos estudos de viabilidade, com vista, portanto, a passar para os passos subsequentes, que é para o fecho do conceito do programa e passarmos posteriormente para a fase da implementação.
0: A Ministra das Finanças disse ter sido uma valia a participação de Moçambique na Assembleia Geral do África 50, que terminou na noite desta quinta-feira na cidade de Dar es Salaam.
1: É sempre proveitoso participar em organizações como o África 50, que tem a capacidade de engajar, portanto, não só os fundos próprios do África 50, da participação acionista dos diferentes membros, mas também tem a oportunidade de engajar fundos de privados e parceiros multilaterais e bilaterais num único fundo, numa única organização, que é o África 50. E através destes fundos, deste pool de fundos, portanto, o país poder se beneficiar e também catapultar outros mecanismos de verificação dos ativos que o país tem e que poderá também engajar nesta participação de partilha de recursos e engajamento com vista a mais financiamento.
0: Ministra das Finanças Carla Louveira, falando no final da Assembleia Geral do África 50, encontro que foi antecedido pelo Fórum InfraFo África, no qual participou em representação do Presidente da República, Daniel Chapo. De Dar es Salaam, Monteiro Bonifácio.
2: A África do Sul vai colocar a migração legal e a livre circulação na agenda da próxima cimeira da SADC, tal como refere o correspondente Eduardo Figurão.
3: O anúncio foi feito pelo ministro das Relações Internacionais sul-africano, Ronald Dlamola. O governante defende um controle rigoroso e ordenado do fluxo migratório na região. Pretória tem sido criticada pela gestão da crise migratória, que já levou mais de 72 mil estrangeiros a abandonar o país. O governo sul-africano defende uma abordagem global focada no combate às causas da migração. E temos de discutir isto na SADC. Há um protocolo sobre livre circulação de pessoas e bens que ainda não foi ratificado por cerca de 9 Estados-membros. O Malawi já o está a fazer. A discussão tende a avançar. No Conselho Executivo da União Africana, a maioria dos países da SADC opôs-se ao debate apresentado pelo Ghana, isto porque a SADC está em melhor posição para lidar com o assunto, já que a maioria das pessoas afetadas pertence à região. É um tema que nos preocupa, não o podemos ignorar. Está aqui conosco. Precisamos de debater e encontrar soluções. Ronald Dlamola explicou ainda que a cimeira vai avaliar outros temas além da migração. É o caso da integração regional, agricultura, infraestruturas e minerais críticos. Esta região é rica em minerais críticos e precisamos de foco. Devemos valorizar esses recursos na região e mobilizar meios financeiros para responder em coletivo. Isto aplica-se aos minerais e também à energia, a área onde somos dos mais ricos do mundo. Esta cimeira da SADC vai guiar este debate. Servirá ainda para avaliar o progresso dos planos de desenvolvimento regional, da integração e da cooperação agrícola. Entretanto, arrancaram esta quinta-feira em Durban as reuniões técnicas que antecedem o encontro dos chefes de Estado e de Governo da SADC. Rádio Moçambique, Eduardo Figurão, Joanesburgo.
2: Esta é uma nota em destaque. Dizemos que o estadista malawiano Peter Mutharika afirma que não vai abandonar a presidência por qualquer motivo que seja, pois o seu contrato com os malawianos tem a duração de 5 anos. Peter Mutharika pediu aos que ambicionam a presidência que aguardem até 2030, a altura em que entregará o poder. Correspondente Sérgio Sixpence.
4: Mutharika, 86 anos de idade, expressou estes sentimentos antes de partir para a sua quarta vez.

0: Visite privada à África do Sul, desde que regressou à presidência após a sua vitória nas eleições gerais de 16 de setembro de 2025.
1: Let me ask my Latino alliance that I agreed to run for election.
0: Concordei em concorrer às eleições e prometi aos malawianos que serviria durante 5 anos. Vou servir durante 5 anos até 2030. E aqueles que querem ser presidente devem esperar até 2030, quando haverá uma eleição, e espero entregar o governo a outro membro do Partido Democrático Progressista. Peter Mutharika não especificou a quem se referia nem a natureza da conversa a que se referia, mas as suas declarações surgem no meio de relatos de divisões dentro do seu partido no poder, o DPP, devido a uma alegada crescente desconfiança entre ele e a primeira vice-presidente Jeane Anssa. No sábado passado, o jornal Weekend Nation escreveu que surgiram tensões entre os dois, com alguns a afirmar que Anssa está a posicionar-se para a presidência. No entanto, Anssa demarcou-se publicamente das acusações de que estaria a minar a autoridade do presidente, afirmando também estar a cumprir o seu mandato constitucional como vice-presidente. Fontes internas afirmam ainda que a má comunicação dela com o presidente Mutharika começou durante a viagem privada de Jeane Anssa ao Reino Unido em dezembro do ano passado, o que contribuiu para a quebra de confiança por alegadamente ter gasto dinheiro do erário público para fins pessoais. Gift Sambo, professor de política partidária, eleições e governação na Universidade do Malawi, afirmou que a mensagem do presidente sugere que está cauteloso quanto à inevitabilidade das fações rivais dentro do DPP, dado que o seu mandato termina em 2030. A mensagem é dirigida a membros proeminentes do Conselho de Ministros, especialmente aqueles que estão no executivo do partido. No entanto, não será fácil para o presidente Mutharika conter tais ambições. É uma situação delicada, disse Sérgio Sixpence em Blantyre.
2: Vamos agora às notas sobre economia e negócios no noticiário econômico, trazido pelo jornalista Sumali Gilberto.

O mercado financeiro nacional registrou uma variação na liquidez bancária, marcada pela estabilidade no recurso ao crédito do Banco Central e por um aumento nos depósitos das instituições comerciais. Segundo o Diário dos Mercados do Banco de Moçambique, desta quinta-feira, a facilidade permanente de cedência manteve-se nos 2 mil milhões de meticais. Já os depósitos dos bancos comerciais, no regulador, passaram para 3,745 mil milhões de meticais contra 1,639 mil milhões do dia anterior, enquanto as trocas interbancárias somaram 3,2 mil milhões de meticais. No mercado cambial, o metical manteve-se estável nos 63 meticais e 91 centavos por dólar, com um saldo líquido positivo de 6 milhões de dólares nas operações de compra e venda de divisas. As exportações de bens moçambicanos já atingiram 1,85 mil milhões de dólares no primeiro trimestre de 2026, indica o resumo mensal de informação estatística do Banco de Moçambique. A indústria extrativa, impulsionada pelo gás natural e carvão mineral, liderou as vendas ao exterior com 964 milhões de dólares, seguida pela indústria transformadora e pelo setor agrícola. No mesmo período, as importações de bens fixaram-se em 1,94 mil milhões de dólares. Os bens de consumo absorveram 593,7 milhões de dólares, impulsionados por automóveis, óleo alimentar e arroz, enquanto os bens intermédios atingiram 517 milhões de dólares, com maior peso para os combustíveis. Por fim, os bens de capital somaram 290,9 milhões de dólares, ao passo que as compras associadas aos grandes projetos totalizaram 693,7 milhões de dólares no primeiro trimestre do ano em curso. As trocas comerciais entre a União Europeia e os países da SADC, signatários do Acordo de Parceria Económica, incluindo Moçambique, aumentaram 26% nos últimos 10 anos. Segundo dados divulgados por Bruxelas, as importações europeias da região

região cresceram 38%, enquanto o investimento da União Europeia na região da África Austral atingiu 50,4 mil milhões de euros em 2024, registrando uma subida de 23% desde 2016. Em relação às taxas de câmbio de referência fixadas hoje pelo Banco de Moçambique, o euro está a 73 meticais e 5 centavos para a compra e 74 meticais e 52 centavos para a venda. O dólar americano está fixado em 63 meticais e 27 centavos para a compra e 64 meticais e 54 centavos para a venda. Por último, o rand está a 3 meticais e 87 centavos para a compra e 3 meticais e 94 centavos para a venda. É tudo por hoje. Bom dia.

0: Na atualidade sobre as artes e cultura, os em destaque, mais de 5 mil espectadores são esperados este sábado em Tete para o Festival Provincial Nhau Guleuankulu. O cultural Ouse é trazido por Juvita Ngovo. Juvita, bom dia.
1: Bom dia, estimado ouvinte. Trata-se da 15ª edição do Festival Provincial Nhau Guleuankulu, dança praticada pela tribo Chewa em países como Moçambique, Malawi e Zâmbia. Desenvolve esta notícia a jornalista Lloyd Nascimento.
2: Participarão no Festival Provincial Nhau Guleuankulu cerca de 8 grupos provenientes dos distritos de Xuuta, Xifundo de Marávia, Zumbo, Macanga, Moatize, Angonia e Tsangano. Sérgio Paiva, chefe do Departamento das Indústrias Culturais e Criativas, na Direção Provincial da Cultura em Tete, garantiu que maior parte das delegações distritais já se encontram em Tsangano.
3: Assegura-se aqui que já fizemos o palco sob aconselhamento e inspeção dos próprios homens da cultura Nhau e já avançamos com organização e ornamentação dos espaços. Significa que os preparativos estão positivamente bem encaminhados e acreditamos que sábado os artistas vão dar do melhor.
2: Sérgio Paiva, chefe do Departamento das Indústrias Culturais e Criativas, na Direção Provincial da Cultura em Tete, falando dos preparativos do Festival Provincial Nhau Guleuankulu, que se realiza este sábado em Tsangano, sob o lema Nhau Guleuankulu, uma base para a preservação da identidade dos povos. De Tete, Lloyd Nascimento.
1: De Tete, voltamos a Matola, que acolhe hoje o lançamento do livro Pontes de Cidadania, antologia de contos e crônicas da CPLP Pro Ambiente. A obra é um conjunto de contos e crônicas sobre o ambiente de autoria de 30 escritores dos países da CPLP. Orlando Moçaengana, curador do livro, diz que o mesmo é um contributo dos escritores de língua oficial portuguesa para uma sociedade consciente com o meio ambiente.
4: A preservação do meio ambiente é dever de cada cidadão. Isto é o que os 30 autores trazem, cada um escrevendo segundo a sua experiência, segundo a sua criatividade e trazendo valores da sua comunidade para esta comunidade internacional. Tanto é que, em alguns textos, encontramos conceitos, encontramos expressões nativas.
1: Orlando Moçaengana, falando da antologia de contos, a ser lançado esta sexta-feira na Biblioteca Municipal da Matola. O cineasta português baseado em Inhambane, Ivo Costa, defende a necessidade de maior investimento na indústria do cinema de modo a desenvolver esta arte no país. Desenvolve a notícia Albino Said.
5: A fonte, que conta com 5 filmes gravados em Inhambane, considera que investir na indústria do cinema é igualmente uma forma de promover as potencialidades turísticas que o país detém.
6: Sinto que há poucos filmes feitos cá e é importante as pessoas no mundo inteiro
7: conhecerem
6: a realidade local. Claro que preferia sempre que fossem moçambicanos também a filmar os seus próprios filmes e tem havido alguns realizadores jovens moçambicanos a fazê-lo cada vez mais. Mas pronto, sabemos que Moçambique não tem muito dinheiro para...

0: O cinema é uma forma de arte que pode ser muito cara, então, e aqui não há muitos meios, então é difícil os realizadores moçambicanos conseguirem filmar.
1: Cineasta português, baseado em Iambane, Igo Costa, e a necessidade de maior investimento para a arte do cinema.
2: E assim fizemos o Cultural no Jornal da Manhã, editado e apresentado por Juvi Dangovo a partir da Matola. Bom dia.
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1: São 7 horas e 30 minutos. Daqui a pouco teremos o café da manhã. Mas antes, vamos às notas em destaque neste jornal. Dissemos que no distrito de Matutuí, província de Maputo, há um suposto recrutamento de mulheres e crianças para exploração sexual na vizinha África do Sul. A Procuradoria Distrital diz que as vítimas são aliciadas com promessas de melhores condições de vida. Enquanto isso, na cidade de Pemba, em Cabo Delgado, jovens apostam na educação patriótica para desencorajar a adesão da juventude ao extremismo violento, incluindo o terrorismo. No Niassa, há cada vez mais doentes que abandonam o tratamento antirretroviral. A situação está a elevar o número de mortes pelo HIV e SIDA. No estrangeiro, o presidente do Malawi diz que não vai abandonar a presidência por qualquer motivo. Peter Mutharika alerta que o seu mandato tem 5 anos e os ambiciosos pelo poder devem esperar até 2030.
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0: Estamos já no nosso espaço de entrevista, o Café da Manhã, num dia em que nos propomos a refletir em torno das estratégias para a gestão do conflito homem-fauna-bravia na província de Maputo. E conforme fomos anunciando, a nossa convidada hoje é a diretora provincial do Ambiente e Desenvolvimento Territorial na província de Maputo, Maria Amo José, que certamente já se encontra nos estúdios da Rádio Moçambique, no seu provincial de Maputo, na cidade de Matola. E este café tem a moderação do jornalista Domingos Macalane. Diretora, muito bom dia. Assim também, meu caro colega Domingos Macalane, bom dia.
1: Muito bom dia, Derek Tulipang, e uma saudação especial também para todo o auditório da Rádio Moçambique que nos acompanha neste momento. Como disse, aqui nos nossos estúdios da Rádio Moçambique na Matola, já se encontra a nossa convidada, a senhora diretora. Bem-vinda ao Café da Manhã.
2: Muito obrigada, senhor jornalista. Bom dia, Derek Tulipang. Bom dia, convintes. Bom dia, ouvintes da Rádio Moçambique. Nós estamos aqui presentes para, em conjunto, analisar melhores estratégias para este grande desafio, que é o conflito homem-fauna-bravia. Este

0: É um assunto que leva a grande preocupação da província, inclusive do país em geral.
1: Exato, tal como disse a senhora diretora, é um assunto que coloca preocupada a província e também todo o país. E como a província tem sido o mesmo palco de casos de conflito homem-fauna bravia, vezes sem conta, esses casos resultam em mortes e destruição de culturas alimentares. Qual é o ponto de situação desses casos na nossa província neste momento?
0: Muito obrigada. Como dizíamos que este é um grande desafio devido à disputa de recursos naturais. Encontramos situações do homem e a fauna bravia a disputar o mesmo recurso natural, como os rios, os lagos e habitat, próprio habitat. Então, a nossa província tem registrado muitas preocupações das comunidades, das populações, a reportar a existência da fauna bravia, dos animais a atacar as machambas e até as vidas humanas e os próprios animais. Então, temos tido situações muito grandes na nossa província. Só neste primeiro semestre já registamos cerca de 71 casos de ocorrência de conflito homem-fauna bravia. Queremos destacar o distrito de Muamba, que apresenta mais registro destes casos, concretamente com cerca de 38 casos. Este é o distrito que este primeiro semestre mostrou esta grande notou-se mais conflitos de homem-fauna bravia, com seguido do distrito de Namacha, com 12 casos, e igualmente distritos de Matutuene e Magude. Então, neste caso, nós até podemos registar que estamos a trabalhar, temos feito campanhas de sensibilização desta mitigação do conflito com as comunidades, mas essas campanhas que temos feito do afugentamento e tudo, estamos a notar que os animais também já estavam numa situação de aperto, de aumento de conflitos. Mas assim estamos com o início de grandes estratégias. As estratégias que estamos a fazer já estão a mostrar também a redução, porque se formos a fazer a comparação do ano passado, mesmo período, a este momento, registramos a redução de 5%. O que é que estamos a fazer neste momento? Como dizia, é uma ação multissectorial, é um assunto que não só sozinhos podemos conseguir resolver. Primeiro, em conjunto com a própria comunidade, também com parceiros e outras instâncias, incluindo a ANAC. Estamos, neste momento, a fazer o trabalho da vedação das áreas de conservação. Nós temos trabalhado a sensibilização das grandes fazendas para a vedação das áreas de conservação, porque estes pontos em que os animais têm capacidade de saírem, circularem os pontos onde estão as comunidades, quando as fazendas não estão muito bem preservadas em termos de vedações.
1: Sobre as medidas para o combate, voltaremos a falar de forma mais detalhada. Mas que histórias recentes de casos de conflito homem-fauna-bravia podem ser partilhadas na nossa província?
0: Na nossa província, como dizíamos, que é um grande desafio, temos registado as preocupações das comunidades. Podemos, neste momento, partilhar a situação que ocorreu de um pescador que foi atacado por um hipopótamo em Xuxu, em Xuxa, no distrito de Matutuene. Este pescador estava no seu trabalho normal e diário de pesca e apareceu um hipopótamo. Fez o ataque no seu barco e este pescador perdeu a vida. Este é um dos casos que precisamos mesmo de compartilhar, porque ainda estamos até a lamentar. E desde já lançamos o nosso apelo a todos e também à família que isso aconteceu. Igualmente, temos também a compartilhar as duas crianças que foram

0: foram mortas por ataque de crocodilos no distrito de Namacha. Este ataque surgiu no momento em que as crianças estavam a fazer o seu trabalho normal do banho nos rios. Como dizíamos, que esta disputa da natureza já cria situações deste conflito. As crianças estavam no banho normal, num trabalho como tem sido feito, usa-se os rios, os lagos para isto. Então, o crocodilo também apareceu e atacou as duas crianças. E foi uma morte muito pesada que até neste momento nós lamentamos e continuamos a dar força à família. Perdeu-se logo no mesmo, na mesma altura duas crianças por crocodilos.
1: Senhora diretora, fala aqui de hipopótamos, também de crocodilos. E há outras espécies que estão envolvidas já nesses casos de conflito homem e fauna bravia?
0: Sim, como dizíamos, a própria fauna bravia é uma fauna, é um complexo. Para além de hipopótamo, temos elefantes, temos próprios crocodilos que dizíamos, temos hienas também, temos búfalos, temos porcos do mato, temos também leões que em algum momento registram-se prontos na nossa província. Ainda não temos muito destaque de leões, mas importa mencionar. São esses animais todos que em algum momento suportam, representam a fauna da nossa província.
1: Fala-se, senhora diretora, fala de leões e de hipopótamos, o que não é muito habitual, pelo menos não só na nossa província. Em que distritos costumamos ter situações de leões e de hipopótamos?
0: Ah, o distrito com essas situações tem sido de Magude com leões. E então, hipopótamos praticamente em toda a província. Mas queremos destacar aqui os distritos de Muamba, Magude e Matutini, igualmente na Macha.
1: E as hienas?
0: A hiena temos visto no distrito de Marakwene e Muamba. Sim.
1: Exato. E como é que se pode consolidar a expansão urbana e a ocupação de áreas rurais, com a vida humana sem causar esses conflitos? Como é que é possível, essa convivência?
0: Essa convivência, normalmente nós temos feito, como dizia, com essa estratégia e também trabalhamos com as comunidades, para que as comunidades saibam como viver com esses animais. Porque os animais, afinal de contas, têm o seu ponto de circulação. E se formos a fazer construções nesses pontos de circulação dos animais, já estamos a ofender o próprio animal. Então, temos trabalhado com a comunidade para que tenhamos o ordenamento territorial. Estamos a fazer um trabalho muito grande para que a população saiba onde construir, onde produzir, onde criar os animais e não atacar os pontos onde deve ser de fazendas e fauna bravia.
1: Senhora diretora falou aqui, por exemplo, de um processo de vedação no âmbito do combate a esses casos. E onde é que costumam se evadir esses animais? De onde se evadem?
0: Neste momento, como dizíamos, estamos a trabalhar, estamos a fazer um grande trabalho de sensibilização aos fazendeiros, para que os pontos de fazenda, mesmo o Parque Nacional de Maputo, nós temos feito monitorias para a vedação desses pontos. Temos trabalhado neste momento com os distritos que nós já mencionamos. Queremos destacar o distrito de Muamba, que neste momento já está a fazer a sua vedação, já está a fazer o trabalho de vedação, principalmente o encomate e conservação. Essa é uma fazenda que já iniciou com um trabalho muito grande de vedação, já está a coordenar muito bem com a nossa sensibilização. Já estamos neste momento a registrar quatro fazendas dos distritos de Muamba, Matutini e Magude, já a responder à preocupação ou essa estratégia de fazer as vedações. Igualmente, também estamos a sensibilizar a captura desses animais, a translocação para os pontos de conservação, para os pontos em que já existe a vedação toda preparada, que não há saída do animal assim sem um controle. Já estamos a receber, estamos a responder

0: o apoio e a ajuda dos fazendeiros neste trabalho de captura e translocação dos animais. Neste momento, o Parque Nacional de Maputo está a realizar um grande trabalho de recolha dos animais e já recolheu 24 elefantes neste primeiro semestre, para o ponto de conservação, o ponto já vedado, que os animais ficam controlados. Igualmente, estamos a controlar também os abates, não é? Temos registado alguns abates, e esses abates têm que ser controlados, porque a lei também não nos permite. O abate só é feito quando estamos em momento de conflito, momento de ataque do homem e o animal. Neste momento, nós temos que proteger o homem. Protegendo o homem, sim, tem que se abater o animal conflituoso. Só se abate o animal conflituoso.
1: Há vezes também que se relatam casos de animais que se evadiram do Kruger Park. Como é que é feita a gestão desses animais?
0: A gestão destes animais, no momento em que nós acompanhamos os animais que saem desses pontos de conservação, como dissemos, das fazendas, nós entramos em contato com a ANAC, porque todos os processos, nada são feitos sem a orientação do ANAC. A ANAC é um ponto que nos dá todas as orientações. Nós temos especialistas, temos equipas preparadas para o controle desses conflitos. Quando acontece isto, faz-se a recolha desses animais para o regresso ao ponto de fazenda, ao ponto de conservação. Temos trabalhado desta maneira.
1: Em algumas ocasiões temos registado casos em que a população opta por abater um determinado animal que esteja a criar pânico na comunidade. Quando isso acontece, o que é feito e que trabalho é feito também para evitar que isso aconteça, tal como disse a diretora, temos casos de espécies protegidas.
0: Sim, nós neste caso não permitimos que a população faça o abate e também ataque o animal. Porque ainda pode permitir até que o animal esteja nervoso e cria o pânico e provoque morte da população. No momento em que estamos a fazer, afinal de contas, este conflito é o conflito entre o homem e fauna bravia. Em algum momento, esta fauna, este animal, estará a circular normalmente, sem querer atacar a ninguém. E se a população aparece, nós aparecemos, façamos esse ataque e o animal vira contra nós. Então, temos pedido para que haja muita calma, para que o animal, sim, não provoquemos que ele nos ataque e crie situações de não haver controle. Como dizia, que há uma equipa especializada para isso. Quando isso acontece, nós anunciamos, fazemos o comunicado ao ANAC e nós temos a nossa equipa, que são os fiscais, já preparados para isso. Acontecendo isso, eles aparecem e apoiam a população. Não permitimos para que seja a própria população a fazer o abate, porque é perigo para a própria população.
1: E quando a população, e quando um animal, neste caso, invade uma comunidade e a população entra em pânico, que procedimentos efetivos devem ser seguidos, assumindo que está mesmo em pânico naquele momento? Que orientações costumam dar?
0: Nós, neste momento, temos sensibilizado a população. Temos criado urgentemente uma equipa para apoio, para mitigar esse conflito. A equipa chega e faz a mitigação, faz o afugentamento em primeiro lugar, antes de mais nada, para que o animal vá, dirija-se ao seu ponto habitat. Quando isso não aconteça, nós fazemos o apoio. Pode-se, neste momento, salvar-se a vida da população e fazer-se o controle e o abate desse animal conflituoso, para que isso não volte a acontecer. Os abates devem ser controlados, coordenando com a ANAC, como dizíamos, e também seguimos a legislação, para a legislação da caça. Essa legislação orienta-nos como que deve se fazer o abate dos animais. Não é o ponto ou qualquer animal que esteja a circular sem que tenha feito nenhum conflito, que seja a fazer problemas e seja abatido assim de qualquer maneira. Nós seguimos a lei da caça e tudo o que é necessário, tudo o que somos recomendados pelo ANAC para isso.
1: E é penalizado.

0: parte de animais sem a orientação das autoridades.
1: É penalizado e quando alguém é encontrado a fazer o abate, é considerado caçador furtivo. E essa pessoa é punido, até é posto na cadeia e, igualmente, paga multa.
0: Muito obrigado, senhora diretora. Vamos devolver momentaneamente a palavra aos estúdios centrais da Rádio Moçambique para a habitual interação com o nosso ouvinte. Chamo a atenção ao colega Gerson Jamis. Bom dia.
2: Domingos Macalan, muito bom dia. Saúdo também a nossa convidada. Portanto, recordamos ao ouvinte que pode participar aqui no Café de Manhã e deixar as suas questões ou contribuições através do nosso terminal de chamadas pelo número 21 31 77 77 e pelo telemóvel 82 34 77. Temos indicação de ter o ouvinte Júlio Samson a partir de Congolote, já em linha. Muito bom dia, já está a participar.
3: Bom dia, Lpangi. Bom dia, Domingos Macalane em Maputo, na Matola. Bom dia, Sra. Diretora. Sra. Diretora, eu estou aqui com uma dúvida. Se o importante é o animal ou o ser humano. Porque, por exemplo, eu tenho acompanhado aqui na Moamba, aparecem hipopótamos, aliás, elefantes, que matam pessoas. Então, naquele momento que aparece o elefante, está a agredir, há uma situação, por exemplo, que houve de matar duas pessoas em simultâneo. Temos um polícia, por exemplo, aí na esquadra, que tem a arma. Aquele polícia não pode abater o animal, temos que ainda comunicar a NAC por causa da lei. A minha proposta é de que este assunto tem que ser revido a partir mesmo da Direção do Ambiente até o ministro que submete alguma proposta de lei na Assembleia para que se mude isso. É a minha proposta. Outro assunto, senhor diretor, tem a ver com a Maacha, aquele sítio da Escola Marcelino dos Santos, onde as crianças foram mortas pelo crocodilo. A população dali, eu já acompanhei numa rádio, numa televisão, a população a pedir uma simples ponteca que possa permitir que as pessoas atravessem com segurança de uma margem para outra daqueles riachos. Então, meu pedido ao choro daquela população, eu peço ao governo da província de Maputo, faça alguma coisa, uma ponteca simples que permita a circulação daquela população de uma margem para outra. Matola, Júlio Samson, Congolote, muito bom dia.
2: Bom dia e obrigado pela sua participação. Vamos ao encontro do ouvinte Félix Perruc, que nos fala de Gaza, concretamente em Xai-Xai. Muito bom dia, já está a participar.
4: Olá, bom dia. Eu sou Jamis, bom dia, Bang, bom dia, colega de Lindos Matalan, Amatol, bom dia, senhor diretor. Na verdade, a questão do conflito homem-fano-brasia é uma realidade, mesmo na nossa política, no futuro, não é? E no país, em geral, temos estado a acompanhar vários episódios, desde sem conta, os animais atacam aos homens. Mas, senhor diretor, não será por conta da invasão, em algum momento, se calhar, das nossas comunidades, não é? No sentido de, há zonas de facto de tampão em que as comunidades deviam, se calhar, estarem fora delas, mas, entretanto, as comunidades têm estado a invadir a essas áreas e, por conta disso, criam, digamos assim, uma ameaça à própria fauna brasileira. Era uma questão que eu queria que o diretor Ferreira elaborasse um pouco mais. Mas também ouvi penso que o diretor nacional, o doutor Gustavo Gege, a falar da requalificação das áreas de conservação e outras áreas afins. Se calhar também uma fonte poderá precisar dessa operação, tendo em conta o nível de crescimento da população e também o nível de crescimento da própria fauna brasileira. Um abraço para os parentes que saem nas mais deles.
2: Muito obrigado pela sua participação. Vamos ao encontro do ouvinte Nazio Bernardo, que nos fala de Tete, em Xiúta. Muito bom dia e bem-vindo, já está a participar.
5: Está sim.

Bom dia, caros ouvintes, e bom dia também aos nossos jornalistas da Rádio Moçambique no programa Café da Manhã. Eu quero saber se o convidado, a diretora convidada no estúdio da Rádio Moçambique, como podemos conseguir conservar bem os nossos animais, enquanto há outros animais que neste momento querem conservar bem.

0: simultaneamente a nossa caixa de mensagens aqui, portanto, no nosso terminal do Facebook. Temos a mensagem de Rosário Ntepa, a partir de Xemba, que diz: Bom dia, profissionais da Rádio Moçambique. Gostaria de saber qual é a melhor forma de mitigar casos ligados ao conflito homem-fauna bravia. Que políticas o governo moçambicano está a tomar para acabar com este assunto de conflito homem-fauna bravia em zonas onde os animais abundam? Vamos ao encontro de Domingos Neves, que já está em linha. Muito bom dia e já está a participar.
1: Jefferson, meu caro, muito bom dia. Um dia a vosso auditório, da nossa rádio pública, a rádio que conecta e projeta Moçambique. E, de forma extensiva, também cumprimentar a digníssima diretora, parabenizar o governo de Maputo pelo facto de estar já preocupado com esta situação. Conflitualidade entre o homem-fauna bravia. Já é muito bom, pelo menos, estarmos a pensar nesta situação. E eu acho que o grande problema aqui é a questão de problema de ordenamento territorial. Como é que estamos nesta situação? E outra questão também, queria concordar com a diretora, que quando falava de este é um problema, não é só o problema do terra-ambiente. Um problema de. Tem que envolver outras instituições, multissetorial, assim que é. E a provisão de água, como é que estamos? Porque quando a população tem água, toma banho em casa, nas suas torneiras, fazem as suas atividades diárias, acho que evitamos este problema. Mas não disse, Domingos Neves, da região planáltica, dos Montes, Pinga, Chimanimani, Bumba e Cabeça de Velho, Gerson, aquele abraço.
0: Muito bom dia, bom fim de semana. Portanto, nós vamos ler mais uma mensagem aqui que nos chega no nosso terminal do Facebook, de Ruben Jaime, que nos escreve da Vila Autárquica de Massinga, em Inhambane. Pergunta como são compensados os agricultores que sofrem com a destruição das suas machambas praticada pelos animais que se escapam da reservas. Estas, então, Domingos Macalane e nossa convidada, são as questões deixadas aqui ficar pelos nossos ouvintes.
2: Muito obrigado, Gerson Jamis. Senhora Diretora, este é o espaço para respostas e comentários em relação às perguntas formuladas aqui pelo nosso ouvinte.
3: Muito obrigado. Começo por agradecer bastante, porque, afinal de contas, é visível que estamos tendo muito apoio. Por exemplo, muitas questões aqui apresentadas são questões mesmo de crescimento do nosso setor. Tomamos nota e vamos pegar essas questões para o nosso crescimento. Recebemos como recomendações diversas questões. As outras questões podemos até começar por responder à preocupação relacionada ao zoneamento. De facto, o que está a acontecer é o conflito desta parte de natureza, que é o rio, a água e a circulação. Nós estamos a trabalhar, temos grandes desafios para este quinquênio. Nós planificamos o plano provincial do ordenamento territorial. Para além disso, estamos a fazer os planos de pormenores em cada distrito, a nossa província. Isso irá nos ajudar, porque irá localizar as atividades. Neste momento temos o ponto, por exemplo, em Muamba. Há uma área da fronteira, área fronteiriça, onde tem a separação de Magude e Muamba. Há uma zona que, aquela zona, é mais para a fauna bravia, é rica em fauna, mas há a criação de gado bovino ali, há curais ali. Então, tem que haver situação de ordenamento territorial, que é esse zoneamento, para que haja a localização, cada atividade tenha o seu ponto de realização. Isto acontecendo, nós não teremos muitos problemas de conflito homem-fauna bravia. Como dizia ao início, que o homem está a crescer, a fauna está a crescer, e está-se a disputar o mesmo local. Em relação aos pontos de crocodilos, está

0: se apresentar aqui, nós agora estamos a tratar as placas de sinalização, porque a comunidade entra em qualquer rio, em qualquer lago, não sabe o que tem que fazer, mas encontrando uma placa com sinal, nós até queremos colocar o próprio animal, porque em algum momento as pessoas não sabem ler. Colocamos um crocodilo num rio, uma criança não vai entrar. Mesmo a própria comunidade, os nossos pais, as mães, as irmãs, todos, ninguém vai entrar num rio encontrando uma placa com uma sinalização. E nós estamos a fazer essas grandes estratégias para encontrar soluções neste trabalho. Como dizia, para além dessas vedações, estamos a trabalhar na sinalização dos pontos de crocodilo, dos elefantes, de hipopótamo. Esta sinalização é mais destaque nos rios, porque é estes rios que, de facto, querendo água, a população vai ao rio, fazem, lavam roupas, catam a sua água mesmo. Alguém estava aqui a apresentar, a falar da água, sim, nós tomamos nota, havendo possibilidade ou criando-se condições de haver água nos pontos das comunidades, nas residências, a pessoa não irá mais ao rio para o efeito. Estamos mesmo a trabalhar. Muitas questões foram apresentadas aqui como recomendações, nos agradecemos. E todas as outras que foram apresentadas como preocupações, nós também vamos registar. Dizíamos que este assunto é multissetorial, é conjunto, é um assunto muito conjunto, porque para além da própria ANAC, da própria direção, também a própria comunidade precisa de estarem conosco, estarem juntos conosco. Apresentou-se aqui uma preocupação que, havendo um polícia com arma e estar a acontecer um animal, esse polícia não pode atacar porque a lei, sim, nós registamos, reconhecemos isto. Nós temos trabalhado com as pessoas especializadas. Para abater um animal, não precisa ter a arma só na sua mão, porque corre o risco de, com a própria sua arma, até ser atacado pelo animal. Então, há pessoas especializadas para o efeito. Quando isso acontece, nós pedimos para que haja coordenação entre nós, a população, a própria polícia e a ANAC.
1: Muito obrigado, senhora diretora, por ter aceito este nosso convite. Contamos consigo em uma próxima oportunidade. E desta forma termina o presente café da manhã, que abordou as estratégias em curso para o combate a casos de conflito homem e fauna bravia na província de Maputo. A nossa convidada foi a diretora provincial do Desenvolvimento Territorial e Ambiente, Mariam José. Na moderação do café, servido a partir dos estúdios da Rádio Moçambique da Matola, esteve a cargo Domingos Macalano, com os cuidados técnicos de Tomás Puruma. Bom dia.
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5: São 8 horas em toda a República de Moçambique. No terceiro e último bloco deste jornal, o jornalista Gerson Jamis atualiza as notícias.
6: O presidente da República dirige hoje, no seu gabinete, a cerimónia de tomada de posse de Alfeu Constantino Cunha, indicado pela Assembleia Provincial de Gaza como governador da província. A indicação de Alfeu Constantino Cunha resulta da vacatura do cargo na sequência da renúncia de Margarida Mapanzeni Chongo às funções de governadora da província de Gaza. E a antiga governadora de Gaza diz estar pronta para colaborar com o novo chefe de conselho Conselho Executivo Provincial Alfeu Cunha. Margarida Mapanzeni Chongo afirmou

0: o que deixa a liderança dos destinos da província com sensação de missão cumprida.
1: Tenho do fundo do coração a agradecer à população da província de Gaza pelo carinho, pelo suporte que me deram durante o meu mandato. Mas também agradecer à Assembleia Provincial que me sustentou, que me apoiou durante esses 6 anos e meio. E quero aproveitar este momento para saudar o novo governador indicado, para que tenha muito sucesso.
0: A antiga governadora de Gaza falava esta quinta-feira em Xai-Xai, no final da segunda sessão extraordinária da Assembleia Provincial. Redes desconhecidas estão a recrutar pessoas no distrito de Matutuí, na província de Maputo, para exploração sexual na vizinha África do Sul. É uma constatação da Procuradoria Distrital, que aponta como vítimas preferenciais mulheres e crianças com promessas de melhores condições de vida. Stélio Manissa.
2: A procuradora-chefe do distrito de Matutuíne, Margarida Paunde, que deu a informação, explicou igualmente como tudo é feito.
3: É que as crianças são recrutadas ou aliciadas a dizer-se que trata-se de um trabalho doméstico e chegado na República da África do Sul, vamos perceber que estas crianças não foram submetidas a este trabalho doméstico, mas sim a trabalhos sexuais.
2: Margarida Paunde disse que a Procuradoria em Matutuíne tem vindo a intensificar a consciencialização às comunidades sobre os perigos das propostas de vida fácil na terra do Rand. Eu sou Stélio Manhissa, da cidade da Matola.
0: Enquanto isso, na cidade de Pemba, em Cabo Delgado, um grupo de jovens associados está a apostar na educação patriótica. O objetivo desta ação é desencorajar a adesão da juventude ao extremismo violento, incluindo o terrorismo, que afeta alguns distritos da província. Domingos Paulo.
4: A presidente da agremiação, Cecília Valles, sublinhou ainda que a transmissão de valores patrióticos é fundamental para prevenir o extremismo violento e afastar os jovens de ideologias radicais que retrocedem o desenvolvimento sustentável e inclusivo do país.
5: A associação quer que os jovens não tenham esses pensamentos extremistas. Então, com a educação patriótica, eles sabendo da importância da pátria, eles podem mudar o modo de pensar.
4: A associação Eu Te Amo prevê expandir as palestras e ações de sensibilização sobre a educação patriótica junto dos jovens para todos os distritos da província de Cabo Delgado. Pemba, Domingos Paulo, bom dia.
0: Moçambique prepara-se para captar mais de 106 milhões de dólares com a aprovação da Estratégia Nacional de Turismo de Negócios 2026-2030. É um instrumento que estabelece as bases para posicionar Moçambique num dos mercados turísticos de maior crescimento e valor acrescentado à escala mundial, com uma carteira de projetos estimada em 960 mil milhões de dólares. A estratégia pretende transformar o país num destino competitivo para acolher reuniões, congressos, conferências, feiras, exposições e eventos internacionais, promovendo simultaneamente o investimento, a inovação e a transferência de conhecimento, bem como o fortalecimento das cadeias de valor nacionais. Deputados da Frelimo pelo Círculo Eleitoral de Tete exigem das mineradoras implantadas na região o cumprimento rigoroso das recomendações sobre proteção ambiental. Isauro Afonso.
6: A reação de Sérgio Pantier surge na sequência das reclamações apresentadas pela população que vive em redor das regiões de exploração de recursos naturais, sobretudo no distrito de Moatize, e das explosões de emissão de poeira nas atividades da extração mineira.
7: Na Vulcan, onde nós visitamos, levaram-nos para 3 minas que explicaram-nos os detalhes do que está a ser feito nesse ambiente. Notamos dentro da empresa que há um grande trabalho com a introdução de procedimentos de tecnologia para minorar o impacto, portanto, sobretudo das poeiras.
6: Cabeça de lista do Partido Frelimo pela província de Tete na Assembleia da República e as constatações de melhoramento de procedimentos ambientais em algumas empresas que exploram o carvão mineral na província. Isauro Afonso, em Tete.

0: O membro da Comissão Política da Frelimo, Filipe Paunde, diz que a 11ª Conferência Nacional de Quadros do Partido não deve ser vista apenas como uma reunião partidária, mas como um evento de todos os moçambicanos. Filipe Paunde, que é igualmente chefe de logística da 11ª Conferência Nacional de Quadros da Frelimo, diz que a reunião deve ser vista como um encontro que vai trazer soluções para os problemas dos moçambicanos. Onde recorda que um dos objetivos da Frelimo é criar melhores condições de vida para os moçambicanos.
1: Eu acredito que os moçambicanos têm que ver aquilo como realmente uma reunião que vai trazer soluções para continuarmos a resolver as grandes preocupações da nossa população. Este é que é o objetivo central da Frelimo, desde os primórdios da sua fundação, é criarmos cada vez mais melhores condições para a nossa população.
0: Extrato de uma entrevista a ir para o ar hoje, às 13h30, no espaço a caminho da 11ª Conferência Nacional de Quadros do Partido Frelimo. No estrangeiro, o Parlamento ugandês votou esta quinta-feira a favor da aprovação do destacamento das suas forças armadas para a Faixa de Gaza, como parte de uma força de segurança multinacional, caso seja necessário. A ação surge no âmbito da proposta do plano de cessar-fogo do presidente dos Estados Unidos da América, Donald Trump, para um enclave. Antes da votação, o ministro da Defesa do Uganda disse aos parlamentares que Trump, por meio de emissários, havia contactado o presidente do Uganda, Yoweri Museveni, em julho, buscando a contribuição de Kampala para a força internacional. Foram as notícias das 8, as próximas pontualmente às 9 horas.

Estamos já na reta final desta última edição da semana do Jornal da Manhã, mas antes do fecho vamos recordar as notas que estiveram hoje em destaque. Dissemos que no distrito de Matutuíne, província de Maputo, há um suposto recrutamento de mulheres e crianças para exploração sexual na vizinha África do Sul. A Procuradoria Distrital diz que as vítimas são aliciadas com promessas de melhores condições de vida. Enquanto isso, na cidade de Pemba, em Cabo Delgado, jovens apostam na educação patriótica para desencorajar a adesão ao extremismo violento, incluindo o terrorismo. Niassa, há cada vez mais doentes que abandonam o tratamento antirretroviral. A situação está a elevar o número de mortes pelo HIV e SIDA e preocupa as autoridades e parceiros. No estrangeiro, o presidente do Malawi diz que não vai abandonar a presidência por qualquer motivo. Peter Mutharika alerta que o seu mandato tem 5 anos e os ambiciosos pelo poder devem esperar até 2030. No Café da Manhã, refletimos hoje em torno das estratégias para a gestão do conflito homem-fauna-bravia na província de Maputo. A nossa convidada foi a diretora provincial do Ambiente e Desenvolvimento Territorial na província de Maputo, Mariamo José. E assim, estimado ouvinte, agradecemos pelo calor da sua audiência. São agradecimentos de uma vasta equipa de profissionais que do Rovuma ao Maputo e do Zumba ao Índico e pela região austral de África tornou possível esta quinta e última edição da semana do Jornal da Manhã. Em nome desta equipa, despedem-se Francisco Jato, que esteve na sonorização, Gerson Jamice nas notícias. Domingos Macalana, a partir do emissor provincial de Maputo, na cidade da Matola, moderou o Café da Manhã. Eu sou Adérito Lipang, assino a edição e apresentação. Bom dia, muito obrigado pela companhia.

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0: Estimado ouvinte, acompanhe as notícias a esta hora, apresentadas por Jacinta Inhamitambo. Muito bom dia.
1: Muito bom dia, Albertina Santamela. Bom dia, ouvinte. O presidente da República, Daniel Chapo, dirige hoje no seu gabinete a cerimônia de tomada de posse de Alfeu Constantino Cunha, indicado esta quinta-feira pela Assembleia Provincial de Gaza como governador da província. A indicação de Alfeu Constantino Cunha resulta da vacatura do cargo na sequência da renúncia de Margarida Mapanzene Shongo às funções de governadora da província de Gaza. Vão enterrar hoje no cemitério de Lhangué, na cidade de Maputo, os restos mortais do membro fundador da Frelimo, João Velemo Munguambe. Neste momento, decorre o velório na sede nacional do partido em Maputo, onde está posicionado o jornalista Gerson Jamis, que cobre o evento. Bom dia.
2: Obrigada, Jacinta Inhamitambo e caro ouvinte, muito bom dia. De facto, a Frelimo está de luto com a morte de João Velemo Munguambe, membro do Comitê Central e um dos fundadores do partido, falecido esta quarta-feira, vítima de doença. Figura histórica da Frelimo, Munguambe participou na fundação do partido e teve uma trajetória marcada pela militância e dedicação à vida política. Política moçambicana. A sua morte representa uma perda para o partido e para todos aqueles que acompanharam o seu percurso político ao longo dos anos.

0: reconhecido pelo seu envolvimento na fundação de Frei Lima, pela sua militância, Mwambi deixa um legado ligado à história do partido e da luta política em Moçambique. Neste momento segue-se a apresentação de mensagens por parte de amigos e familiares, ato que antecede o elogio fúnebre a ser apresentado pelo presidente da Frei Lima e da República, Daniel Chapo. Nós voltamos em antena daqui a momentos para a transmissão desta cerimónia. Uma vez mais, muito bom dia e até breve.
1: Presidente da Frei Lima, Daniel Chapo, participa neste momento na cidade de Maputo, no velório do membro fundador desta formação política, João Velemo Mwambi. No Niassa, há cada vez mais doentes que abandonam o tratamento antirretroviral. A situação está a elevar o número de mortes pelo HIV e SIDA, o que preocupa as autoridades e parceiros. Jornalista Mércio João desenvolve a notícia.
2: A situação considerada de crítica tem vindo, segundo o Conselho Provincial de Combate ao HIV e SIDA, a retroceder os esforços na erradicação da doença. Dados relativos ao HIV e SIDA na província indicam para a morte de 330 pessoas no presente ano, sendo deste número 9% menores de 18 anos de idade. Os distritos de Lixinga, Marrupa, Mecanhelas, Maua e Mandimba apresentam maiores taxas de abandono ao tratamento e mortes por HIV, facto que está a exigir das autoridades a busca de novos mecanismos de abordagem e retenção dos pacientes na medicação contra a doença. De Lixinga, Mércio João.
1: O ministro da Justiça, Assuntos Constitucionais e Religiosos, Mateus Sais, lança hoje em Quelimane, na Zambésia, a primeira pedra para a construção de um edifício multiuso dos registros de notariado. Detalhes com o jornalista Ernesto Amissaja.
3: A infraestrutura vai agregar vários serviços dos registros de notariado, bem como vai contemplar salas para noivos, reuniões e gabinetes. Atualmente, os serviços de registros e notário em Quelimane funcionam em diferentes instalações arrendadas. A partir de Quelimane, Ernesto Amissaja.
1: Na atualidade internacional, a África do Sul vai colocar a migração legal e a livre circulação na agenda da próxima Cimeira da ICADC. Correspondente Eduardo Figurão.
4: O anúncio foi feito pelo ministro das Relações Internacionais sul-africano, Ronald Dlamola. O governante defende um controle rigoroso e ordenado do fluxo migratório na região. Pretória tem sido criticada pela gestão da crise migratória, que já levou mais de 72 mil estrangeiros a abandonar o país. O governo sul-africano defende uma abordagem global focada no combate às causas da migração. E temos de discutir isto na SADC. Há um protocolo sobre livre circulação de pessoas e bens que ainda não foi ratificado por cerca de 9 Estados-membros. Rádio Moçambique, Eduardo Figurão, Joanesburgo.
1: O tempo. As cidades de Tete e Nampula poderão registrar hoje 31 graus centígrados de temperatura máxima. Para Beira e Pemba prevê-se 28 graus. Em Inhambane e Quelimane, 27. Maputo, Xai-Xai, Vilanculo e Chimoio, 25. E por último, Lixinga, com 23 graus centígrados de temperatura máxima. Foram as notícias das 9, escutas próximas quando for 10 horas.

0: Filipe Mungwambe, membro do Comitê Central e um dos fundadores da Frelimo. Esta cerimónia, que foi antecedida pela assinatura do livro de condolências pelo presidente da Frelimo e do partido, Daniel Chap, está aqui presente nesta cerimónia, bem como da primeira dama da República. Os antigos presidentes da República, ou seja, presidentes honorários da Frelimo, também se encontram aqui a acompanhar este momento de tristeza, de dor e luto no seio do partido Frelimo. Falamos concretamente dos antigos estadistas.
1: Obrigado para a apresentação da mensagem da família Mungwambe. Convido a senhora Helena Morgado.
0: Helena Morgado vai apresentar também a sua mensagem em nome da família Mungwambe.
2: Bom dia a todos. Sua Excelência, Sr. Presidente da República de Moçambique, Suas Excelências, Srs. Ex-Presidentes da República de Moçambique, Sua Excelência, Sr. Secretário-Geral da Frelimo, distintas autoridades do Estado, digníssimos antigos combatentes da luta de libertação nacional, prezadas autoridades civis, militares e religiosas, ilustres convidados, caros familiares, amigos e compatriotas. Há momentos em que as palavras parecem suficientes perante a grandeza da vida que se procura homenagear. Hoje é um desses momentos. Reunimo-nos não apenas para acompanhar um corpo à sua derradeira morada, mas para celebrar uma existência que soube transformar o tempo em serviço, a convicção em compromisso e o amor à pátria numa missão de vida. Há homens que vivem para si. Há outros que escolhem viver para os outros. João Velemo Mungwambe pertenceu à segunda categoria. A sua vida confundiu-se com uma das páginas mais nobres da história de Moçambique. A luta pela liberdade, a construção do Estado e a consolidação da independência nacional. Nascido em Arrime, a 20 de setembro de 1935, desde muito cedo compreendeu que o conhecimento era um poderoso instrumento da emancipação. Frequentou a escola primária Batista Coelho, atual primária 3 de Fevereiro, em Tete, a única escola primária da época. Prosseguiu seus estudos no então Instituto Industrial de Maputo e mais tarde especializou-se em França e na Suíça entre 1967 e 1973, frequentando o curso técnico superior. Nunca encarou a formação como um privilégio individual, fez dela uma responsabilidade para com o seu povo. Mas foi o patriotismo que verdadeiramente definiu a sua identidade. Quando Moçambique ainda sonhava com a liberdade, João Velemo Mungwambe decidiu colocar a sua inteligência, a sua coragem e a sua juventude ao serviço da causa nacional. Em 1962, tornou-se membro fundador da Frente de Libertação de Moçambique, assumindo funções de secretário da organização, num período em que servir significava correr riscos, enfrentar perseguições e aceitar sacrifícios em nome de um ideal maior. Preparou-se politicamente e militarmente na Argélia, compreendendo que a libertação de um povo exige não apenas coragem, mas também disciplina, visão estratégica e profundo sentido de responsabilidade histórica. Com a proclamação da independência nacional, muitos poderiam considerar cumprida a missão. João Velemo Mungwambe pensava de forma diferente. Para ele, conquistar a liberdade

era apenas o primeiro passo. Era preciso construir o país. Assim, colocou o seu saber técnico ao serviço do desenvolvimento nacional, desempenhando funções de relevo no gabinete de estudos, na administração do Parque Imobiliário do Estado, onde exerceu o cargo de diretor-geral adjunto e, posteriormente, no Ministério dos Negócios Estrangeiros, como diretor do Centro de Documentação. Serviu sempre com a mesma descrição que caracteriza os grandes homens, sem procurar protagonismo, sem ambicionar privilégios, mas movido pelo dever de servir. O povo confiou-lhe igualmente uma elevada responsabilidade política, elegendo-o deputado da Assembleia Popular em 1977. E renovando essa confiança nas legislaturas seguintes, participou ativamente no 3º, 4º e 5º Congressos da Frelimo. E integrou em 1994 a Conferência Nacional de Quadros do Partido, permanecendo fiel aos valores que abraçara desde a juventude. Ao longo de décadas, testemunhou momentos de esperança, de desafios e de profundas transformações nacionais. Em todos eles, manteve intactos os princípios que orientaram a sua vida, patriotismo, honestidade, disciplina, humildade e espírito de serviço. A República soube reconhecer esse percurso exemplar quando, em 2019, lhe conferiu a Ordem Eduardo Chivambo Mondlane, no primeiro grau, uma das mais elevadas distinções do Estado moçambicano, atribuída em reconhecimento dos seus relevantes serviços prestados ao desenvolvimento e à consolidação nacional. Nenhuma condecoração, no entanto, traduz plenamente o valor de um homem, porque antes do dirigente, do deputado e do técnico competente, existia o pai, o tio, o avô, o irmão e o amigo. Foi no seio familiar que revelou outra dimensão da sua grandeza, a simplicidade, a capacidade de escutar, a firmeza dos conselhos, o respeito pelo próximo e a serenidade com que enfrentava as dificuldades da vida. Nunca confundiu autoridade com arrogância, nunca confundiu liderança com imposição, nunca confundiu poder com vaidade. Ensinou-nos, sobretudo, pelo exemplo que o verdadeiro prestígio nasce da coerência entre aquilo que se defende em público e aquilo que se pratica em privado. No dia 5 de agosto de 2026, a doença venceu o corpo, mas não conseguiu vencer a força do seu exemplo, porque existiam vidas que terminavam e existiam legados que começavam precisamente quando essas vidas chegaram ao fim. Hoje, a família perde um patriarca, os amigos perdem um companheiro leal, os antigos combatentes despedem-se de um camarada, a Frelimo despede-se de um dos seus fundadores, e Moçambique despede-se de um dos seus filhos mais dedicados. Em nome da família, queremos manifestar a nossa mais profunda gratidão à Sua Excelência, o Presidente da República, ao Partido Frelimo, às instituições do Estado, aos antigos combatentes, aos amigos e a todos que se associaram à nossa dor. A vossa presença confirma que uma vida dedicada ao bem comum jamais cai no esquecimento. Querido pai, tio, avô, amigo, partes deixando um vazio impossível de preencher. Contudo, partes também deixando uma herança que nenhum tempo poderá destruir. Que Deus, na sua infinita misericórdia, te receba no descanso eterno. E que a terra de Moçambique, a mesma terra cuja liberdade ajudaste a conquistar e que o desenvolvimento ajudaste a construir, te seja infinitamente leve. Descansa em paz, João Velemo Munguambe. A tua vida terminou, o teu legado permanecerá eterno na memória da tua família, do teu povo e da nação moçambicana. Maputo, 7 de agosto.

0: 2026.
1: Obrigado, senhora Helena Morgado, pela mensagem da família Mungwambe. De seguida, convido o camarada Carlos Chilia, secretário-geral da Associação dos Combatentes de Luta à Libertação Nacional, para apresentar a mensagem.
2: O da Aklin vai apresentar a sua mensagem. A sequência do desaparecimento físico de João Veneno Mungwambe, um dos membros fundadores.

0: Ciende pamos in intima umana.
1: Obrigado. Mensagem da Associação dos Combatentes da Luta de Libertação Nacional por ocasião das cerimônias fúnebres do camarada João Valemo Munguambe. Sua Excelência Daniel Francisco Chapo, Presidente da Frelimo, Presidente da CLIN e Presidente da República de Moçambique, Suas Excelências, antigos Presidentes da República, Sua Excelência, Presidente da Assembleia da República, camarada Shakir Abubakar, Secretário-Geral do Partido Frelimo, camaradas membros da Comissão Política do Partido Frelimo, Suas Excelências, membros dos órgãos da soberania, Suas Excelências, membros do Conselho de Ministros, caros combatentes da luta de libertação nacional, meus pares, minhas senhoras e meus senhores, caros compatriotas, estimada família Munguambe, juntamos-nos hoje, dia 7 de agosto de 2026, em frente da sede nacional da Frelimo, o Partido Histórico da Luta de Libertação da Nossa Pátria Amada, para a conquista da independência do povo moçambicano, precisamente para podermos render homenagem a um dos protagonistas da luta de libertação nacional, o camarada João Valemo Munguambe, que no dia 5 de agosto de 2026 partiu para a eternidade. Ao realizarmos esta cerimônia fúnebre na sede do nosso glorioso Partido Frelimo, constitui um tributo ao nosso querido camarada João Valemo Munguambe, que participou e testemunhou na fundação e a criação da Frente de Libertação de Moçambique, Frelimo, em que, em 1962, quando se tornou um movimento inabalável para a luta contra o colonialismo português. É com muita mágoa e consternação que os combatentes da luta de libertação nacional receberam a triste notícia da partida sem regresso do camarada João Valemo Munguambe, que no dia 5 de agosto de 2026 deixou de participar no convívio são

da Associação dos Combatentes da Luta da Libertação Nacional, a Cline e junto da sua família. Com a partida do camarada João Valemo Mungwambe, Moçambique perde um de seus filhos mais queridos, que no tempo da sua juventude abandonou a sua pátria e foi-se juntar aos demais moçambicanos que acreditavam de lutar contra o colonialismo português e estabelecer um Estado soberano, livre do colonialismo, de opressão, com vista ao estabelecimento da liberdade para o povo moçambicano. Porque um movimento de repúdio contra a opressão e contra o sistema brutal do colonialismo português estava já cristalizado na consciência dos moçambicanos e no dia a dia dos moçambicanos. Este fenômeno arrestou muitos jovens que abandonaram seus estudos e as suas famílias e arriscaram-se a seguir os caminhos tortuosos que muitas das vezes não chegaram ao destino, porque foram presos ou mortos pela PIDE, DGS, instrumento opressor da segurança do colonialismo na altura. O camarada João Valemo Mungwambe foi um desses jovens que acreditou na força inabalável de um povo que, com a determinação, seria capaz de destruir um regime colonialista que já vivia no nosso belo Moçambique há mais de 500 anos, mas que um dia deveria deixar o país que não lhe pertencia e devia devolver aos donos da pátria, que são os moçambicanos. João Valemo Mungwambe foi daqueles moçambicanos que acreditaram na luta pela independência e participou na fundação da Frente de Libertação de Moçambique, Frelimo, que juntou o Dinamo, Mano, o Namo, para a criação de um grande movimento da união dos moçambicanos, tendo conduzido a luta de libertação nacional, dirigido pela Frelimo, até a independência nacional em 1975. Falar do camarada João Valemo Mungwambe, veterano e combatente da luta de libertação nacional da primeira hora, e colocarmos-nos na descrição do processo histórico que nos levou à conquista da independência. Ele pertence aos protagonistas que viraram a história do nosso Moçambique, que tornou os moçambicanos um povo soberano, independente e dono dos seus destinos. No seu percurso da vida, após a formação da Frelimo, em 1962, foi enviado à Argélia, em 1963, para a formação político-militar, onde se forjou como guerrilheiro dos jovens do 25 de setembro. E durante a luta da libertação nacional,

e outras áreas de especialização na Argélia. O camarada João Valemo Mungwambe beneficiou-se

0: Estimado ouvinte, estamos a acompanhar, portanto, as exéquias que decorrem na cidade de Maputo dos restos mortais do membro fundador da Frelimo. Vamos continuar a ouvir.
1: De habitação, sua especialização de formação no gabinete de estudos como técnico de construção civil e, posteriormente, na administração de imobiliário do Estado, vulgarmente conhecido pela PIA, com a função de diretor-geral adjunto. Participou em vários congressos do Partido Frelimo, tais como o terceiro, o quarto e o quinto, e também foi eleito deputado da Assembleia Popular na primeira e a segunda legislatura. Antes da passagem para a reforma, o camarada João Valemo Munguambe trabalhou no Ministério dos Negócios Estrangeiros como um quadro sénior desta instituição do Estado. Minhas senhoras e meus senhores, caros compatriotas, ao testemunharmos hoje a partida de um dos homens da epopeia da luta de libertação nacional, devemos nos perguntar o que aprendemos da sua força moral e coragem, como de todos os jovens do 25 de setembro, que juraram virar a história do nosso país, sacrificando as suas vidas para a independência que hoje os moçambicanos usufruem como a maior conquista do processo histórico do nosso povo moçambicano. Na verdade, a grande lição que tiramos desses jovens do 25 de setembro é a coragem, é o seu espírito inesgotável do patriotismo, do amor à pátria, que conduziram à sua determinação de lutar contra o regime forte, o colonialismo português, mas que vergonhosamente foi derrotado para sempre e hoje os moçambicanos estão livres e donos do destino da nossa pátria amada. Honra e glórias aos libertadores da pátria moçambicana. Nós, combatentes da luta da libertação nacional, rendemos homenagem a si, nosso camarada de sempre, João Valemo Munguambe, perante o seu corpo presente. Juramos-te que levaremos avante a defesa e a consolidação da independência que tu trouxeste para o povo moçambicano. E estaremos sempre firmes para que Moçambique continue uno e indivisível. A família Munguambe e os seus filhos apresentamos as nossas sentidas condolências. Camarada João Valemo Munguambe, até sempre e a luta continua. Obrigado.
2: Fica esta mensagem apresentada pelo secretário-geral da Associação dos Combatentes da Luta.

0: Obrigado. De seguida, convido o camarada Shaquille Abubakar, secretário-geral da Frelimo.
1: Secretário-geral da Frelimo vai também apresentar uma mensagem pelo desaparecimento físico de João Velemo Munguambe, um dos fundadores desta formação política.
2: Camarada Daniel Francisco Chapo, presidente da Frelimo, presidente da CLIM e presidente da República de Moçambique, permita-me que, em nome da Frelimo, apresente a mensagem de condolências pelo desaparecimento físico do camarada João Valim Munguambe, veterano da luta de libertação de Moçambique, membro do Comitê Central do nosso partido e fundador do partido. Estimada família Munguambe, distintos veteranos da luta de libertação nacional, caros presentes, desde a fria manhã do dia 5 de agosto, vivemos envoltos numa tristeza profunda pela perda de uma das referências, das últimas referências da gênese da nossa Frelimo. Deixa-nos eternamente o camarada João Valemo Munguambe, membro fundador do partido, membro do Comitê Central e veterano da luta de libertação nacional. O camarada João Valemo Munguambe pertenceu ao reduzido e seleto grupo de patriotas que compreendeu desde cedo que a libertação de Moçambique exigia uma direção política unificada, uma organização disciplinada e uma liderança capaz de mobilizar o povo em torno de um objetivo comum: a libertação da terra e dos homens. Foi nesse contexto que participou na fundação da Frente de Libertação de Moçambique, Frelimo, demonstrando a sua notável capacidade organizativa e a sua inabalável disciplina e a sua firmeza de princípios, valores e amor à pátria. Apraz-nos recorrer aos registros históricos do nosso partido e resgatar o contributo do camarada João Valemo Munguambe na preparação e participação do primeiro congresso da Frelimo, que culminou com a eleição do saudoso presidente Eduardo Chivamo Mondlane, conferindo-lhe assim um lugar de destaque entre os homens que lançaram os fundamentos políticos e organizacionais do nosso partido, escrevendo entre os quadros que contribuíram diretamente para preparar o início da luta de libertação nacional. O camarada João Valemo Munguambe participou e ajudou a criar as condições que permitiram transformar as decisões políticas do nosso partido numa capacidade efetiva de enfrentar o regime colonial e afirmar no terreno a determinação inabalável do povo moçambicano em conquistar a sua liberdade, tendo igualmente desempenhado importantes responsabilidades no plano político e diplomático, servindo

em várias frentes, como aqui foi destacado, quer no partido, quer no governo. Com a proclamação da independência nacional, o camarada João Valim Mungwambe manteve-se ao serviço da pátria, participando na edificação das instituições do Estado moçambicano, onde a sua experiência continua a ser um valioso contributo para a consolidação da nossa soberania. É esse exemplo de disciplina, de entrega total, de sentido de missão e de patriotismo incondicional do camarada Valim Mungwambe que nos junta aqui hoje. Foi graças a quadro desta dimensão que a voz de Moçambique se fez ouvir nos fóruns internacionais, granjeando respeito e admiração das nações amigas e da comunidade internacional. Estimada família Mungwambe, ao homenagearmos o camarada João Valim Mungwambe, a Frelimo presta igualmente tributo aos seus fundadores e a todos os combatentes que em diferentes frentes de ação colocaram o interesse da pátria acima de qualquer ambição individual, e foi essa capacidade de servir fazer desta capacidade de servir uma causa coletiva, que nos fez acreditar num sonho comum e de luta, que com todas as forças nos permitiu consolidar a unidade do povo moçambicano e criar as bases sobre as quais se edificou o Estado independente, livre e soberano. Esses princípios ideológicos, cultivados desde os primeiros anos da nossa luta de libertação nacional, continuam a constituir o alicerce da ação política do partido e a orientar a sua intervenção na defesa da soberania, da paz, da democracia, da reconciliação nacional e do desenvolvimento de Moçambique. E a vida do camarada João Valim Mungwambe é a reafirmação retirada desta nossa inabalável pretensão como partido Frelimo. No contexto em que nos preparávamos para celebrar no próximo ano 65 anos da fundação do nosso partido, gostaríamos de tomar essa oportunidade para, em nome da Frelimo, reafirmar o nosso compromisso de continuar a servir o povo moçambicano e responder aos desafios do presente e do futuro, tomando a vida do camarada João Valim Mungwambe como fonte de inspiração inesgotável, preservando assim a memória histórica para formar novos quadros e assegurar a continuidade dos valores que inspiraram a luta de libertação nacional. É por isso que a memória dos fundadores da Frelimo e, em particular, do camarada João Valim Mungwambe transcende a dimensão individual e assume um profundo significado político e institucional. Cada um deles representa uma parte da história coletiva do partido e da nação. Neste momento de dor e luto, a Frelimo curva-se com profundo respeito e gratidão perante a memória do camarada João Valim Mungwambe e, ao fazê-lo, reafirma o seu compromisso de preservar o exemplo daqueles que dedicaram as suas vidas à libertação nacional, à consolidação do partido e à construção de um Estado assente nos ideais da justiça, da unidade e do desenvolvimento. O nome do camarada João Valim Mungwambe estará para sempre gravado na galeria dos imortais da nossa pátria. A família Mungwambe, aos combatentes da luta de libertação nacional, aos membros e militantes da Frelimo e a todos com quantos partilhamos este momento de profunda consternação, apresentamos as nossas condolências, na esperança que encontrem conforto na certeza de que a vida e a obra do camarada João Valim Mungwambe permanecerão sempre ligados à história da Frelimo e às conquistas alcançadas pelo

0: povo moçambicano. Ao nos despedirmos do camarada João Palemo Munguamba, membro do Comitê Central da Frelimo, veterano da luta de libertação nacional e fundador do nosso partido, a Frelimo rende homenagem a um dos mais ilustres quadros cuja vida foi inteiramente dedicada à causa da libertação nacional, ao fortalecimento da organização e funcionamento do nosso partido e ao serviço de Moçambique. Camarada João Valemo Munguamba, nós continuaremos a marcha, honraremos o seu legado e prosseguiremos com os seus ideais, com determinação na construção do Moçambique cada vez mais justo, próspero e soberano. Moçambique agradece. A Frelimo será eternamente grata. Que Deus ilumine e que a sua alma descanse em paz. Até sempre, camarada Munguamba.
1: Apresentação da mensagem do secretário-geral da Frelimo, Shaquille Abubakar. Neste momento, presta condolências aos familiares que estão aqui presentes de João Valemo Munguamba.
2: Da Igreja para um cântico.
1: O secretário-geral da Frelimo a destacar que a prestação da homenagem a João Valemo Munguamba é honrar a todos os combatentes que deram a sua vida para a libertação da pátria. Ficou também aqui vincado pelo secretário-geral da Frelimo que os quadros e militantes desta formação política vão continuar com o legado deixado pelo malogrado rumo a uma sociedade mais justa, mais inclusiva e também com os ideais de garantir melhores condições de vida a todos os moçambicanos. Neste momento vão-se entoando alguns cânticos.
2: Obrigado. Convido com subida honra a proferir o discurso melhor, a proferir o elogio fúnebre, o camarada Daniel Francisco Chapo, presidente da Frelimo e presidente da República de Moçambique.
1: Presidente da Frelimo e da República vai prestar o seu elogio fúnebre.
3: Bom dia, podemos sentar. Estimada família Munguamba, camarada secretário-geral da Frelimo, camarada Joaquim Alberto Chissano, presidente honorário da Frelimo e antigo presidente da República, camarada Emílio Melhor, camarada Armando Emílio Gabuza, presidente honorário da Frelimo e antigo presidente da República e digníssima esposa, a camarada Maria da Luz Gabuza. Camarada Felipe Jacinto Nunes, presidente melhor, antigo presidente da República e antigo presidente da Frelimo. Camarada Guetta Chapo, primeira-dama da República de Moçambique, presidente da Organização da Mulher Moçambicana, OMM. Camaradas membros da Comissão Política, aqui presentes. Camaradas membros do secretariado do Comitê Central, camarada Primeira-Ministra da República de Moçambique, camaradas membros do Governo da República de Moçambique, aqui presentes, camarada Secretário-Geral da Associação dos Combatentes da Luta de Libertação Nacional, a nossa CLIN, camaradas Secretários-Gerais das Organizações Sociais da Frelimo, aqui presente, caros camaradas veteranos da luta de libertação nacional, caros presentes, caros e caras camaradas. Hoje juntámo-nos neste lugar para rendermos a última homenagem a um dos membros fundadores do Partido Frelimo.

o camarada João Valemo Munguambe, que partiu para a eternidade na madrugada do dia 5 do mês corrente, vítima de doença. Nascido em Inharime, província de Inhambane, o camarada João Munguambe destacou-se desde a sua juventude, como vimos aqui, como um nacionalista de convicções inabaláveis pela liberdade da terra e do povo moçambicano. Por imperativo da vida, o camarada João Munguambe mudou-se para a província de Tete, onde frequentou o ensino primário. Foi naquela província que ele manteve contactos regulares com jovens idos das então colónias britânicas da Rodésia do Sul, hoje Zimbábue, Rodésia do Norte, hoje Zâmbia, e Nyasalândia, hoje Malawi, que mais tarde culminariam com a independência desses territórios. Fator este que cristalizou no camarada Munguambe uma profunda ansiedade pela liberdade e dignidade do povo moçambicano. Em 1951, transferiu-se para a então cidade de Lourenço Marques, hoje Maputo, onde frequentou e concluiu com distinção o ensino técnico na então Escola Técnica Industrial em 1957, especializando-se em serralheria mecânica. Numa conjuntura global marcada pelo fim da Segunda Guerra Mundial e pelo espectro da Guerra Fria, o camarada João Munguambe envolveu-se ativamente no movimento estudantil da consciencialização pela nossa independência através da sua militância no Núcleo de Estudantes Secundários Africanos de Moçambique, NESAM. De 1957 a 1960, enquanto operário qualificado da empresa Azevedo Campos, na então Vila João Belo, hoje Xai-Xai, o camarada João Munguambe viajou extensivamente pelas diferentes localidades ao longo da linha ferroviária do Limpopo e outros ramais da região sul do Save. Nesta atividade, o camarada João Munguambe tomou contacto direto com a dura realidade da exploração e de injustiças laborais a que estavam sujeitos os trabalhadores indígenas na altura. Aprofundou o seu conhecimento sobre o movimento operário e as frequentes contestações que eram duramente reprimidas pelo regime colonial, como tinha acontecido anos antes nas greves dos trabalhadores ferroviários de Lourenço Marques. João Munguambe, nosso camarada, interessou-se também pelas artes e cultura, tendo frequentado entre 1960 e 1961 o curso de artes plásticas e decorativas na Escola Técnica Industrial de Lourenço Marques. Entretanto, foi na mobilização política onde o camarada Munguambe continuou a dedicar a sua atenção e as suas energias. Promoveu a formação política de grupos de nacionalidades moçambicanas que atuaram na cidade de Lourenço Marques, Bulawayo e Salisbúria, que viriam a formar a União Democrática Nacional de Moçambique, o DINAMO, a 18 de outubro de 1960. Com as condições criadas e perante a perseguição da PID, em agosto de 1961, o camarada João Munguambe abandonou Moçambique, rumando para Dar es Salaam, para se juntar aos seus camaradas da UDINAMO. No mesmo ano de 1961, o camarada João Munguambe integrou o grupo de membros da UDINAMO e de outras organizações nacionalistas, seguindo para o Instituto Kwame Nkrumah,

em Accra, no Ghana, onde frequentou o estágio de combatentes pela liberdade. Regressando a Dar es Salaam, o camarada João Mungwambe tomou parte ativa das ações prioritárias que culminaram com a fundação da Frente de Libertação de Moçambique e Frelimo, a 25 de junho de 1962, da Frente de Libertação de Moçambique e Frelimo,

com o movimento unificado, após a fusão dos três organizações nacionalistas até aí existentes, nomeadamente a UDINAMO, a MANU e a UNAMI. Caros camaradas, no primeiro congresso da Frelimo, o camarada João Munguambe foi designado secretário de Segurança e Defesa, exercendo cumulativamente a função de secretário de organização da Frelimo. Em 1963, o camarada Munguambe recebe a missão de representante da Frelimo na República da Argélia, desde o início até ao fim da formação e treinamento dos primeiros grupos de guerrilheiros da Frelimo, que viriam a destacar, ou melhor, a desencadear a luta armada de libertação nacional contra o regime colonial em Moçambique. Com o início da luta armada, a 25 de setembro de 1964, o camarada João Munguambe viria a ocupar importantes responsabilidades no seio do movimento, com destaque para o secretário do presidente da Frelimo e secretário adjunto de Relações Exteriores. Chefiou várias delegações aos países amigos, tais como ex-União das Repúblicas Socialistas Soviética, República Popular da China, República Popular da Checoslováquia, República Socialista da Mongólia, entre outros. A sua personalidade humilde, de fácil trato, e a sua capacidade de fazer amigos permitiriam a mobilização de apoio estratégico e solidariedade dos povos amigos, tendo contribuído de forma substantiva para a vitória da luta de libertação nacional e a conquista da independência de Moçambique. Conquistada a independência nacional, o camarada João Munguambe assumiu importantes missões de direção no Ministério das Obras Públicas e Habitação, tendo assumido a liderança do processo das sinalizações, dos prédios de rendimento e a estruturação da administração do Parque Imobiliário do Estado, a PIE. Em 1988, o camarada João Munguambe foi transferido para o Ministério dos Negócios Estrangeiros, onde exerceu funções estratégicas de consolidação da nossa soberania até a sua reforma em 1992. Desde o terceiro congresso, participou das reuniões magnas da Frelimo, dando valiosas contribuições na definição das diretivas económicas e sociais para a orientação das políticas do desenvolvimento nacional. Foi deputado da Assembleia da República na primeira legislatura, como aqui ouvimos. Cara família Munguambe, caros e caras camaradas, a breve radiografia da longa e rica trajetória do camarada João Munguambe não é apenas um elogio fúnebre a mais um militante da Frelimo, mas é, acima de tudo, um testemunho inequívoco da dimensão e grandeza histórica deste nacionalista, a quem hoje rendemos uma homenagem que lhe é merecida. A vida e obra do camarada João Munguambe é mais uma prova de que a nação moçambicana foi construída pelo sacrifício e heroicidade de muitos filhos desta pátria. Recordaremos sempre o camarada João Munguambe como um patriota sereno, humilde e discreto. Um homem que nunca procurou protagonismo ou visibilidade pelos altos serviços prestados ao processo de libertação nacional e edificação do Estado moçambicano. Desde a fundação da Frelimo, a 25 de junho de 1962, e a participação no primeiro congresso da Frelimo em setembro do mesmo ano. As novas gerações terão no camarada João Munguambe o exemplo de um exímio servidor público, um nacionalista patriota e um cidadão dedicado à causa do povo e da nação. Neste momento de

0: seu derradeiro adeus, juntámo-nos à família nuclear do camarada João Munguambe para reiterar o nosso reconhecimento do grande valor da sua obra e do seu contributo à nossa moçambicanidade. Queremos prestar à família nuclear do camarada Munguambe a nossa solidariedade sincera, de amizade, reafirmando o compromisso de continuarmos juntos a honrar os ideais de liberdade, fraternidade, independência, soberania e dignidade pelos quais o camarada dedicou a sua vida. Aos combatentes da luta de libertação nacional, aos camaradas, aos familiares e amigos, renovamos o encorajamento para que transformemos a vida e a obra do camarada Munguambe numa fonte inesgotável de inspiração para juntos e unidos enfrentarmos os desafios que ainda temos pela frente na construção de um Moçambique com que ele sempre sonhou desde a sua juventude. Um Moçambique em paz, em prosperidade, um Moçambique inclusivo, um Moçambique de justiça, onde todos vivem seguros, felizes e com uma prosperidade partilhada. Até sempre, camarada João Munguambe, descanse em paz, grande combatente. A nossa solidariedade, mais uma vez, à família Munguambe e aos nossos veteranos da luta de libertação nacional e ao povo moçambicano. A luta continua. Até sempre, camarada João Munguambe.
1: Elogio fúnebre proferido pelo presidente do Partido Frelimo e da República, Daniel Chapo, neste último adeus a João Vilemo Munguambe, um dos membros fundadores desta formação política. Na sua intervenção, o presidente da Frelimo e da República destacou que João Vilemo Munguambe foi um nacionalista de convicções inabaláveis. Participou na formação da UDENAMO a 18 de outubro de 1960, um dos movimentos que viria a formar o Partido Frelimo. Foi um dos delegados do primeiro congresso da Frelimo, que decorreu em Dar es Salaam, que culminou com a formação da Frelimo. Passou pela administração do Parque Imobiliário do Estado, onde atuou como diretor-geral adjunto da instituição, bem como o Ministério dos Negócios Estrangeiros, onde se viu várias delegações nas missões nacionais e internacionais. O presidente da Frelimo e da República a destacar ainda João Vilemo Munguambe como um exímio servidor público à causa do povo e do bem-estar de Moçambique. Indicou ainda que João Vilemo Munguambe sempre prezou pela paz, prosperidade e justiça a todo o povo moçambicano. Nesta altura, o presidente da República presta condolências à família mais direta de João Vilemo Munguambe. Está acompanhado pela Primeira-Dama da República, Guetta Chapo, que é secretário, que é também presidente da OMM, o secretário-geral do Partido.

0: Desse Gerson Janis, que esteve na reportagem, e Felipe Inhamate, que esteve nos cuidados técnicos. Muito bom dia e até breve.
1: Até breve, Gerson Jamis. Amigo ouvinte, acompanhamos assim a transmissão, portanto, da cerimónia fúnebre na cidade de Maputo do membro fundador da Frelimo, João Velemo Munguamba.

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5: De Moçambique. Daniel Chapo falava a momentos no velório realizado na sede nacional do partido, na cidade de Maputo.
6: A vida é obra do camarada João Mungwambe. É mais uma prova de que a nação moçambicana foi construída pelo sacrifício e heroicidade de muitos filhos desta pátria. Recordaremos sempre o camarada João Mungwambe como um patriota sereno, humilde e discreto. Um homem que nunca procurou protagonismo ou visibilidade pelos altos serviços prestados ao processo de libertação nacional e edificação do Estado moçambicano. Desde a fundação da Frelimo, a 25 de junho de 1962, e a participação no primeiro congresso da Frelimo em setembro do mesmo ano. As novas gerações terão no camarada João Mungwambe o exemplo de um exímio servidor público, um nacionalista patriota e um cidadão dedicado à causa do povo e da nação.
5: Presidente da Frelimo, Daniel Chapo, participou nesta manhã na cidade de Maputo no velório do membro fundador da Frelimo, João Mungwambe, falecido esta quarta-feira em Maputo. Os restos mortais do veterano da luta de libertação de Moçambique, João Mungwambe, vão enterrar hoje no cemitério de Lhangane, na cidade de Maputo. No Niassa, há cada vez mais doentes que abandonam o tratamento antirretroviral. A situação está a elevar o número de mortes pelo HIV-Sida e o que preocupa as autoridades e parceiros. Desenvolve a notícia o jornalista Mércio João.
7: A situação considerada de crítica tem vindo, segundo o Conselho Provincial de Combate ao HIV-Sida, a retroceder os esforços na erradicação da doença. Dados relativos ao HIV-Sida na província indicam para a morte de 330 pessoas no presente ano, sendo deste número 9% menores de 18 anos de idade. Os distritos de Lixinga, Marrupa, Mecanhelas, Maua e Mandimba apresentam maiores taxas de abandono ao tratamento e mortes por HIV, facto que está a exigir das autoridades a busca de novos mecanismos de abordagem e retenção dos pacientes na

0: medicação contra a doença de Lixinga, Mércio João.
1: Moçambique prepara-se para captar mais de 106 milhões de dólares com a aprovação da Estratégia Nacional de Turismo de Negócios 2026-2030. É um instrumento que estabelece as bases para posicionar Moçambique num dos mercados turísticos de maior crescimento e valor acrescentado à escala mundial, com uma carteira de projetos estimada em 960 mil milhões de dólares. A estratégia pretende transformar o país num destino competitivo para acolher reuniões, congressos, conferências, feiras, exposições e eventos internacionais, promovendo simultaneamente o investimento, a inovação, a transferência de conhecimento e o fortalecimento das cadeias de valor nacionais. O ministro da Justiça, Assuntos Constitucionais e Religiosos, Mateus Sais, lança hoje em Climane, na Zambézia, a primeira pedra para a construção de um edifício multiuso dos registros e notariado. Detalhes da notícia com a jornalista Ernesta Missas.
2: A infraestrutura vai agregar vários serviços dos registros e notariado, bem como vai contemplar salas para noivos, reuniões e gabinetes. Atualmente, os serviços de registros e notário em Climane funcionam em diferentes instalações arrendadas. A partir de Climane, Ernesta Missage.
1: Na página desportiva, o Ferroviário de Lixinga recebe hoje a União Desportiva do Songo em jogo da 12ª jornada do Moçambola 2026 no Estádio 1º de Maio, em Lixinga. Para a mesma jornada, o Machacane tem um encontro marcado com o Ferroviário de Nampula no campo de Costa do Sol. Os dois jogos começam às 14h45. Ontem, no prosseguimento da jornada, o Ferroviário da Beira venceu a Associação Desportiva de Vilanculo por 2-1 e reassumiu a liderança isolada da prova, com 23 pontos, mais 3 que a Associação Black Bulls. Ainda ontem, o Ferroviário de Maputo e a Baía de Pemba empataram sem abertura de contagem. Foram as notícias das 10, as próximas às 11 horas.

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0: A sua atenção, amigo ouvinte, as notícias a esta hora, apresentadas por Rosa Freitas. Mais uma vez, bom dia.
1: Mais uma vez, muito bom dia, Albertina Zandamela. Bom dia, ouvinte. O Presidente da República dirige esta tarde, no seu gabinete, a cerimónia de tomada de posse de Alfeu Constantino Cunha, indicado pela Assembleia Provincial de Gaza como governador da província. A indicação de Alfeu Constantino Cunha resulta da vacatura do cargo na sequência da renúncia de Margarida Mapanzene Tshongo às funções de governadora da província de Gaza. O presidente da Frelimo enaltece as qualidades do membro fundador da Frelimo, João Vilhena Mungwambe, e sua contribuição para a conquista da independência de Moçambique. Daniel de Chapo falava esta manhã no velório realizado na sede nacional do partido, na cidade de Maputo, como um homem sereno, humilde e discreto.
2: A vida é obra do camarada João Mungwambe. É mais uma prova de que a nação moçambicana foi construída pelo sacrifício e heroicidade de muitos filhos desta pátria. Recordaremos sempre o camarada João Mungwambe como um patriota sereno, humilde e discreto. Um homem que nunca procurou protagonismo ou visibilidade pelos altos serviços prestados ao processo de libertação nacional e edificação do Estado moçambicano. Desde a fundação da Frelimo, a 25 de junho de 1962, e a participação no primeiro congresso da Frelimo em setembro do mesmo ano. As novas gerações terão no camarada João Mungwambe o exemplo de um exímio servidor público, um nacionalista patriota e um cidadão dedicado à causa do povo e da nação.
1: Os restos mortais do veterano da luta de libertação de Moçambique, João Mungwambe, vão enterrar hoje no cemitério de Lhanguene, na cidade de Maputo. Crentes da Igreja Católica em Gaza participam hoje das cerimónias de despedida do cardeal e bispo emérito da Diocese de Xai-Xai, Dom Júlio Langa, que morreu na última segunda-feira na cidade de Maputo, vítima de doença. Jornalista Nicolau Mucavel.
3: As cerimônias vão compreender vários momentos religiosos, nomeadamente laudes, missa e adoração com vésperas, onde os fiéis da Igreja Católica em Gaza irão prestar a última homenagem ao cardeal Dom Júlio Langa. O pároco da Sé Catedral de Xai-Xai, o padre Eugênio Mutimo Cuyo, convida todos os fiéis católicos em Gaza para participarem da despedida deste prelado que morreu aos 99 anos. A sepultura do cardeal e bispo emérito da Diocese de Xai-Xai, Dom Júlio Langa, está marcada para este sábado no Santuário de Nossa Senhora de Lourdes, em Xongwene, ato a ser dirigido pelo Núncio Apostólico em Moçambique.

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1: Em Manica, há indicação do aumento da cobertura de abastecimento de água. Desenvolve a notícia o jornalista Daniel Oliveira.
2: A informação foi avançada pelo administrador de Macossa, que explica que a iniciativa surge no âmbito dos esforços para melhorar o acesso à água potável, sobretudo nas comunidades que ainda dependem de fontes precárias. Em Macossa vão decorrer este ano obras de construção de 8 sistemas de abastecimento de água, 2 dos quais nas unidades sanitárias de Nhampendeca e Tropa, enquanto os restantes serão distribuídos por localidades com escassez de água potável. Albano Muyambo explicou que 5 dos 8 sistemas de abastecimento de água já estão em fase de execução, estando prevista a conclusão das obras até ao final deste ano. De Chimoio, Daniel Oliveira.
1: De Manica, seguimos em Nhambane, onde mais de 3 mil talhões estão a ser parcelados na vila de Omuine, em Nhambane, para atribuir aos cidadãos, na sua maioria jovens, no âmbito da iniciativa presidencial Terra Infraestruturada. A presidente do Conselho Municipal de Omuine disse que os talhões serão demarcados nos bairros Anhane, Cote e Manhissa, identificadas como zonas de expansão. Juvial Sentina indicou que no bairro Anhane, onde serão demarcados mais talhões, decorrem a bom ritmo as negociações com os donos das benfeitorias para sua cedência.
3: É um espaço de cerca de 320 hectares, mas temos lá algumas campas, além das benfeitorias, que temos que conversar com a população para perceber como é que podemos indemnizar, ajudar a população e fazer perceber que há uma necessidade daquele espaço ser ordenado. O projeto é colocar-se água, energia, arruamento e termos lá o espaço totalmente organizado por forma a albergar esta população. O nosso maior desafio é a juventude.
1: Juvial Cetina disse que a iniciativa presidencial Terra Infraestruturada está a ser implementada em coordenação com o Fundo para o Fomento de Habitação. Na página internacional, na África do Sul, está sob alerta devido a uma frente fria externa. Este fim de semana, o Serviço Meteorológico prevê chuva forte, ventos intensos, neve e uma descida acentuada da temperatura no Cabo Ocidental, Cabo Oriental e Cabo Setentrional. As autoridades locais pedem às populações o máximo de precaução. Foram as notícias das 11, as próximas às 12 horas e 30 minutos, inseridas no Jornal da Tarde.

0: 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Hora certa, Moçambique, são 12 horas.
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Amigo ouvinte, muito boa tarde. Vamos às notícias a esta hora. Mais de 5 mil pessoas da comunidade de Nacololo, distrito de Anquaba, em Cabo Delgado, bebem água potável desde esta quinta-feira. Por efeito, foi inaugurado um sistema multiuso de abastecimento de precioso líquido, avaliado em pouco mais de 16 milhões de meticais, financiado do Banco de Desenvolvimento Alemão, através do UNICEF, Fundo das Nações Unidas para a Infância. Depois de desterrar a lápide e cortar a fita, o governador de Cabo Delgado, Valige Tawabo, disse que a infraestrutura poderá impactar positivamente sobre o dia-a-dia das mulheres e as crianças, que muitas vezes são responsáveis pela procura de água para a família. Autoridades de Mocimboa da Praia, em Cabo Delgado, convidam investidores nacionais e estrangeiros a investirem naquele distrito para tirarem proveito das potencialidades económicas existentes. O administrador distrital, Sérgio Cipriano, aponta a título de exemplo a pesca semi-industrial como sendo uma das oportunidades de negócio que está disponível para receber investimentos. O governante sublinhou que o governo é, dizia que o governante sublinhou que a região é rica em recursos pesqueiros e que localmente já existem condições para implementar a pesca semi-industrial.

A secretária-geral da Organização da Mulher Moçambicana apela às mulheres da província de Cabo Delgado a pautarem pelo espírito de união para fazer face aos desafios impostos pelo terrorismo. Cidália Chauque lançou o apelo esta quinta-feira no distrito de Metuge durante o encontro que manteve com as mulheres daquele distrito, no âmbito da sua visita de trabalho que efetua esta província norte-americana do país. Na ocasião, a dirigente destacou que a união das mulheres organizadas em grupos e associações constitui um fator importante para ultrapassar as dificuldades económicas agravadas pela instabilidade provocada pelo terrorismo. A página desportiva: Baía de Pemba sai pela primeira vez da zona da despromoção após empatar esta quinta-feira sem abertura de contagem em Maputo com o ferroviário local, em desafio da 12ª jornada de Moçambola 2026. Com este resultado, o Baía de Pemba salta do 12º lugar da tabela classificativa para o 11º com 8 pontos, deixando para a Associação Desportiva de Pemba com os mesmos pontos que igualmente, pela primeira vez nesta competição, experimenta a zona de despromoção no próximo domingo, no prosseguimento da terceira jornada do certame em disputa a partir de hoje. A Associação Desportiva de Pemba mede forças fora de portas com o Ferroviário de Maputo, enquanto o Baía de Pemba terá pela frente a Associação Black Bullies na Arena Desportiva Lalji. Refira-se que o Moçambola 2026 continua a ser liderada pelo Ferroviário da Beira com 23 pontos. Amigo ouvinte, estas foram as notícias da província. Convidamo-lo a acompanhar o desenvolvimento destas e de outras notícias quando forem 13 horas na primeira edição do Jornal de Cabo Delgado, subchanceler da redação do emissor provincial de Cabo Delgado. Boa tarde.

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0: What a wonderful Bonita, bonita, grande música, música pertencente a Louis Armstrong. Portanto, esta belíssima interpretação aqui na sua rádio. Vamos ouvir Nelson Freitas, que canta, portanto, na sequência.
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1: do.
0: ritmo sobejamente conhecido deste jovem, portanto, dos Palopes, aqui a trazer esta belíssima interpretação. Break of Dawn.

Muito bem, a música até a altura em que teremos o Jornal da Tarde. São neste preciso momento 12 horas e 30 minutos. Momento para acompanhar o Jornal da Tarde em simultâneo com a Antena Nacional da Rádio Moçambique. Referente a esta sexta-feira, 7 de agosto de 2026. Votos sinceros de boa escuta.

Boa tarde, Presidente da República, Daniel Chapo, dirige esta tarde no seu gabinete de trabalho a cerimônia de tomada de posse de Alfeu Constantino Cunha, indicado pela Assembleia Provincial de Gaza como governador da província. Ferroviário de Lixinga recebe hoje a União Desportiva do Songo em jogo da 12ª jornada do Moçambola 2026 no estádio 1º de Maio em Lixinga. África do Sul sob alerta devido a uma frente fria extrema este fim de semana. São estes os tópicos do Jornal da Tarde de hoje, 7 de agosto, dia em que a imprensa moçambicana chora a morte do jornalista António Zacarias, do semanário Magazine Independente, vítima de doença. Os desenvolvimentos destes e de outros assuntos dentro de instantes. Na edição e apresentação, Orlando Ungoveni, sonorização de Mauro Jamesse. Boa audição.

0: presidente da República, Daniel Chapo, dirige esta tarde no seu gabinete de trabalho a cerimônia de tomada de posse de Alfeu Constantino Cunha, indicado pela Assembleia Provincial de Gaza como governador da província. Já vamos aos desenvolvimentos desta notícia. A imprensa moçambicana, ou seja, o jornalismo moçambicano, está de luto. O presidente da República, Daniel Chapo, endereça, por isso, uma mensagem de condolência à família do jornalista António Jorge Zacarias, do semanário Magazine Independente, falecido hoje na cidade de Inhambane, vítima de doença. Na sua mensagem, o chefe do Estado manifesta profunda consternação pela morte do jornalista, membro ativo do Sindicato Nacional de Jornalistas, destacando o seu contributo para o exercício da profissão jornalística e para o fortalecimento da comunicação social em Moçambique. O presidente da República salienta que a morte de António Jorge Zacarias constitui uma perda para a comunicação social, área que desempenha um papel fundamental na promoção do direito à informação e na consolidação da sociedade. Num comunicado recebido na nossa redação, o chefe do Estado diz que, em nome do governo, do povo moçambicano e em seu próprio, endereça à família enlutada, aos colegas do semanário Magazine Independente, amigos e demais profissionais da comunicação social, as suas mais sentidas condolências. Entretanto, foram a enterrar hoje no cemitério de Ilhanguene, na cidade de Maputo, os restos mortais do veterano da luta de libertação de Moçambique, João Mungwambe. Falando durante o velório realizado na sede nacional do partido, o presidente da Frelimo, Daniel Chapo, e outras individualidades do país enalteceram a contribuição para a conquista da independência de Moçambique. Gerson Jamis está aqui nos estúdios para mais detalhes sobre esta informação. Boa tarde.
1: Boa tarde, Orlando Ngoveni, ouvinte. O presidente da Frelimo e da República descreve João Velemo Mungwambe como um homem que nunca procurou protagonismo pelos altos serviços por si prestados no processo de libertação nacional. Daniel Chapo indicou ainda que João Velemo Mungwambe foi um nacionalista de convicções inabaláveis que contribuiu na consolidação do Estado moçambicano. O presidente da Frelimo teceu estas considerações na manhã de hoje, no seu elogio fúnebre a João Velemo Mungwambe, membro fundador da Frelimo, que teve lugar na sede desta formação política na cidade de Maputo.
2: A vida e obra do camarada João Mungwambe é mais uma prova de que a nação moçambicana foi construída pelo sacrifício e heroicidade de muitos filhos desta pátria. Recordaremos sempre o camarada João Mungwambe como um patriota sereno, humilde e discreto. Um homem que nunca procurou protagonismo ou visibilidade pelos altos serviços prestados ao processo de libertação nacional e edificação do Estado moçambicano. Desde a fundação da Frelimo, a 25 de junho de 1962, e a participação no primeiro congresso da Frelimo em setembro do mesmo ano.
1: O presidente da Frelimo e da República reafirmou o compromisso de honrar os ideais de João Velemo Mungwambe, perpetuando a sua vida e obra como fonte de inspiração para as gerações mais novas.
2: Queremos prestar à família nuclear do camarada Mungwambe a nossa solidariedade sincera, de amizade, reafirmando o compromisso de continuarmos juntos a honrar os ideais de liberdade, fraternidade, independência, soberania e dignidade pelos quais o camarada dedicou a sua vida. Aos combatentes da luta de libertação nacional, aos camaradas, renovamos o encorajamento para que transformemos a vida e a obra do camarada Mungwambe numa fonte inesgotável de inspiração para juntos e unidos enfrentarmos desafios que ainda temos pela frente na construção de um Moçambique com que ele sempre sonhou desde a sua juventude. Um Moçambique em paz, em prosperidade, um Moçambique inclusivo, um Moçambique de justiça, onde todos vivem seguros,

0: felizes e com uma prosperidade partilhada.
1: O presidente honorário da Frelimo e antigo estadista moçambicano, Joaquim Chissano, afirma que partilhou momentos com João Velemo Mungwambe no processo de libertação do país. Chissano recorda o mais recente momento privado com João Velemo Mungwambe há menos de um mês.
2: Um pouco antes do início da luta armada, estivemos juntos em 1963 em Marrocos, antes dele ir para a Argélia para os treinos militares. E depois estivemos juntos na Suíça, mas a maior recordação vai ser o meu encontro com ele há uma coisa de menos de um mês, na Fundação Joaquim Chissano, quando nos encontramos para trocar notas sobre a vida do nosso partido e de Moçambique, para registarmos para a prosperidade.
1: O presidente honorário da Frelimo, Armando Guebuza, destaca, por sua vez, que João Velemo Mungwambe deve ser eternizado através do estudo da sua vida e obra.
3: Preciso estudar, preciso compreendê-lo. E o João Mungwambe viveu no momento em que o colonialismo era muito brutal e que só um esforço pessoal, apoiado pelos colegas, é que permitiu que ele alcançasse aquilo que alcançou. E, sobretudo, na essência, ter a consciência de que ele tinha uma pátria que não era pátria portuguesa. E, não tendo essa pátria, nessa altura, ele decidiu ir buscar essa pátria, lutando e conquistou a pátria e veio servi-la.
1: Filipe News, também presidente honorário da Frelimo, indicou a descrição de João Velemo Mungwambe como uma das qualidades que o distinguia.
4: O camarada Mungwambe é daqueles que é extremamente discreto. Eu recordo quando o condecorei, em 2019, foi exatamente por ter descoberto de que era uma pessoa que nós precisávamos de saber quem é esse, tipo de desvendar um enredo desse cidadão. Tenho também a memória que quando pedi-lhe para aceitar que fosse membro honorário do Comitê Central, porque queríamos que ele trouxesse a experiência para o Comitê Central. Felizmente que ele, como não falava muito, era nos intervalos que transmitia a sua mensagem. E só aquela calminha por si só era necessária para as novas gerações. Eu diria que o exemplo que esse cidadão, que esse militante, esse camarada dá, é fazer.
1: Na mensagem da família, João Velemo Mungwambe foi distinguido como um homem que escolheu viver para o bem dos outros.
5: Há homens que vivem para si. Há outros que escolhem viver para os outros. João Velemo Mungwambe pertenceu à segunda categoria. A sua vida confundiu-se com uma das páginas mais nobres da história de Moçambique. A luta pela liberdade, a construção do Estado e a consolidação da independência nacional. Foi no seio familiar que revelou outra dimensão da sua grandeza: a simplicidade, a capacidade de escutar, a firmeza dos conselhos, o respeito pelo próximo e a serenidade com que enfrentava as dificuldades da vida. Nunca confundiu autoridade com arrogância, nunca confundiu liderança com imposição, nunca confundiu poder com vaidade. Ensinou-nos, sobretudo, pelo exemplo, que o verdadeiro prestígio nasce da coerência entre aquilo que se defende em público e aquilo que se pratica em privado.
1: Os restos mortais do veterano da luta de libertação de Moçambique, João Velemo Mungwambe, já repousam no cemitério de Lhanguene, na cidade de Maputo.
6: Este sábado vão enterrar no Santuário da Nossa Senhora de Lourdes, em Xonguene, província de Gaza, os restos mortais do cardeal e bispo emérito da diocese de Xai-Xai, Dom Júlio Langa, que morreu última segunda-feira em Maputo, vítima de doença. As cerimônias fúnebres de Dom Júlio Langa serão presididas pelo Núncio Apostólico em Moçambique e vão compreender a procissão e uma missa de corpo presente para a última despedida dos fiéis católicos de Gaza ao bispo emérito da diocese de Xai-Xai. Entretanto, esta sexta-feira tem lugar na Sé Catedral de

0: queixa e as cerimônias de despedida dos crentes da Igreja Católica em Gaza ao cardeal Dom Júlio Langa. Doze horas e 41 minutos, seguimos em frente com mais notícias da atualidade nacional. O presidente da República dirige esta tarde no seu gabinete de trabalho a cerimônia de tomada de posse de Alfeu Constantino Cunha, indicado pela Assembleia Provincial de Gaza como governador da província. A indicação de Alfeu Constantino Cunha resulta da vacatura do cargo na sequência da renúncia de Margarida Mapanzeni Shongo às funções de governadora da província de Gaza. A Assembleia da República e Centro de Aprendizagem e Capacitação da Sociedade Civil aprimoram cooperação. Esta é uma notícia a conferirmos daqui a pouco. Para já, uma viagem à província de Gaza, ao encontro do jornalista Carlos Matzinho, e a nota que dá conta de que 89 mil agregados familiares que vivem em condições de pobreza e vulnerabilidade na província de Gaza, Sofala e também na província e cidade de Maputo beneficiam da assistência social pós-cheias.
1: Trata-se de beneficiários de subsídio social básico e ação produtiva afetados pelas últimas enxurradas no país, que, através do INAS, estão a receber, cada agregado familiar, 7.500 meticais, uma assistência correspondente a 3 meses. Segundo a chefe do Departamento de Programas de Assistência Social no INAS Central, a iniciativa visa minimizar o sofrimento dos beneficiários, na sua maioria incapacitados para o trabalho, e tem apoio financeiro do Banco Mundial e Unicef, que desembolsaram 184 milhões de meticais. Olivia Fat partilhou a informação à margem do 6º Conselho Consultivo do INAS, que decorreu na Praia do Bilene, província de Gaza.
2: Estamos a implementar o programa Apoio Social Direto Pós-Emergência, que é o programa que nós temos de resposta a choques. E para esta resposta cheia a inundações, nós estamos a fazer uma transferência monetária. Portanto, por mês são 2.500 meticais, só que considerando o tempo de implementação, portanto, devemos ser feito de fevereiro a abril, mas ainda estamos a fazer alguns pagamentos. Portanto, os beneficiários estão a receber de uma só vez 7.500 meticais. E temos financiamento do Banco Mundial, Unicef, PMA, Save the Children, ADRA. Portanto, a província mais afetada foi de Gaza. Praticamente 100% dos distritos afetados na província de Gaza foram cobertos. Então, temos Gaza, depois outra assistência na cidade de Maputo.
1: A chefe do Departamento de Programas de Assistência Social no INAS Central, Olivia Fant, indicou que outros parceiros da iniciativa
0: 89 mil agregados familiares que vivem em condições de pobreza e vulnerabilidade em Gaza, Sofala e Maputo beneficiam de assistência social pós-cheias. 6 jovens do distrito de Namuno, em Cabo Delgado, receberam esta quinta-feira igual número de kits de produção que funcionam com base na energia solar. Carmona Luiz.
3: Na mesma cerimônia, 4 outros jovens foi-lhes atribuído cada um uma motorizada completamente elétrica para efeitos de táxi e transporte nas zonas rurais, visando a produção de renda para as suas famílias. 10 outros ainda receberam kits de iluminação elétrica caseira. No ato de entrega, o governador de Cabo Delgado, Valiz Tawabo, enalteceu a importância do uso das energias renováveis em várias vertentes e, sobretudo, na agricultura.
4: A energia solar na comunidade permite a criação de pequenos negócios liderados por jovens, barbearias, cópias, impressão, as motobombas solares que entregamos. Pretendemos que os jovens empreendedores rurais tenham autonomia financeira e sustentabilidade, eliminando gastos com combustíveis fósseis ou eletricidade da rede.
3: A diretora da Fundação LNG Moçambique, Narges Saidane,

0: mentora do projeto, que está sendo implementado pelo Y Energia Solar, disse que o apoio no âmbito da responsabilidade social tem várias vertentes.
1: Um é a distribuição de 28 mil kits solares domiciliares, como os que foram distribuídos aqui. O segundo é um lado um bocadinho mais econômico, com distribuição de bombas solares para a agricultura. E o terceiro é o aspecto de mobilidade elétrica, com motocicletas e chapelas elétricas silenciosas e que não precisam de gasolina, o que neste momento fica muito bom para todos.
0: Uma beneficiária de uma motobomba e outra de motorizada afirmam que o trabalho do gabinete não chega para todos. Por isso, elas apostam no empreendedorismo.
2: Carmona Luigi anota que dá conta de que 6 jovens do distrito de Namuno, em Cabo Delgado, receberam esta quinta-feira igual número de kits de produção que funcionam com base na energia solar. Decorre na Matola, província de Maputo, o Conselho Coordenador do Ministério dos Combatentes. Falando neste encontro, a ministra dos Combatentes disse ser urgente a modernização das estratégias de comunicação para a salvaguarda da história e do patrimônio da luta de libertação nacional. Domingos Macalano.
3: Nhelete Mongane considera que os métodos atuais de divulgação da história de libertação nacional estão desajustados à realidade contemporânea caracterizada pelo apogeu das novas tecnologias de informação e comunicação. Para a ministra dos Combatentes, a história da luta de libertação nacional deve ser acessível, atrativa e relevante para os moçambicanos, principalmente para a juventude.
4: Reconhecer que os métodos tradicionais de valorização e divulgação da nossa história já não bastam. Por si só, para captar a atenção de uma juventude imersa no universo digital, urge modernizar as nossas estratégias de comunicação, tornando a história da luta de libertação nacional acessível, atrativa e relevante para os moçambicanos no século XXI. E, aliás, com este espírito de renovação que se impõe cada vez com maior premência, a construção do Memorial dos Heróis Moçambicanos em Matlazine, cidade de Maputo, obra que vai se erguer em espaço próprio e digno à memória eterna de quantos ofereceram a vida pela pátria, que vai constituir para gerações vindouras um símbolo perene do nosso orgulho nacional.
3: A ministra dos Combatentes falava no âmbito do 17º Conselho Coordenador da instituição, que termina esta sexta-feira aqui na cidade da Matola, província de Maputo, e de onde vos falou Domingos Macalani.
5: A caminho da 11ª Conferência Nacional de Quadros da Frelimo.
6: Meu nome é Fernando António Dins. Devem esperar de nós uma participação positiva. Não assumimos um compromisso de representar a província da melhor forma possível, participando em debates também. Levamos conosco aquilo que são as preocupações da nossa província de Maputo.
7: Eu chamo-me Melino Aberta José. O que eu espero ir discutir tudo aquilo que afeta o nosso partido, tudo aquilo que é a organização do nosso partido, temos que ir discutir lá, em representação dos membros do partido da nossa província de Maputo.
8: Delegados à 11ª Reunião Nacional de Quadros da província de Maputo.
5: A caminho da 11ª Conferência Nacional de Quadros da Frelimo.
2: A secretária-geral da Organização da Mulher Moçambicana pelas mulheres da província de Cabo Delgado apontarem pelo espírito de

0: União para fazer face aos desafios impostos pelo terrorismo. Kadri Buana.
1: Cidália Chauque lançou apelo esta quinta-feira no distrito de Metuge, durante o encontro que manteve com mulheres daquele distrito, no âmbito da sua visita de trabalho que efetua a esta província nortenha do país. Na ocasião, a dirigente destacou que a União das Mulheres Organizadas em Grupos e Associações constitui um fator importante para ultrapassar as dificuldades económicas agravadas pela instabilidade provocada pelo terrorismo.
2: A coesão e a amizade entre nós é muito importante. Quando nós nos apoiamos umas outras, quando sentimos que a preocupação de uma é igual à preocupação de outra, então gostaríamos de mais uma vez trazer esta palavra de conforto e de alento, o nosso ombro solidário por tudo que nós estamos a fazer. Então precisamos de produzir mais para criarmos condições para as nossas crianças.
1: Na mesma ocasião, Cidária Chauqui garantiu que o governo não vai descansar enquanto não colocar ponto final ao terrorismo que afeta esta província nortenha do país.
2: Esta é a preocupação que o governo tem. Tratar a província de Cabo Delgado destes terroristas. Não é só a preocupação de Cabo Delgado. Estamos solidários e, queridas mães, estamos juntos e cada vez mais vigilantes nós reduzimos esta situação.
1: Além de encontros com mulheres, a secretária-geral da Organização da Mulher Moçambicana orientou uma sessão extraordinária com membros desta organização no distrito de Mituge, Cadarbana, em Pemba.
0: Depois de Pemba, em Cabo Delgado, partimos para a província de Maputo, onde decorre neste momento a oitava sessão ordinária do Partido Frelimo, reunião que debate a vida política, social e econômica desta formação política. Roberto Chissano cobre esta reunião.
3: O primeiro secretário do Comitê Provincial da Frelimo em Maputo insta os quadros da sua formação política a trabalhar de forma permanente nas bases, visando garantir rápida resposta às preocupações das comunidades. Carlos Zavara entende que o membro da Frelimo deve estar sempre presente onde o povo está para viver e acompanhar a vida das comunidades. Carlos Zavala falava esta sexta-feira na abertura da oitava sessão ordinária da sua formação política, que vai debater a vida política, social e econômica da província. O primeiro secretário da Frelimo em Maputo desafiou igualmente aos membros dos conselhos executivos e de representação de Estado a trabalhar para o cumprimento das metas do quinquênio, com enfoque nas preocupações da juventude, o garante do futuro do país.
4: Esta sessão realiza-se no contexto que exige de cada um de nós maior sentido de responsabilidade, disciplina, unidade, dedicação. O partido espera dos seus quadros capacidade de mobilização das populações, aproximação com a comunidade, fortidão na resolução das preocupações da população e firme compromisso com a consolidação da paz, da estabilidade e desenvolvimento sustentável da nossa província. Durante o nosso trabalho, seremos chamados a refletir sobre questões fundamentais ligadas ao funcionamento da estrutura do partido, ao reforço da organização interna, ao acompanhamento da implementação dos programas de governação, ao fortalecimento da dinamização da produção, à promoção de emprego para a juventude, ao empoderamento da mulher, ao combate à pobreza e à conciliação da unidade nacional.
3: A reunião do Comitê Provincial conta igualmente com a presença do chefe adjunto da Brigada Central de Apoio e Assistência à Província de Maputo, Feliz Silvia. Rigoberto Chissano, da Autarquia de Matola.
0: 12:54, passemos para notícias internacionais. A África do Sul está sob alerta devido a uma frente fria extrema este fim de semana. O serviço meteorológico prevê chuva forte, ventos intensos, neve e uma descida acentuada das temperaturas no Cabo Ocidental, Cabo Oriental e Cabo Setentrional. As autoridades locais pedem

0: populações o máximo de precaução. Tribunal Judicial de Blantyre condena a 1 ano de prisão o piloto norte-americano que aterrou na quarta-feira no aeroporto internacional Bakile Mulusi, no Malawi, sem permissão. Correspondente Sérgio Sixpence.
1: Terry Lee foi sentenciado por crime contra a segurança do transporte aéreo por meio de
0: Sixpence.
1: Terry

0: O piloto efetuou o pagamento e posteriormente recebeu permissão para decolar para o seu local de origem. Conforme a legislação internacional de aviação civil, a aterragem de um avião que não se encontra em situação de emergência sem autorização prévia constitui uma infração séria. Isso pode resultar em multas elevadas para a empresa aérea ou o operador da aeronave, que variam de acordo com a severidade e o perigo provocado. O piloto comandante pode ter a sua licença ou título de pilotagem suspenso ou cassado de forma definitiva pelas autoridades de aviação civil. A aeronave não autorizada pode ser apreendida cautelosamente em solos pelas autoridades competentes durante as investigações. Sérgio Sixpence, em Blantyre.
1: De volta ao país para conferirmos informação desportiva, Ferroviário de Lixinga recebe hoje a União Desportiva do Songo em jogo da 12ª jornada do Moçambola 2026 no estádio 1º de Maio em Lixinga. Mércio João.
2: Amantes de futebol em Lixinga, Luriaça, divergem quanto ao provável resultado do jogo desta tarde entre o Ferroviário de Lixinga e a União Desportiva de Songo, a contar para a 12ª jornada do Moçambola. A jogar no seu reduto, há quem acredita que o Ferroviário de Lixinga tem a obrigação de vencer e continuar com a luz acesa aos lugares de topo da competição. E para tal, não precisa muito esforço, por aí que sugerem o uso do papel químico e aplicar a estrutura que serviu no jogo diante do Bahia de Pemba na jornada passada da Taça de Moçambique.
3: Salimo Rosário Ernesto, acredito eu que será um grande jogo, um jogo mesmo que vai se correr, tenho certeza por aqui. O Ferroviário está a vir muito bem, tenho certeza que estará preparado muito para esse jogo. Estou muito confiante no Ferroviário de Lixinga. Está num bom ritmo, diferentemente de UD de Songo.
4: Beijo de Rafael. Somos muito fortes. É, para nós vamos ganhar mesmo.
5: Ali já tem saído. Ferroviário de Lixinga vai ganhar 2-0. Ferroviário de Lixinga agora está bem. Tem o Raújo, tem o Mundinho.
6: Sou Henrique Chabu ali. É, vai ganhar Lixinga, porque o Lixinga agora está muito forte mesmo para jogar. É, possivelmente ganhar 3 ou 2.
2: Aguarda-se uma partida fervida de futebol no Municipal 1º de Maio de Lixinga, a contar para a 12ª jornada do Moçambola e a olhar para a temperatura fresca que acordou os corações dos amantes de futebol de Lixinga esta sexta-feira.
1: Exato, ficou então o essencial sobre o desporto. A Assembleia da República e Centro de Aprendizagem e Capacitação da Sociedade Civil aprimoram cooperação. Jeremias Mungan.
7: A Assembleia da República e o Centro de Aprendizagem e Capacitação da Sociedade Civil, SESC, reforçam parceria para capacitar deputados. A Presidenta da Assembleia da República, Margarida Talapa, recebeu em audiência a direção do SESC para reafirmar a cooperação entre o Parlamento e as organizações sociais. Margarida Talapa garantiu abertura total ao projeto, sublinhando que a terra representa um património estratégico e fonte de subsistência para milhões de moçambicanos. Detalhes com o porta-voz da Assembleia da República, Aurel Chemane.
8: O Presidente da Assembleia da República, neste reconhecimento, propôs que a Assembleia da República e a SESC firmassem um memorando de entendimento para o fortalecimento dessa relação de cooperação e talvez trazer mais contributo em termos de produção legislativa.
7: Por sua vez, a diretora executiva do SESC, Fidélia Chiman, destacou que o objetivo da parceria é dotar os deputados de maior capacidade analítica sobre propostas de lei e aproximar a produção parlamentar dos cidadãos.
1: Jeremias Mungani, a parceria entre a Assembleia da República e o Centro de Aprendizagem e Capacitação da Sociedade Civil. Com esta nota de reportagem, colocamos ponto final à presente edição do Jornal da Tarde, uma edição que contou com o técnico Mauro Jamisse, nos cuidados técnicos de Orlando Ngoven, na edição e apresentação. Boa tarde e bom fim de semana.

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1: Boa tarde. Mais de 5 mil pessoas da comunidade de Nacololo, no distrito de Anquaba, em Cabo Delgado, bebem água potável desde ontem. A secretária-geral da Organização da Mulher Moçambicana apela às mulheres da província de Cabo Delgado a pautarem pelo espírito de união para fazer face aos desafios impostos pelo terrorismo. São destaques da primeira edição do Jornal de Cabo Delgado, referente a esta sexta-feira, 7 de agosto de 2026. Cadre Urbana está na edição e apresentação, com a sonorização de Macungel Junior. Boa escuta. Dissemos no arranque desta edição que mais de 5 mil pessoas da comunidade de Nacololo, no distrito de Anquaba, em Cabo Delgado, bebem água potável desde ontem. Jornalista Carmona Luiz.
2: Para o efeito, foi inaugurado um sistema multiuso de abastecimento do precioso líquido, avaliado em pouco mais de 16 milhões de meticais, financiamento do Banco de Desenvolvimento Alemão, através do Unicef, Fundo das Nações Unidas para a Infância. Depois de descerrar a lápide e cortar a fita, o governador de Cabo Delgado, Valis Tawabo, disse que a infraestrutura poderá impactar positivamente sobre o dia-a-dia das mulheres e crianças que, muitas vezes, são responsáveis pela procura de água para a família.
3: Com a redução do tempo gasto nesta tarefa, as mulheres poderão dedicar-se com maior disponibilidade as atividades económicas e produtivas, enquanto as crianças poderão frequentar regularmente a escola e dedicar mais tempo aos seus estudos. Apelamos a todos para que participem ativamente na sua conservação, proteção e boa utilização. Não podemos permitir atos de vandalização, uso indevido ou qualquer outra prática que possa comprometer o funcionamento do sistema.
2: Alguns populares que falaram à Rádio Moçambique disseram que o sistema de abastecimento, ora inaugurado, vai aliviar o sofrimento porque a comunidade de Nacololo passava, pois sempre enfrentou a falta de água potável. E, para satisfazer as suas necessidades, os aldeões percorriam mais de 5 quilômetros e levava muito tempo para encontrar água não recomendável para o consumo humano em poços tradicionais. Mulheres já descansaram, com as torneiras a jorarem água até para a cidade. Afinal, o governo não se esqueceu de nós. Agradecemos. Antes as mulheres quase que dormiam lá nos poços. Agradeço. O sistema de abastecimento de água multiuso de Nacololo é composto por 7 fontenários e 2 furos, com a capacidade de 100 ligações domiciliárias e funciona através de uma central fotovoltaica. Carmona Luiz, Rádio Moçambique, em Namuno.
1: 6 jovens do distrito de Namuno, em Cabo Delgado, receberam esta quinta-feira igual número de kits de produção que funcionam com base na energia solar. Jornalista Carmona Luiz.
2: Na mesma cerimônia, 4 outros jovens foi-lhes atribuído cada um uma motorizada completamente elétrica para efeitos de táxi e transporte nas zonas rurais, visando a produção de renda para as suas famílias. 10 outros ainda receberam kits de iluminação elétrica caseira. No ato de entrega, o governador de Cabo Delgado, Valis Tawabo, enalteceu a importância do uso

0: energias renováveis em várias vertentes e, sobretudo, na agricultura.
1: A energia solar na comunidade permite a criação de pequenos negócios liderados por jovens, barbearias, cópias, impressão, as motobombas solares que entregamos. Pretendemos que os jovens empreendedores rurais tenham autonomia financeira e sustentabilidade, eliminando gastos com combustíveis fósseis ou eletricidade da rede.
0: A diretora da Fundação LNG Moçambique, Narges Saidane, mentora do projeto que está sendo implementado pelo Y Energia Solar, disse que o apoio no âmbito da responsabilidade social tem várias vertentes.
2: É a distribuição de 28 mil kits solares domiciliares, como os que foram distribuídos aqui. O segundo é um lado um bocadinho mais econômico, com distribuição de bombas solares para a agricultura. E o terceiro é o aspecto de mobilidade elétrica com motocicletas e chopelas elétricas silenciosas e que não precisam de gasolina, o que neste momento fica muito bom para todos.
0: Uma beneficiária de uma motobomba e outra de motorizada afirmam que o trabalho do gabinete não chega para todos. Por isso, elas apostam no empreendedorismo através da agricultura e transporte, respectivamente.
3: Delcia Jordane Barros. O trabalho no gabinete não vai chegar para todos, de verdade somos muitos, então é necessário apostarmos mesmo no empreendedorismo.
4: Adelina Mateus. Com esta motorizada, ela vai me ajudar bastante porque tenho alguns campos de produção e também vou usar a motorizada como delivery, vou usar também como taximota.
0: Ecos da cerimônia de entrega de kits de irrigação e motorizados para fazer face ao desemprego da juventude, sobretudo. Carmona Luiz, Rádio Moçambique, em Catapuá.
5: A secretária-geral da Organização da Mulher Moçambicana apela às mulheres da província de Cabo Delgado a pautarem pelo espírito de união para fazer face aos desafios impostos pelo terrorismo. Jornalista Lúcia Anticulá.
6: Cidália Chauque lançou o apelo esta quinta-feira no distrito de Metuji durante um encontro que manteve com mulheres daquele distrito no âmbito da sua visita de trabalho à província de Cabo Delgado. Na ocasião, a dirigente destacou que a união das mulheres, organizadas em grupos e associações, constitui um fator importante para ultrapassar as dificuldades econômicas agravadas pela instabilidade provocada pelo terrorismo.
7: A coesão e a amizade entre nós é muito importante. Quando nós nos acolhemos umas às outras, quando sentimos que a preocupação de uma é igual à preocupação de outra, então gostaríamos de mais uma vez trazer esta palavra de conforto e de alento, o nosso ombro solidário por tudo que nós estamos fazendo. Então precisamos de produzir mais para criarmos condições para as nossas crianças.
6: Na mesma ocasião, Cidália Chauque garantiu que o governo não vai descansar enquanto não colocar o ponto final ao terrorismo que afeta esta província nortenha do país.
7: Esta é a preocupação que o governo tem. Tratar a província de Cabo Delgado destes terroristas. Não é só a preocupação de Cabo Delgado. Estamos solidários e, queridas mães, estamos juntos e cada vez mais vigilantes nós reduzimos esta situação.
6: Para além de encontros com mulheres do distrito de Metuji, a secretária-geral da Organização da Mulher Moçambicana orientou uma sessão extraordinária com membros da OMM naquele distrito.
5: Esta é a primeira edição do Jornal de Cabo Delgado, a partir dos estúdios da Rádio Moçambique na cidade de Pemba. Para já, vamos convidar o Roberto Raimundo para a apresentação do bloco de notícias inserido neste jornal.
8: Mais de 5 mil pessoas da comunidade de Nacololo, no distrito de Ancoaba, em Cabo Delgado, bebem água potável desde esta quinta-feira. Por efeito, foi inaugurado um sistema

0: multiuso de abastecimento de precioso líquido, avaliado em pouco mais de 16 milhões de meticais, com o financiamento do Banco do Desenvolvimento Alemão, através do UNICEF, Fundo das Nações Unidas para a Infância. Depois de desterrar a lápide e cortar a fita, o governador de Cabo Delgado, Valige Tawabo, disse que a infraestrutura poderá impactar positivamente sobre o dia-a-dia das mulheres e as crianças, que muitas vezes são responsáveis pela procura de água para a família. Autoridades de Mocimba da Praia, em Cabo Delgado, convidam investidores nacionais e estrangeiros a investirem naquele distrito para tirarem proveito das potencialidades económicas existentes. O administrador distrital, Sérgio Cipriano, aponta, a título de exemplo, a pesca semi-industrial como sendo uma das oportunidades de negócio que está disponível para receber investimentos. O governante sublinhou que a região é rica em recursos pesqueiros e que localmente já existem condições para implementar a pesca semi-industrial. Noutras notas noticiosas, dão conta que a secretária-geral da Organização da Mulher Moçambicana apela as mulheres da província de Cabo Delgado a pautarem pelo espírito de união para fazer face aos desafios impostos pelo terrorismo. Cidália Chauk lançou o apelo esta quinta-feira no distrito de Metuge, durante o encontro que manteve com as mulheres daquele distrito, no âmbito da sua visita de trabalho que efetua esta província norte-americana do país. Na ocasião, a dirigente destacou que a união das mulheres, organizadas em grupos e associações, constitui um fator importante para ultrapassar as dificuldades económicas agravadas pela instabilidade provocada pelo terrorismo. Para fechar o bloco de notícias, Baía de Pemba sai pela primeira vez da zona de despromoção após empatar esta quinta-feira sem abertura de contagem em Maputo com o ferroviário local, em desafio da 12ª jornada do Moçambola 2026. Com este resultado, o Baía de Pemba salta do 12º lugar da tabela classificativa para o 11º com 8 pontos, deixando para a Associação Desportiva de Pemba com os mesmos pontos, que igualmente pela primeira vez nesta competição experimenta a zona de despromoção. No próximo domingo, no prosseguimento da 3ª jornada do certame em disputa, a partir de hoje, a Associação Desportiva de Pemba mede forças fora de portas com o ferroviário de Maputo, enquanto o Baía de Pemba terá pela frente a Associação Black Bulls na Arena Desportiva Lalji. Refira-se que o Moçambola 2026 continua a ser liderado pelo ferroviário da Beira com 23 pontos. Estas foram as notícias.
1: O setor de educação em Cabo Delgado garante que até este sábado serão anunciados os 130 atletas que vão constituir as seleções definitivas das 8 modalidades que vão representar a província no 16º Festival Nacional dos Jogos Desportivos Escolares, a decorrer de 29 de agosto a 6 de setembro próximo em Inhambane. A informação foi avançada esta quinta-feira pela chefe do Departamento de Assuntos Transversais naquele setor, Fidélia Macier, para quem os técnicos envolvidos na preparação dos atletas pré-selecionados continuam a trabalhar arduamente em treinos bidiários para que ainda neste final de semana sejam constituídas as seleções definitivas. As modalidades desportivas são futebol, basquetebol, voleibol, handebol, atletismo, xadrez, ginástica e jogos tradicionais.
2: Temos 310 atletas pré-selecionados e os treinos estão a acontecer no complexo desportivo, quase nas modalidades coletivas. Me refiro de basquetebol, handebol, futebol e atletismo. E xadrez, jogos tradicionais e ginástica estão a acontecer no IFP de Pemba. Ainda estamos a trabalhar, penso que estamos quase na reta final. Provavelmente até no sábado

0: teremos a lista definitiva dos selecionados.
1: Relativamente à documentação, a chefe do DAT assegurou que 95% dos atletas já possuem os bilhetes de identificação e o processo continua.
0: Fizemos alguns encontros com os distritos, encontros virtuais, e um dos assuntos que nós abordamos foi mesmo em relação à documentação. Todos os atletas que nós recebemos, quase 95% têm os bilhetes. Temos alguns casos isolados que neste momento estamos a trabalhar e acreditamos nós que provavelmente antes da partida ou na próxima semana, penso que vamos regularizar o assunto.
1: Fidelia Macias, chefe do Departamento de Assuntos Transversais na Direção Provincial de Educação em Cabo Delgado, falando no âmbito dos preparativos da província rumo ao 16º Festival Nacional dos Jogos Desportivos Escolares em Inhambane 2026. No 20 Jornal de Cabo Delgado já está a terminar. Vamos recuperar os destaques que marcaram a presente edição. Mais de 5 mil pessoas da comunidade de Nacololo, no distrito de Ancoaba, em Cabo Delgado, bebem água potável desde esta quinta-feira. A secretária-geral da Organização da Mulher Moçambicana apela às mulheres da província de Cabo Delgado a pautarem pelo espírito de união para fazer face aos desafios impostos pelo terrorismo. Ponto final deste jornal. Cadre Bana esteve na edição e apresentação com a sonorização de Macunguel Júnior. Boa tarde e bom fim de semana.
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3: Muito bem, amigo ouvinte, são 13 horas e 16 minutos. Para trás fica o Jornal de Cabo Delgado. É a altura para espreitarmos a nossa montra sonora e informações de utilidade pública à mistura dos nossos estúdios. Recebemos o seguinte anúncio. A AFIAURO é uma instituição que dá atendimento médico com a proveniência tanzaniana e está instalada em Moçambique, na Vila Municipal de Moeda, no bairro Ntandeiri, na zona de Nachakashi. Portanto, prestam os seguintes tipos de atendimento. Fazem testes grandes que avaliam todo o corpo, portanto, ecografia. Fazem análises nos pulmões, ao coração, na zona da barriga. Portanto, verificam esquistos, gastrite, sistema reprodutor masculino e feminino, rins. Verificam as posições do bebê no ventre, verificam o sexo do bebê e a sua posição no geral. As pessoas que não conseguem conceber e as pessoas com problemas de ciclo menstrual. Também fazem exames do corpo humano e disponibilizam todo tipo de medicamento. Para mais informações, ligue para 86-111-0064. Repito, 86-111-0064. Acabamos de apresentar uma informação referente a uma instituição de atendimento médico. Do Instituto de Línguas, a Delegação de

0: Pemba, passamos a apresentar a seguinte informação. O Instituto de Línguas em Pemba informa os interessados e ao público em geral que decorrem inscrições para o terceiro trimestre de 2016, ou melhor, de 2026, assim é que é, nos cursos de inglês, francês e Emakua. Vá já e inscreva-se. As aulas iniciam no dia 28 de setembro de 2026. Não perca esta oportunidade. O Instituto de Línguas está localizado no recinto da Escola Secundária de Pemba, com os telefones 84 72 10 784 ou 84 90 90 035. Acabamos de apresentar uma informação do Instituto de Línguas, Delegação de Pemba.
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Música até bem próximo das 14 horas, altura em que vamos atualizar notícias. Lisandro Cus, Karma. Por vir aqui na sua rádio.

Muito bem, são 13 horas e 50 minutos.

do Salsa e Compoir. E ouvimos aqui a priori vários ritmos com este estilo Compoir, vários ritmos com este estilo Compoir aqui na sua rádio. 14 horas, atualização das notícias. Agradecemos o calor da audiência do amigo ouvinte.

podemos assim chamar de compavana. Neste bom compoá e o salsa, produção de Alex CJK, ou melhor, Alex CKJ, uma mistura

Amigo ouvinte, caminhamos já para a segunda hora deste nosso encontro nesta sexta-feira e vamos é trazer as notícias e vamos dar seguimento com as nossas propostas imperdíveis para hoje, 14 horas em Moçambique.

0: Juntamos em antena Vítor Rufino para a atualização das notícias. Boa tarde.
1: Helena Pitoro, boa tarde. Boa tarde, estimado ouvinte. O presidente da Frelimo e da República descreve João Valemo Munguambi como um homem que nunca procurou protagonismo pelos altos serviços por si prestados no processo de libertação nacional. Daniel Chapo indicou ainda que João Valemo Munguambi foi um nacionalista de convicções inabaláveis que contribuiu na consolidação do Estado moçambicano. O presidente da Frelimo teceu estas considerações esta sexta-feira no seu elogio fúnebre a João Valemo Munguambi, membro fundador da Frelimo, que teve lugar na sede desta formação política na cidade de Maputo.
2: A vida e a obra do camarada João Munguambi é mais uma prova de que a nação moçambicana foi construída pelo sacrifício e heroicidade de muitos filhos desta pátria. Recordaremos sempre o camarada

0: João Mungwambe como um patriota sereno, humilde e discreto. Um homem que nunca procurou protagonismo ou visibilidade pelos altos serviços prestados ao processo de libertação nacional e edificação do Estado moçambicano, desde a fundação da Frelimo, a 25 de junho de 1962, e a participação no primeiro congresso da Frelimo em setembro do mesmo ano.
1: O presidente da Frelimo e da República reafirmou o compromisso de honrar os ideais de João Velimo Mungwambe, perpetuando a sua vida e obra como fonte de inspiração para as gerações mais novas. E os antigos estadistas moçambicanos exaltam a serenidade e discrição de João Velimo Mungwambe, veterano da luta de libertação de Moçambique. O presidente honorário da Frelimo, Joaquim Chissano, afirma que partilhou momentos com João Velimo Mungwambe no processo de libertação do país. Armando Gebuza destaca que João Velimo Mungwambe deve ser eternizado através do estudo da sua vida e obra. Já Felipe Nunes, também presidente honorário da Frelimo, indicou a descrição de João Velimo Mungwambe como a qualidade que o distinguia. Os restos mortais do veterano da luta de libertação de Moçambique já repousam no cemitério de Lhangeni, na cidade de Maputo. Vão enterrar amanhã no santuário de Nossa Senhora de Lourdes, em Xongwene, província de Gaza, os restos mortais do cardeal e bispo emérito da diocese de Xai-Xai, Dom Júlio Langa, que morreu na última segunda-feira em Maputo, vítima de doença. As cerimônias fúnebres a serem presididas pelo Núncio Apostólico em Moçambique vão ser marcadas por uma missa de corpo presente para a última despedida dos fiéis católicos de Gaza ao bispo emérito da diocese de Xai-Xai. O presidente da República dirige dentro de instantes no seu gabinete de trabalho a cerimônia de tomada de posse de Alfeu Constantino Cunha, indicado pela Assembleia Provincial de Gaza como governador da província. A indicação de Alfeu Constantino Cunha resulta da vacatura do cargo na sequência da renúncia de Margarida Mapanzeni Shongo às funções de governadora da província. A secretária-geral da Organização da Mulher Moçambicana apela às mulheres da província de Cabo Delgado a pautarem pelo espírito de união para fazer face aos desafios impostos pelo terrorismo. Cidália Chauque acredita que a união e organização desta camada social em associações pode ajudar a ultrapassar as dificuldades de ordem económica agravadas pela instabilidade provocada pelo terrorismo.
2: A coesão e a amizade entre nós é muito importante. Quando nós nos acolhemos umas às outras, quando sentimos que a preocupação de uma é igual à preocupação de outra, então gostaríamos de mais uma vez trazer esta palavra de conforto e de alento, o nosso ombro solidário por tudo que nós estamos fazendo.
1: A secretária-geral da Organização da Mulher Moçambicana, Cidália Chauque, falava esta quinta-feira no distrito de Metuge, durante o encontro que manteve com mulheres daquele distrito, no âmbito da sua visita de trabalho à província de Cabo Delgado. Na atualidade internacional, a África do Sul está sob alerta devido a uma frente fria extrema este fim de semana. O serviço meteorológico prevê chuva forte, ventos intensos, neve e uma descida acentuada das temperaturas no Cabo Ocidental, Cabo Oriental e Cabo Setentrional. As autoridades locais pedem às populações o máximo de precaução. E para fechar, cerca de 5 mil migrantes ilegais ainda encontram-se no enclave espanhol de Ceuta após a migração em massa da semana passada. Dentre este número, fazem parte cerca de 1 mil menores. De acordo com o African News, dos cerca de 70 mil migrantes que atravessaram para Ceuta a pé e a nado vindos do Marrocos, a maioria já foi extraditada. Recorde-se que este fluxo migratório da quinta-feira passada resultou em cerca de 90 óbitos. Apresentamos as notícias das 14, as próximas às 15 horas. Boa tarde.

0: é o fundamento da dignidade humana e do povo moçambicano, do desenvolvimento económico e social e da construção de uma sociedade mais justa, mais produtiva e mais próspera. Por isso temos dito ao nosso Ministério da Saúde, ao nosso Ministro, incluindo os colegas do setor das finanças, que não podemos considerar a saúde uma despesa. Saúde é investimento. 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

0: A cidade de Pemba foi palco de um momento de transformação e resgate cultural através do projeto Memórias Daqui, liderado pela artista e diretora do projeto Lena Baúle, realizado ao longo de 6 dias. A oficina reuniu 27 crianças, sendo 21 raparigas, provenientes de diversos bairros da urbe. A iniciativa utilizou a música, os cantos em línguas locais, a percussão corporal e os movimentos do corpo como ferramentas centrais de exploração artística, inclusão e cura comunitária. Durante o percurso, os participantes mergulharam no universo sensorial que resgatou tradições orais e brincadeiras tradicionais. A metodologia de Lena Baúle, artista reconhecida por levar a voz e a identidade moçambicana pelo mundo, permitiu que as crianças explorassem a sua presença física e vocal. O trabalho transformou a Biblioteca Pública Provincial de Cabo Delgado não apenas num espaço de leitura, mas num vibrante laboratório de ensaios e aprendizagem viva.
1: Eu, como artista, me sinto muito, muito agradecida de poder partilhar meu trabalho, as coisas que eu tenho desenvolvido fora do país, especificamente no Brasil, e trazer um pouquinho do meu olhar de saudade um pouco, né? De nostalgia e de um desejo de que a nossa cultura não morra, né? Que ela permaneça viva, que ela permaneça sendo representativa, né? Da nossa história. Então, para hoje, esse projeto Memórias Daqui, ele surgiu a partir desse movimento meu de morar fora do país e de eu sentir e das pessoas terem curiosidade sobre o que é a minha cultura. Então, nesse processo de partilhar o que é a cultura moçambicana, eu sou de Maputo, claro que

0: que eu partilhei fica só concentrado um pouquinho em Maputo, porque eu nunca tive a chance de conhecer a cultura popular de outras províncias. Eu fui ensinando essas brincadeiras e fui percebendo que as brincadeiras, os cantos, as histórias carregam memórias, carregam informações muito importantes que podem ajudar a fortalecer a identidade das gerações que estão a chegar, né? E coloca também a geração atual e a geração mais velha como guardiões, né, dessas memórias, como corresponsáveis da manutenção dessas memórias vivas, né, e que elas sejam passadas por geração em geração, né, a tradição assim se forma. Então, Memórias daqui surge nesse desejo, e ela foi se ampliando com o meu trabalho com a música corporal, entendendo que antes de qualquer instrumento, quem faz a música é o corpo, sou eu, é este indivíduo aqui que quer contar uma história. E foi esse trabalho que foi feito com essas crianças aqui. Eu vim para cá, financiada pela Embaixada da Suíça, dentro da ação que eles têm aqui na província de Cabo Delgado, na pauta da coesão social. E o projeto veio como um projeto piloto, um protótipo de uma metodologia que eu venho desenvolvendo e venho aprimorando para usar a música como ferramenta de transformação e coesão social, basicamente. Então foram 5-6 dias de atividades com as crianças aqui na biblioteca e na Casa Provincial de Cultura. E todo um trabalho bonito com uma equipe maravilhosa que me acompanhou aqui de Pemba, né? Conseguimos olhar para algumas crianças e perceber como elas chegaram e como elas estão a sair desses 6 dias, e saímos daqui com muitas hipóteses, né? Então saímos bastante felizes com o trabalho que fizemos e com o desejo de voltar e que este projeto possa evoluir.
1: A diretora provincial de Cultura e Turismo de Cabo Delgado, Yolanda Almeida, que testemunhou o encerramento, enalteceu a iniciativa, realçando que a artista trouxe um verdadeiro tesouro para a província. Segundo a governante, as diversas expressões culturais trabalhadas e as canções que brincam com as línguas moçambicanas representam a essência e a identidade viva do país e, em particular, de Cabo Delgado. A responsável apelou ainda aos pais encarregados de educação para que acolham, reconheçam e deem continuidade a esta aprendizagem, encorajando as raparigas a continuarem a disseminar esta arte e a fortalecer a sua autoestima na comunidade.
2: Temos muitas crianças na nossa província que têm cerca de 2.333 mil habitantes. Então estamos aqui com 27 crianças, 21 meninas. Quero encorajar que as raparigas também continuem a disseminar esta arte. Há momentos que o tempo não apaga, porque foram feitos de vozes, de corpos, de movimento e do encontro verdadeiro. E este é um destes momentos. E é com o coração cheio de gratidão, de admiração e de orgulho que me dirijo a todos vós neste, não gostava de dizer encerramento, não é encerramento, é um passo a seguir, é uma semente como um alecrim que já plantamos aqui nos nossos corações, para que as memórias daqui são um corpo e comunidade, não só aqui na nossa Biblioteca Pública Provincial, que a nossa diretora Justina acolheu muito bem, na nossa Casa Provincial de Cultura, no nosso Centro Cultural Tambo Tambulano e Tambo, possam levar além fronteiras. A Lena não é apenas uma artista, não é apenas uma arte educadora, é uma mulher moçambicana que foi ao mundo carregando a nossa música nas mãos. A nossa língua, a nossa voz e a nossa identidade na alma. Cantora, compositora, educadora artista, e o seu percurso é da afirmação do que a cultura moçambicana pode alcançar.

0: das ruas de Maputo, as grandes salas da Europa, das Américas, das tradições orais indígenas, locais, às plataformas internacionais. O seu álbum Memórias Daqui, Cantares e Outros Sons, lançado em 2020, é um encontro de canções moçambicanas para crianças, famílias, feitas com percussão corporal, timbila, mbira, que cantam em várias línguas do nosso país. Este projeto trouxe esse tesouro diretamente às nossas crianças. E é isso que é um presente que não tem preço. Nestes 6 dias que a Lema Nena muito bem fez menção, Pemba foi um palco de algo extraordinário. Os nossos colegas da saúde e da criança, do gênero Criança Ação Social, testemunharam. Não aconteceu um grande teatro nem uma sala de concertos. Aconteceu nos nossos espaços, nos nossos corações, nas nossas crianças. E queremos que os pais tenham este acolhimento, esta consciência daquilo que foi feito aqui. E agradecemos por estarem aqui a testemunhar este grande feito. E é isso que torna ainda mais especial, que os pais reconheçam, que fortaleçam e que também façam esta continuidade. Neste mesmo dia, as portas da Casa Provincial de Cultura irão também se abrir para este mesmo processo. Não só também o Centro Cultural Tambo Tambolano e Tambo, também vai continuar. Nós presenciamos no sábado, comboio passou, apitou, pipi. Que nós, eu quando cantei para a minha mãe começou a rir. São coisas de criança. São coisas que nos remetem à memória quando éramos pequenos. Então, é isso que nós queremos resgatar. Canções que contam a história do nosso cotidiano, que brincam com as línguas moçambicanas, que contam números em Mácoa, em Chimaconde, em Kimwane, em Xangane, Bitonga, Sena, Xope, Jauá, todas as línguas locais. E aqui na nossa Biblioteca Pública Provincial, transformou-se não só apenas num espaço de leitura, um espaço de ensino, de aprendizado e também uma sala de ensaios.
1: Palavras da diretora provincial de Cultura e Turismo de Cabo Delgado, Yolanda Almeida. Importa referir que o projeto Memórias Daqui consolida-se como um marco de celebração da infância e da cultura moçambicana.

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Programa cultural na Rádio Moçambique, são 14 horas e 39 minutos. Desta feita, amigo ouvinte, nós marcamos o ponto final a este encontro para uma próxima oportunidade. Ernesto Imposto esteve na Central Técnica. Roberto Raimundo fez-lhe companhia com muito gosto das 12 a esta parte. Renovamos os votos de uma feliz audição à restante programação da Rádio Moçambique e encontro marcado para uma próxima oportunidade. Não se esqueça, faça da sua vida felicidade e a felicidade uma eternidade. Ignora tudo e a todos que lhe fazem mal. Amigo ouvinte, faça a favor de ser feliz. Muito boa tarde e até a próxima. We're George in the building.

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0: Olá, amiguinhos e amiguinhas, e todos os ouvintes da nossa rádio. Sejam todos bem-vindos à nossa Rádio Escola, um projeto com a iniciativa da HELPO, a organização não governamental implementadora, em parceria com a Direção Provincial de Educação de Cabo Delgado, com o Instituto de Comunicação Social de Cabo Delgado, e juntamente com professores locais e as rádios comunitárias da província de Cabo Delgado, financiada pelo Instituto Camões. Hoje vamos ter o nosso momento especial de aprendizagem com a disciplina de matemática. Vamos continuar a aprender sobre espaço e forma. Preparem pedrinhas, milho, feijões, carvão ou um pauzinho para desenhar. E o nosso tema hoje é noção de retângulo, triângulo, quadrado e círculo. Preparados?
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0: Então vamos nessa. Antes, vamos recordar o que aprendemos no programa passado. Falamos sobre isso mesmo. Aprendemos sobre linhas abertas e linhas fechadas.

0: Certo. Aprendemos que a linha aberta não fecha. A linha fechada forma uma volta. Digam comigo, o caminho da machamba que não volta é linha aberta. Muito bem. A roda da bicicleta é linha fechada. Muito bem, muito bem. Então, hoje vamos usar as linhas fechadas para formar figuras geométricas. Agora vamos começar com uma adivinha. Preste muita atenção, tá bom?
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0: certo, sou redondo, redondinho, ando na bicicleta, estou na moeda. Quem sou eu?
1: Oi, Peck Peck.
0: Isso mesmo, é o círculo. Palmas para todos. Na nossa vida existem muitas formas. Então hoje vamos aprender 4. As figuras geométricas são formas feitas por linhas fechadas. Vamos começar a nossa aula desenhando um retângulo. Peguem no lápis. Primeiro, faça um risco comprido da esquerda para a direita. Esse é o primeiro lado. Agora, numa das pontas, faça um risco mais curto a descer. Esse é o segundo lado. Depois façam outro risco comprido igual ao primeiro para o lado contrário. Esse é o terceiro lado. Por fim, liguem as duas pontas com um risco curto igual ao segundo. Prontos, desenharam um retângulo. Conseguiram? Muito bem, parabéns. Quando uma figura tem 4 lados, com 2 compridos e 2 curtos, chama-se retângulo. Outra vez, retângulo. Repitam comigo. O retângulo tem 4 lados. 2 lados são mais compridos e 2 são mais curtos. Repitam. O retângulo tem 4 lados. 2 lados são mais compridos e 2 são mais curtos. Muito bem. Vejamos os seguintes exemplos. O quadro preto da sala tem a forma de um retângulo. A porta da nossa casa tem a forma de um retângulo. Uma esteira estendida no chão tem a forma de um retângulo. Agora é a vez de desenhar um quadrado. Peguem

O lápis, faça um risco para a direita. Esse é o primeiro lado. Agora, numa das pontas, tracem outro igual para baixo. Esse é o segundo lado. Dessa ponta, tracem um risco igual para a esquerda. Esse é o terceiro lado. Agora, mais um risco igual para fechar a figura. Esse é o quarto lado. Quatro lados iguais. Acabaram de desenhar um quadrado. Palmas! O quadrado tem quatro lados, mas todos os lados são iguais. Podem dar exemplo de um quadrado? Muito bem. Um cubo. Outro. Uma janela quadrado. E um pano quadrado. Palmas para todos. Estão de parabéns. Muito bem. O quadrado tem quatro lados iguais. Agora vamos desenhar o triângulo. Façam um risco para a direita. Agora, traçam um risco inclinado para cima. E fechem a figura com um risco para baixo. Vamos. Um, dois, três. Conseguiram? Muito bem! Palmas para todos! Isso mesmo! Acabaram de desenhar um triângulo. O triângulo tem três lados e três pontas. Podem dar exemplo de um triângulo? Muito bem! O sinal de trânsito. Agora é a vez do círculo. Façam uma redonda. Rodem, rodem até fechar. Não tem lados. É círculo. O círculo é uma forma redonda. Não tem lados nem pontas. Por exemplo, a moeda de 10 meticais tem uma forma de um círculo. A roda da bicicleta ou do carro, um prato redondo. Muito bem. Palmas para todos. Certo, vamos praticar juntos. Eu vou dizer um objeto, vocês dizem qual é a sua figura. Quadro preto. Muito bem, é um retângulo. Sinal de trânsito. É um triângulo, certo? Moeda de 10 meticais. É um círculo, muito bem. Agora vamos desenhar. Peguem no lápis, pauzinho ou carvão. Desenhem um retângulo. Muito bem. Agora, um triângulo. Agora, um quadrado. E por fim, um círculo.

Muito bem. Quem conseguiu desenhar as quatro figuras? Parabéns, parabéns. Agora vamos responder rápido. A moeda de 10 meticais é... Agora vamos responder rápido.

0: Quadrado, triângulo e círculo. Outra vez, retângulo, quadrado, triângulo e círculo. Trabalho para casa.
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0: em casa, realiza os seguintes exercícios. Desenha um quadrado, um retângulo, um triângulo e um círculo. Parabéns, meus amiguinhos e minhas amiguinhas. Continuem praticando e até ao próximo episódio da Rádio Escola. Até lá!
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2: da província de Gaza ao ritmo da velocidade e dinamismo de um jovem que é. Por isso, sob a vossa direção, senhor governador, a província de Gaza deve contribuir decisivamente para o lançamento dos alicerces para a nossa independência económica da nossa pátria amada, Moçambique. De modo mais concreto, queremos que acelere a reconstrução de infraestruturas sociais e económicas destruídas pelas cheias e inundações, seguramente com o nosso apoio a nível central, e sobretudo antecipar o fenómeno El Nino que aí vem e que vai afetar a zona sul, mais uma vez a nossa província de Gaza também.
3: O presidente da República exigiu ainda do novo governador de Gaza ações enérgicas com vista ao alcance da independência económica da província e do país em geral. O presidente da Frelimo e da República descreve João Velemo Munguambi como um homem que nunca procurou o protagonismo pelos altos serviços por si prestados no processo de libertação nacional. Daniel Chapo indicou ainda que João Velemo Munguambi foi um nacionalista de convicções inabaláveis que contribuiu na consolidação do Estado moçambicano. O presidente da Frelimo teceu estas considerações esta sexta-feira no seu elogio fúnebre a João Velemo Munguambi, membro fundador da Frelimo, que teve lugar na sede desta formação política na cidade de Maputo.
2: A vida e obra do camarada João Munguambi é mais uma prova de que a nação moçambicana foi construída pelo sacrifício e heroicidade de muitos filhos desta pátria. Recordaremos sempre o camarada João Munguambi como um patriota sereno, humilde e discreto. Um homem que nunca procurou protagonismo ou visibilidade pelos altos serviços prestados ao processo de libertação nacional e edificação do Estado moçambicano. Desde a fundação da Frelimo, a 25 de junho de 1962, e a participação no primeiro congresso da Frelimo em setembro do mesmo ano.

0: O presidente da Frelimo e da República reafirmou o compromisso de honrar os ideais de João Velemo Mungwambi, perpetuando a sua vida e obra como fonte de inspiração para as gerações mais novas. Os antigos estadistas moçambicanos exaltam a serenidade e discrição de João Velemo Mungwambi, veterano da luta de libertação de Moçambique. O presidente honorário da Frelimo, Joaquim Chissano, afirma que partilhou momentos com João Velemo Mungwambi no processo de libertação do país. Armando Guebuza destaca que João Mungwambi deve ser eternizado através do estudo da sua vida e obra. Já o antigo presidente da Frelimo, Filipe Nhusi, indicou a descrição de João Mungwambi como a qualidade que o distinguia. Os restos mortais do veterano da luta de libertação de Moçambique já repousam no cemitério de Ilhanguene, na cidade de Maputo. O governador de Sofala defende o aperfeiçoamento dos mecanismos de participação dos cidadãos na elaboração, execução e monitoria dos instrumentos de governação. Segundo Lourenço Bulha, isso vai contribuir para uma governação transparente, inclusiva e capaz de responder às necessidades da população. Falando esta sexta-feira na abertura da 19ª sessão plenária do Observatório de Desenvolvimento da Província, Bulha disse ainda que deve haver articulação entre os diferentes intervenientes no processo de desenvolvimento, com vista a evitar a duplicação de esforços.
1: A promoção do desenvolvimento socioeconómico sustentável exige de cada um de nós o aperfeiçoamento constante dos nossos sistemas de planificação e orçamentação pública. E é nesta perspectiva que pretendemos assegurar a participação ativa do cidadão na elaboração, execução e monitoria dos instrumentos que moldam o destino da nossa província.
0: Governador da província de Sofala, Lourenço Bulha. No plano internacional, subiu para 1.801 o número de mortes causadas pelo vírus do Ébola na República Democrática do Congo. O número total de casos confirmados ascendeu para 3.973, quase 3 meses depois do surto detectado no leste do país. Segundo o Ministério da Saúde congolês, a taxa de letalidade está atualmente nos 45,3%. O surto afeta as províncias de Ituri, Kivu do Norte, Kivu do Sul, Hautule e Tsopo. Apresentamos as notícias das 16 às próximas às 17 horas.

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0: Boa tarde, Olga da Glória. Boa tarde, ouvinte. O presidente da República exige do novo governador de Gaza a aceleração do processo de reconstrução das infraestruturas destruídas pelas cheias deste ano naquela província. Daniel Chapo quer igualmente ações criativas para fazer face ao fenómeno climático El Niño, que poderá assolar as províncias da zona sul do país. O chefe do Estado falava esta sexta-feira no ato de confeição de posse ao novo governador da província de Gaza, Alfeu Cunha.
1: Nós queremos ver o desenvolvimento da província de Gaza ao ritmo da velocidade e dinamismo de um jovem que é. Por isso, sob a vossa direção, senhor governador, a província de Gaza deve contribuir decisivamente para o lançamento dos alicerces para a nossa independência económica, da nossa pátria amada, Moçambique. De modo mais concreto, queremos que acelere a reconstrução de infraestruturas sociais e económicas destruídas pelas cheias e inundações, seguramente com o nosso apoio a nível central, e, sobretudo, antecipar o fenómeno El Niño que aí vem e que vai afetar a Zona Sul, mais uma vez, a nossa província de Gaza também.
0: O presidente da República exigiu ainda do novo governador de Gaza ações enérgicas com vista ao alcance da independência económica da província e do país em geral. O presidente da República afirma que a morte do jornalista António Zacarias constitui uma perda irreparável para a comunicação social. Em mensagem de condolências, o chefe do Estado destaca o contributo de António Zacarias para o exercício da profissão jornalística e para o fortalecimento da comunicação social em Moçambique. O chefe do Estado manifesta solidariedade à família neste momento de dor e pesar, desejando que encontre conforto e força para enfrentar esta irreparável perda. E o Sindicato Nacional de Jornalistas diz que a morte do jornalista António Zacarias deixa um grande vazio na classe jornalística do país e da província de Inhambane em particular. Em comunicado, o SNJ afirma ter sido com profunda tristeza que recebeu a notícia do desaparecimento físico do jornalista António Zacarias, correspondente do Magazine Independente e membro do SNJ há mais de 20 anos. Na mesma nota, o Sindicato Nacional de Jornalistas afirma que o malogrado destacou-se ao longo do seu percurso profissional na formação dos jornalistas mais novos e sempre esteve disponível para partilhar a sua experiência com os demais colegas. Centenas de crentes da Igreja Católica em Gaza prestam homenagem ao cardeal e bispo emérito da Diocese de Xai-Xai, Dom Júlio Langa, cujos restos mortais vão a enterrar amanhã no Santuário Nossa Senhora de Lourdes, em Xungueni. Os pormenores por Rostino Botel.
2: Trata-se de fiéis católicos que conviveram a vida religiosa acompanhados pelos ensinamentos de Dom Júlio Langa, que dizem ter sacrificado a sua vida para servir a Deus e ajudar os mais necessitados em prol da Igreja. Durante a missa de corpo presente na Catedral de Xai-Xai, o administrador apostólico da Diocese de Xai-Xai, Dom Francisco Chimoio, afirmou que o cardeal Dom Júlio Langa cumpriu com amor a missão de servir a Deus como sacerdote e bispo da Igreja Católica. Dom Francisco Chimoio considera a vida e obra do bispo emérito da Diocese de Xai-Xai como um homem honesto que sempre esteve pronto para ensinar a palavra de Deus enquanto em vida. De Xai-Xai, Rostino Botelã.
0: O governador de Sofala defende o aperfeiçoamento dos mecanismos de participação dos cidadãos na elaboração

0: operação, execução e monitoria de instrumentos de governação. Segundo Lourenço Bulha, isso vai contribuir para uma governação transparente, inclusiva e capaz de responder às necessidades da população.
1: A promoção do desenvolvimento socioeconómico sustentável exige de cada um de nós o aperfeiçoamento constante dos nossos sistemas de planificação e orçamentação pública. E é nesta perspectiva que pretendemos assegurar a participação ativa do cidadão na elaboração, execução e monitoria dos instrumentos que moldam o destino da nossa província.
0: Falando esta sexta-feira na abertura da 19ª sessão plenária do Observatório do Desenvolvimento da Província, Lourenço Bulha disse ainda que deve haver articulação entre os diferentes intervenientes no processo do desenvolvimento, com vista a evitar a duplicação de esforços. No estrangeiro, subiu para 1.801 o número de mortes causadas pelo vírus do Ebola na República Democrática do Congo. O número total de casos confirmados ascendeu para 3.973, quase 3 meses depois do surto detectado no leste do país. Segundo o Ministério de Saúde congolês, a taxa de letalidade está atualmente nos 45,3%. O surto afeta as províncias de Ituri, Kivu do Norte, Kivu do Sul, Haut-Uele e Tsopo. Apresentamos as notícias das 17 às próximas às 18 horas.

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0: E vamos às notícias já esta hora com Vítor Rufino. Boa noite, Vítor.
1: Boa noite, Olga da Glória. Boa noite, ouvinte. O presidente da República diz que o novo governador de Gaza, empossado hoje em Maputo, está proibido de cometer falhas durante o exercício das suas funções. Daniel Chapo explica que a experiência profissional de Alfeu Kuna foi determinante para a sua indicação como governador da província de Gaza. O chefe do Estado exigiu, por isso, que a província de Gaza contribua para o alcance da independência econômica do país.
2: Nós queremos ver o desenvolvimento da província de Gaza ao ritmo da velocidade e dinamismo de um jovem que é. Por isso, sob a vossa direção, senhor governador, a província de Gaza deve contribuir decisivamente para o lançamento dos alicerces para a nossa independência econômica, da nossa pátria amada, Moçambique. Mas a sua experiência profissional proíbe-lhe de cometer alguns erros no exercício das funções que hoje assume, daí a confiança dos membros da Assembleia Provincial, que são representantes da população de Gaza.
1: No discurso que marcou a cerimônia de tomada de posse do novo governador da província de Gaza, o presidente da República sublinhou a necessidade de haver uma boa articulação com os órgãos locais. O presidente da República afirma que a morte do jornalista António Zacarias constitui uma perda irreparável para a comunicação social. Em mensagem de condolências, o chefe do Estado destaca o contributo de António Zacarias para o exercício da profissão jornalística e para o fortalecimento da comunicação social em Moçambique. O chefe do Estado manifesta solidariedade à família neste momento de dor e pesar, desejando que encontre conforto e força para enfrentar esta irreparável perda. E o Sindicato Nacional de Jornalistas diz que a morte do jornalista António Zacarias deixa um grande vazio na classe jornalística do país e da província de Inhambane, em particular. Em comunicado, o SNJ afirma ter sido com profunda tristeza que recebeu a notícia do desaparecimento físico do jornalista António Zacarias, correspondente do Magazine Independente e membro do SNJ há mais de 20 anos. Na mesma nota, o Sindicato Nacional de Jornalistas afirma que o malogrado destacou-se ao longo do seu percurso profissional na formação dos jornalistas mais novos e sempre esteve disponível para partilhar a sua experiência com os demais colegas. Centenas de crentes da Igreja Católica em Gaza prestam a homenagem ao cardeal e bispo emérito da Diocese de Xai-Xai, Dom Júlio Langa, cujos restos mortais vão enterrar amanhã no Santuário Nossa Senhora de Lourdes, em Xongueni. Os pormenores por Rostino Botella.
3: Trata-se de fiéis católicos que conviveram a vida religiosa acompanhados pelos ensinamentos de Dom Júlio Langa, que dizem ter sacrificado a sua vida para servir a Deus e ajudar os mais necessitados em prol da Igreja. Durante a missa de corpo presente na Catedral de Xai-Xai, o administrador apostólico da Diocese de Xai-Xai, Dom Francisco Chimoio, afirmou que o cardeal Dom Júlio Langa cumpriu com amor a missão de servir a Deus como sacerdote e bispo da Igreja Católica. Dom Francisco Chimoio considera a vida e obra do bispo emérito da Diocese de Xai-Xai como um homem honesto que sempre esteve pronto para ensinar a palavra de Deus enquanto em vida. De Xai-Xai, Rostino Botella.
1: Na atualidade internacional, a Espanha pediu hoje à Itália para levantar as medidas de controles de fronteiras que adotou após a entrada de mais de 70 mil pessoas na região autónoma de Ceuta na semana passada. A Itália reintroduziu no dia 1 de agosto passado controlos fronteiriços em postos e aeroportos para passageiros oriundos da Espanha. O primeiro-ministro da Espanha, Pedro Sánchez, entende que a medida tira a dignidade dos espanhóis e, por isso, ameaça tomar medidas proporcionais em relação aos cidadãos que venham da Itália. Fechamos com a previsão do tempo. As cidades de Tete e Nampula poderão registar este sábado a temperatura máxima de 29 graus Celsius, seguidas por Inhambane, Beira, Quelimane e Pemba, com 28 graus. Vilanculo, 27, Maputo e Xai-Xai, 26, Lixinga, 24 e, por último, Chimoio, com 23 graus Celsius de temperatura máxima.

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1: Boa noite, ouvinte, e seja bem-vindo à segunda edição do Boletim Informativo Provincial, o Jornal de Cabo Delgado. O Governo e a Fundação Moçambique LNG reforçam as atividades produtivas de jovens empreendedores em Namuno com a entrega de kits de produção agrícola e autoemprego. A secretária-geral da OMM, Cidália Chauk, em visita de trabalho à província de Cabo Delgado, apela às mulheres para que reforcem a mensagem de união, vigilância e solidariedade face aos desafios impostos pelo terrorismo nesta região do país. Serão conhecidos este sábado, portanto amanhã, os 130 atletas que vão compor a delegação de Cabo Delgado na 16ª edição do Festival Nacional dos Jogos Desportivos Escolares em Inhambane 2026, garantem as autoridades de educação na província. Lançados os títulos dos temas que vão corporizar a presente edição, nós, Macunguel Júnior e Somari Gilberto, em nome de todos os profissionais desta estação emissora, desejamos-lhe uma boa escuta. Tal como dissemos nos destaques, o Governo e a Fundação Moçambique LNG reforçam as atividades produtivas de jovens em Namuno com a entrega de kits de produção agrícola e autoemprego. Os pormenores desta matéria daqui a pouco, para já, vamos aos detalhes da notícia segundo a qual a secretária-geral da OMM, Cidália Chauk, de visita à província de Cabo Delgado, escalou esta quinta-feira o distrito de Metuge, onde interagiu com as mulheres daquela divisão administrativa. O encontro foi marcado por apelos ao reforço da união, vigilância e solidariedade no seio das comunidades. Acompanhe.
2: A secretária-geral da Organização da Mulher Moçambicana apela às mulheres da província de Cabo Delgado a pautarem pelo espírito de união para fazer face aos desafios impostos pelo terrorismo. Cidália Chauk lançou o apelo esta quinta-feira no distrito de Metuge durante o encontro que manteve com mulheres daquele distrito no âmbito da sua visita de trabalho à província de Cabo Delgado. Na ocasião, a dirigente destacou que a união das mulheres, organizadas em grupos e associações, constitui um fator importante para ultrapassar as dificuldades econômicas agravadas pela instabilidade provocada pelo terrorismo.
3: A coesão e a amizade entre nós é muito importante. Quando nós nos apoiamos umas às outras, quando sentimos que a preocupação de uma é igual à preocupação de outra, então gostaríamos de mais uma vez trazer esta palavra de conforto e de alento, o nosso ombro solidário por tudo que nós estamos fazendo. Então precisamos de produzir mais para criarmos condições para as nossas crianças.
2: Na mesma ocasião, Cidália Chauk garantiu que o governo não vai descansar enquanto não colocar o ponto final ao terrorismo que afeta esta província nortenha do país.
3: Esta é a preocupação que o governo tem. Tratar a província de Cabo Delgado destes terroristas. Não só a preocupação de Cabo Delgado. Estamos solidários e, queridas mães, estamos juntos e cada vez mais vigilantes nós reduzimos esta situação.
2: Para além de encontros com mulheres do distrito de Metuge, a secretária-geral da Organização da Mulher Moçambicana orientou uma sessão extraordinária com membros da OMM naquele distrito.
1: Era a jornalista Lúcia Antícola, da nossa redação, que integra a equipa de jornalistas na cobertura da visita da secretária-geral da OMM aos distritos de Cabo Delgado. Agora sim, de Metuge rumamos para a região sul de Cabo Delgado, concretamente ao distrito de Namuno, ao encontro do jornalista Carmona Luiz, que acompanha a visita do governador Valige Tawabo àquela divisão administrativa dotada de enorme potencial agrícola. E é neste âmbito do aproveitamento do potencial agroecológico que o governo e a Fundação Moçambique LNG reforçam as atividades produtivas de jovens em Namuno com a entrega de materiais de apoio ao autoemprego e a produção agrícola.
4: Seis jovens do distrito de Namuno, em Cabo Delgado, receberam esta quinta-feira igual número de kits de produção que funcionam com base na energia solar. Na mesma cerimônia, quatro outros jovens foi-lhes atribuído, cada um, uma motorizada completamente elétrica para efeitos de táxi e transporte nas zonas rurais, visando a produção de

0: renda para as suas famílias. 10 outros ainda receberam kits de iluminação elétrica caseira. No ato de entrega, o governador de Cabo Delgado, Evaristo Wabo, enalteceu a importância do uso das energias renováveis em várias vertentes e, sobretudo, na agricultura.
1: A energia solar na comunidade permite a criação de pequenos negócios liderados por jovens, barbearias, cópias, impressão, as motobombas solares que entregamos. Pretendemos que os jovens empreendedores rurais tenham autonomia financeira e sustentabilidade, eliminando gastos com combustíveis fósseis ou eletricidade da rede.
0: A diretora da Fundação LNG Moçambique, Narges Saidane, mentora do projeto que está sendo implementado pelo Y Energia Solar, disse que o apoio no âmbito da responsabilidade social tem várias vertentes.
2: É a distribuição de 28 mil kits solares domiciliares, como os que foram distribuídos aqui. O segundo é um lado um bocadinho mais econômico, com distribuição de bombas solares para a agricultura. E o terceiro é o aspecto de mobilidade elétrica, com motocicletas e chopelas elétricas silenciosas e que não precisam de gasolina, o que neste momento fica muito bom para todos.
0: Uma beneficiária de uma motobomba e outra de motorizada afirmam que o trabalho do gabinete não chega para todos. Por isso, elas apostam no empreendedorismo através da agricultura e transporte, respectivamente.
3: Delcia Jordane Barros. O trabalho no gabinete não vai chegar para todos, de verdade somos muitos, então é necessário apostarmos mesmo no empreendedorismo.
4: Adelina Mateus. Com esta motorizada, ela vai me ajudar bastante porque tenho alguns campos de produção e também vou usar a motorizada como delivery, vou usar também como taximota.
0: Ecos da cerimônia de entrega de kits de irrigação e motorizados para fazer face ao desemprego da juventude, sobretudo.
5: Governo e a Fundação Moçambique LNG, braço social do projeto Moçambique LNG, liderado pela Total Energies, reforçam as atividades produtivas dos jovens em Namuno, com a entrega de materiais de apoio ao autoemprego e à produção agrícola. Este é o Jornal de Cabo Delgado. Para já, breve pausa. Escuta a segunda edição do Jornal de Cabo Delgado, emitido a partir dos estúdios da Rádio Moçambique na cidade de Pemba. Para já, sua atenção ao resumo dos principais assuntos que marcam a atualidade provincial no bloco de notícias breves, hoje na voz do jornalista Roberto Raimundo.
6: Mais de 5 mil pessoas da comunidade de Nacololo, no distrito de Ancoaba, em Cabo Delgado, bebem água potável desde esta quinta-feira. Para o efeito, foi inaugurado um sistema multiuso de abastecimento de precioso líquido, avaliado em pouco mais de 16 milhões de meticais, com o financiamento do Banco do Desenvolvimento Alemão, através do UNICEF, Fundo das Nações Unidas para a Infância. Depois de desterrar a lápide e cortar a fita, o governador de Cabo Delgado, Evaristo Wabo, disse que a infraestrutura poderá impactar positivamente sobre o dia-a-dia das mulheres e as crianças, que muitas vezes são responsáveis pela procura de água para a família. Autoridades de Mocimba da Praia, em Cabo Delgado, convidam investidores nacionais e estrangeiros a investirem naquele distrito para tirarem proveito das potencialidades económicas existentes. O administrador distrital, Sérgio Cipriano, aponta, a título de exemplo, a pesca semi-industrial como sendo uma das oportunidades de negócio que está disponível para receber investimentos. O governante sublinhou que a região é rica em recursos pesqueiros e que localmente já existem condições para implementar a pesca semi-industrial. Noutras notas noticiosas, dão conta que a secretária-geral da Organização da Mulher Moçambicana apela as mulheres da província de Cabo Delgado a pautarem pelo espírito de união para fazer face aos desafios impostos pelo terrorismo. Cidália Chauk lançou o apelo esta quinta-feira no distrito de Metuge, durante o encontro que manteve com as mulheres daquele distrito no âmbito da sua visita de trabalho que efetua esta província norte-americana do país. Na ocasião ocasião, a dirigente destacou que a União das Mulheres, organizadas em grupos e associações, constitui um fator importante para ultrapassar as dificuldades económicas agravadas pela instabilidade provocada pelo terrorismo. Para fechar o bloco de notícias, Baía de Pemba sai pela primeira vez da zona de despromoção após empatar esta quinta-feira sem abertura de contagem em Maputo com o ferroviário local em desafio da 12ª jornada do Moçambola 2026. Com este resultado, o Baía de Pemba salta do 12º lugar da tabela classificativa para o 11º com 8 pontos, deixando para a Associação Desportiva de Pemba com os mesmos pontos, que igualmente pela primeira vez nesta competição experimenta a zona de despromoção. No próximo domingo, no prosseguimento da 3ª jornada do certame em disputa, a partir de hoje, a Associação Desportiva de Pemba mede forças fora de portas com o Ferroviário de Maputo, enquanto o Baía de Pemba terá pela frente a Associação Black Bulls na Arena Desportiva Lalji. Refira-se que o Moçambola 2026 continua a ser liderado pelo Ferroviário da Beira com 23 pontos. Estas foram as notícias.
5: Estimado ouvinte, o Jornal de Cabo Delgado entra nos seus momentos finais, mas antes da nossa despedida, junta-se a nós o jornalista Kadri Buana com os detalhes da notícia que dá conta de que 130 atletas vão compor a delegação de Cabo Delgado na 16ª edição do Festival Nacional dos Jogos Desportivos Escolares Inhambane 2026.
7: O setor de educação em Cabo Delgado garante que até este sábado serão anunciados os 130 atletas que vão constituir as seleções definitivas das 8 modalidades que vão representar a província no 16º Festival Nacional dos Jogos Desportivos Escolares, a decorrer de 29 de agosto a 6 de setembro próximo em Inhambane. A informação foi avançada esta quinta-feira pela chefe do Departamento de Assuntos Transversais naquele setor, Fidélia Macier, para quem os técnicos envolvidos na preparação dos atletas pré-selecionados continuam a trabalhar arduamente em treinos bidiários para que ainda neste final de semana sejam constituídas as seleções definitivas. As modalidades desportivas são futebol, basquetebol, voleibol, handebol, atletismo, xadrez, ginástica e jogos tradicionais.
8: Temos 310 atletas pré-selecionados e os treinos estão a acontecer no complexo desportivo, quase nas modalidades coletivas. Me refiro de basquetebol, handebol, futebol e atletismo. E xadrez, jogos tradicionais e ginástica estão a acontecer no IFP de Pemba. Ainda estamos a trabalhar, penso que estamos quase na reta final. Provavelmente até no sábado teremos a lista definitiva dos selecionados.
7: Relativamente à documentação, a chefe do DAT assegurou que 95% dos atletas já possuem os bilhetes de identificação e o processo continua.
8: Fizemos alguns encontros com os distritos, encontros virtuais, e um dos assuntos que nós abordamos foi mesmo em relação à documentação. Todos os atletas que nós recebemos, quase 95% têm os bilhetes. Temos alguns casos isolados que neste momento estamos a trabalhar e acreditamos nós que provavelmente antes da partida ou na próxima semana, penso que vamos regularizar o assunto.
7: Fidélia Macias, chefe do Departamento de Assuntos Transversais na Direção Provincial de Educação em Cabo Delgado, falando no âmbito dos preparativos da província rumo ao 16º Festival Nacional dos Jogos Desportivos Escolares Inhambane 2026.
5: Está tudo dito nesta edição do Jornal de Cabo Delgado, referente a esta sexta-feira, 7 de agosto de 2026. 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Somali Gilberto e Macunguel Júnior despedem-se do carro 20. Tenham uma excelente noite e continuem na sintonia da Rádio Moçambique.
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0: estivemos a transmitir a segunda edição do Jornal de Cabo Delgado. São neste momento 19 horas e 15 minutos. Passamos para a página dos nossos compromissos comerciais. 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A Fiahuru presta os seguintes atendimentos: testes que avaliam todo o corpo humano, neste caso, ecografia, caixa, os pulmões e coração. Na barriga estão a verificar quistos, gastrites, sistema reprodutivo em ambos géneros, rins. Verificam posições do bebê na barriga, se for bebê do gênero masculino ou feminino, e a sua posição no geral. As pessoas que não conseguem adquirir grávidas falam quais são os motivos de não engravidar. Também os que não param o ciclo menstrual vão falar quais são os motivos. 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E estes podem então serem visitados na Vila Municipal de Moeda, no bairro Ntandete. Estamos então a ler este anúncio de Afiahuru.
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0: Contessa, interpretar Case. Amigo ouvinte, acompanhe já a seguir o Jornal da Noite em cadeia nacional. São 19 horas e 30 minutos em Moçambique. Boa escuta.
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0: Boa noite. Empossado a Maputo, o novo governador da província de Gaza e o presidente da República, Daniel Chapo, diz que Alfeu Cunha está proibido de cometer algumas falhas durante o exercício das suas funções.
1: Por isso, sob a vossa direção, senhor governador, a província de Gaza deve contribuir decisivamente para o lançamento dos alicerces para a nossa independência econômica, da nossa pátria amada, Moçambique.
0: Ministério dos Combatentes anuncia encerramento do processo de fixação de pensões para combatentes em todo o país. Cidadão moçambicano Armindo Pacula, condenado esta sexta-feira na África do Sul a uma pena de 25 anos de prisão efetiva pelo envolvimento no homicídio do DJ sul-africano Warwick Stock, conhecido publicamente como DJ Waras. Destaques da presente edição do Jornal da Noite. Elvis Magaia está na sonorização e Cristina Xavier na edição e apresentação. Ótima escuta. O presidente da República desafia o novo governador da província de Gaza a imprimir dinamismo à governação e acelerar o processo de reconstrução das infraestruturas destruídas pelas cheias registradas este ano naquele ponto do país. Daniel Chapo quer igualmente ações criativas para fazer face ao fenómeno climático El Niño que poderá assolar as províncias da zona sul do país. O chefe de Estado, Cláudio Duane, espera mais do novo governante.
2: Presidente da República diz que o novo governador de Gaza, empossado hoje em Maputo, está proibido de cometer falhas durante o exercício das suas funções. Daniel Chapo explica que a experiência profissional de Alfeu Cunha foi determinante para a sua indicação como governador da província de Gaza. O chefe de Estado exigiu, por isso, que a província de Gaza contribua para o alcance da independência económica do país.
1: Mas a sua experiência profissional proíbem-lhe de cometer alguns erros no exercício das funções que hoje assume, daí a confiança dos membros da Assembleia Provincial, que são representantes da população de Gaza. Por isso, sob a vossa direção, senhor governador, a província de Gaza deve contribuir decisivamente para o lançamento dos alicerces para a nossa independência económica, da nossa pátria amada, Moçambique.
2: No discurso que marcou a cerimónia de tomada de posse do novo governador da província de Gaza, o presidente da República sublinhou a necessidade de haver uma boa articulação com os órgãos locais. Daniel Chapo alertou que se esta articulação falhar, será difícil executar a missão de garantir o desenvolvimento para a província de Gaza.
1: Se falhar a articulação com estes e demais órgãos que coabitam na província, a sua missão de impulsionar a implantação dos alicerces para a independência económica na província de Gaza e de Moçambique como um todo, será muito mais difícil, ou, quiçá, impossível.
2: A indicação de Alfeu Cunha ao cargo de governador da província de Gaza resulta da vacatura do cargo na sequência da renúncia de mandato de Margarita Mapanzene Shongo. O presidente da República explicou como é a atuação da nova lei em casos de género.
1: Nestas situações, a lei é clara ao estabelecer que, em caso de incapacidade permanente, renúncia, perda de mandato, demissão ou morte, o governador da província é substituído definitivamente por um membro da Assembleia Provincial indicado pelo partido político, da coligação de partidos políticos ou de grupos de cidadãos eleitos proponentes que obteve maioria de votos. Isto é, não é obrigatoriamente ser a pessoa que segue cabeça de lista na lista do partido vencedor, mas qualquer um que faz parte do partido vencedor.
2: E as primeiras palavras do novo governador de Gaza, após a tomada de posse, foram de fazer um diagnóstico da situação da província.
3: Primeiro temos que fazer algum diagnóstico para percebermos quais são os níveis, a situação concreta em que a nossa província se encontra. Sabemos também que há bem pouco tempo a nossa província foi afetada por cheias, um fenómeno que criou alguns problemas o nível de transitabilidade, agricultura, educação, a saúde, afetou muitos setores. Então, teremos que, juntamente com a população de Gaza, parceiros.
2: O novo governador da província de Gaza, Alfeu Kuna, é natural do distrito de Xokwe, mestre em direito empresarial com especialização em direito público.
0: O governador da província de Sofala defende o aperfeiçoamento dos mecanismos de participação dos cidadãos na elaboração, execução e monitoria dos instrumentos de governação. Jornalista Felipe Jorge.
4: Isso, segundo Lourenço Bulha, vai contribuir para uma governação transparente, inclusiva e capaz de responder às necessidades da população. Falando esta sexta-feira na abertura da 19ª sessão plenária do Observatório do Desenvolvimento da Província, Bulha diz ainda que deve haver articulação entre os diferentes intervenientes no processo de desenvolvimento com vista a evitar a duplicação de esforços.
5: A promoção do desenvolvimento socioeconômico sustentável exige de cada um de nós o aperfeiçoamento constante dos nossos sistemas de planificação e orçamentação pública. E é nesta perspectiva que pretendemos assegurar a participação ativa do cidadão na elaboração, execução e monitoria dos instrumentos que moldam o destino da nossa província.
4: Já o secretário de Estado em Sofala, Manuel Rodrigues, sublinha a importância do papel do setor privado, sociedade civil e parceiros de cooperação na promoção do desenvolvimento.
6: É visível o nível de desenvolvimento que a nossa província de Sofala está alcançando dia após dia, que estamos todos unidos pela mesma causa, que é desenvolver a província de Sofala.
4: O secretário de Estado em Sofala, Manuel Rodrigues, discursando na abertura da 19ª sessão plenária do Observatório do Desenvolvimento da Província, uma plataforma que ajuda na planificação e aplicação dos recursos públicos. Felipe Jorge, Beira.
0: E o grupo de parlamentares da Comissão do Plano e Orçamento, que trabalhou nos últimos 7 dias em Nampula, considera que os níveis da arrecadação de receitas naquela província ainda são desafiantes, situando-se atualmente em 47%. Albano Xavier.
7: A brigada chefiada pela vice-presidente da Comissão do Plano e Finanças na Assembleia da República, Cernil de Machanga, falava nesta sexta-feira em Nampula em conferência de imprensa, no final da visita de trabalho de 7 dias a Nampula. Cernil de Machanga disse que, apesar das restrições financeiras que se fazem sentir na província, o governo continua a fazer um esforço no sentido de responder cabalmente às preocupações da população. Questionada sobre quais são as principais fraquezas detectadas ao ponto de Nampula não conseguir alcançar as metas planificadas, a nossa fonte respondeu.
8: Em relação às metas no processo de arrecadação de receitas, a principal questão é que alguns serviços que eram, portanto, ou receitas que eram arrecadadas por via do CEP, Conselho Executivo Provincial, passa, portanto, para os serviços de representação do Estado na província. A nível do setor da agricultura, temos algumas áreas que passam ao processo de arrecadação de receita a ser feitas pelos serviços de representação do Estado. E também, a nível do distrito, verificamos em alguns distritos questões ligadas à demora no envio das cadernetas para o processo de cobrança de imposto de reconstrução nacional, e isto também tem contribuído para a baixa arrecadação de receita.
7: A vice-presidente da Comissão do Plano e Finanças na Assembleia da República, Cernil de Machanga. A Comissão do Plano e Orçamento da Assembleia da República trabalhou durante 7 dias nos distritos da Ilha de Moçambique e Mussoril. Albano Xavier, em Nampula.
0: Na província de Tete, 1.750 microempresas beneficiaram até o momento de uma formação no âmbito de ligações económicas para diversificação, denominado Conecta Negócios. Isauro Afonso.
9: Trata-se de um projeto de iniciativa do governo que tem em vista fortalecer a competitividade das micro e pequenas empresas nacionais na sua promoção de integração na cadeia de valor dos grandes empreendimentos. Liderado pelo Ministério das Finanças e coordenado pela Agência de Desenvolvimento do Vale do Zambeze, o projeto visa igualmente fortalecer as micro e pequenas empresas para que estejam em condições de fornecer bens e serviços com padrões de qualidade e volumes aceitáveis e com a eficiência exigida pelos grandes empreendimentos. A delegada da Agência de Desenvolvimento do Vale do Zambeze, em Tete, que partilhou a informação, explicou que as microempresas foram capacitadas em matérias de empreendedorismo, gestão financeira, inclusão do gênero e marketing digital. Albertina Wamus acrescentou que, após a formação, 20 microempresas capacitadas foram selecionadas para beneficiarem das subvenções, que vão até 1 milhão de meticais, e disse mais.
10: Foi permitido que essas empresas desenvolvessem um plano de negócio e submetessem para verificação, e condicionou na seleção dessas 20 empresas para a nossa província. A ideia é que essas empresas possam melhorar a qualidade dos serviços que podem prestar aos trabalhadores e às empresas que estão envolvidas nos grandes empreendimentos da nossa província. Para além das microempresas, foi lançada também uma janela para financiamento às pequenas e médias empresas. E para a nossa província foram financiadas 8 empresas, num montante de 176 milhões de meticais. E essas empresas atuam essencialmente na área do agronegócio, restauração, transporte, logística, processamento e prestação de serviços.
9: Delegada da Agência de Desenvolvimento do Vale do Zambeze, em Tete, Albertina Wamusi, e os projetos de ligações econômicas para a diversificação Conecta Negócios. Isaura Afonso, em Tete.
0: De Tete, seguimos a Niassa, onde perto de 44 mil habitantes da sede do posto administrativo de Xiúta terão acesso à energia elétrica fornecida através da central solar até finais deste ano. Para efeito, já foram concluídos os trabalhos de extensão da linha aos diversos povoados, aguardando-se pela montagem do campo de painéis solares. A reportagem é de Abdul Zacarias.
11: Para o efeito, já foram concluídos os trabalhos de extensão da linha aos diversos povoados, aguardando-se pela montagem do campo de painéis solares. Este trabalho estava paralisado há mais de 2 anos devido a situações de ordem financeira, segundo a governadora do Niassa, Judite Massengelen. A chefe do Conselho Executivo Provincial do Niassa informou que o projeto de eletrificação de Xiúta vai catapultar o desenvolvimento local em diversos ramos de atividades. Judite Massengel deixou esta garantia esta quinta-feira num comício realizado na sede do posto administrativo de Xiúta, no quadro da governação aberta.
12: Nós temos aqui os postos já implantados, temos baixadas até para algumas casas, e que é um processo que já leva mais de 2 anos. Na semana passada esteve o presidente do Conselho de Administração do FUNAI e garantiu-nos que o processo de eletrificação vai retomar. Não é só esse sistema de Xiúta que está nessas condições, mas temos em outros distritos com o mesmo problema e fomos garantidos que vão retomar os trabalhos.
11: Governadora da província do Niassa, Judite Massengel, e os desafios de eletrificação ainda este ano do posto administrativo de Xiúta, distrito de Mecanhelas. De Lixinga para Rádio Moçambique, Abdul Zacarias.
0: A Faculdade de Engenharia Agronómica e Florestal da Universidade de Zambeze, na cidade de Mocuba, na Zambézia, graduou esta sexta-feira 94 técnicos superiores. Reporta Jacinto Castiano.
13: São graduados do nível de licenciatura em Economia Agrária, Engenharias Florestal, Zootécnica e Agrária. Tratou-se da 12ª cerimónia de graduação daquela instituição de ensino superior. O secretário de Estado na província da Zambézia, que dirigiu o ato, referiu que o ensino superior deve focar na formação do capital humano capaz de transformar o crescimento social em vários domínios. Avelino Mochini quer dos graduados uma atitude transformadora do país.
14: Nosso país enfrenta desafios de natureza econômica, social e ambiental, aos quais se agregam os impactos dos eventos climáticos extremos, da necessidade de geração de emprego para a juventude e modernização da nossa economia.
13: Intervindo no ato, o reitor da Unizambese, Luís Cristóvão, disse que a instituição que dirige tem vindo a trabalhar afincadamente para garantir uma formação superior que dê respostas pragmáticas aos desafios atuais do país, através da colocação no mercado de formados com qualidade necessária em áreas estratégicas.
15: É uma expressão viva de compromisso que assumimos perante o país, de formar profissionais competentes e preparados para assumir funções estratégicas na economia nacional, gerando valor, inovação e progresso, fortalecendo comunidades e impulsionando o desenvolvimento do país.
13: Os graduados dizem-se preparados para prestar seu contributo ao país nas áreas em que se formaram.
16: A sociedade espera de nós mais do que diplomas, espera soluções que cada um de nós leve adiante a missão de dignificar o saber, respeitar a terra, os animais, os recursos naturais e o povo que dela depende.
13: A representante dos graduados da Unizambese em Mucuba. Dados oficiais indicam que só neste ano foram graduados em diversas instituições de ensino superior na província da Zambésia um total de 2 mil quadros superiores, dos quais 1.000 são mulheres. De Mucuba, Jacinto Castiano.
17: A caminho da 11ª Conferência Nacional de Quadros da Frelimo.
18: Para nós, como MM, é uma grande festa, é um momento de alegria, é uma oportunidade ímpar que a nossa província tem, a nossa cidade de Chimoio tem. Vamos conseguir nos encontrar com outros quadros de outras províncias, com outras mulheres de outras províncias, um momento de rever. É uma festa, porque vamos também discutir assuntos de interesse nacional. Mas também é um momento ímpar, porque vai se consolidar aquilo que o camarada presidente tem estado a fazer, em particular para as mulheres. Ele tem se preocupado em resolver algumas situações que a mulher já pouco entra. Estamos a falar de, por exemplo, fundo pró-mulher. É um fundo que vem alavancar as várias iniciativas das mulheres. Para além disso, vai se tratar muitos outros assuntos para o desenvolvimento da província e do país de uma forma geral.
19: Secretária Provincial da OMM na província de Manica, Rifa Abudu.
17: A caminho da 11ª Conferência Nacional de Quadros da Frelimo.
0: Um membro do Comitê Central da Frelimo, Sérgio Panti, afirmou em Tete que a Conferência Nacional de Quadros do Partido vai discutir o presente e o futuro do país, como a seguir reporta Orlando Canenecas.
20: O membro do Comitê Central da Frelimo, Sérgio Panti, espera que a Conferência Nacional de Quadros do seu partido seja palco ideal para a concepção de ideias tendentes a levar o país a um crescimento cada vez mais aceitável. Sérgio Panti teceu as palavras em Tete no âmbito da jornada parlamentar dos deputados da Assembleia da República pela bancada da Frelimo no círculo eleitoral desta província. Panti disse que, mais do que fortalecer a organização e o funcionamento do partido, na 11ª Conferência Nacional de Quadros da Frelimo, a ter lugar neste mês de agosto na província de Manica, as reflexões estarão igualmente concentradas para o país.
21: Uma reunião magna, antes do Congresso, a reunião de quadros, portanto, junta todas as sensibilidades do nosso país. É lá onde vamos discutir o presente e o futuro, mas sempre nos apoiando no passado do nosso país. Esta é uma reunião que capta várias contribuições do jovem, das mulheres, dos combatentes, dos empresários, dos camponeses e outros tratos da nossa sociedade, dos religiosos. Todos lá estarão para dar a sua contribuição. E eu quero apelar a todos, vamos, e no âmbito do espírito da unidade, crítica, unidade, de certeza vamos lá dar as nossas ideias que vão enriquecer as teses para o Congresso e essas teses serão valiosas para o crescimento do nosso país, mas também para o fortalecimento da organização e do funcionamento do nosso partido, que deve continuar de mãos dadas com o nosso povo, tal como é a Frelimo desde que ela foi fundada.
20: expectativas do deputado da República e membro do Comitê Central da Frelimo, Sérgio Panti, com a realização da Conferência Nacional de Quadros da sua formação partidária. A 11ª Conferência Nacional de Quadros da Frelimo, a ter lugar em Chimoio, está agendada para os dias 21 a 23 de agosto corrente. Da cidade de Tete, Orlando Cananecas.
0: São 9:50, um olhar à atualidade internacional. A Espanha pediu hoje à Itália para levantar as medidas de controlos de fronteiras que adotou após a entrada de mais de 70 mil pessoas na região autónoma de Ceuta na semana passada. Itália reintroduziu, no dia 1 de agosto passado, controlos fronteiriços em portos e aeroportos para passageiros oriundos de Espanha. O primeiro-ministro da Espanha, Pedro Sánchez, entende que a medida tira a dignidade dos espanhóis e, por isso, ameaça tomar medidas proporcionais em relação aos cidadãos que venham da Itália. Subiu para 1.801 o número de mortes causadas pelo vírus do ébola na República Democrática do Congo. O número total de casos confirmados ascendeu para 3.973, quase 3 meses depois do surto detectado no leste do país. Segundo o Ministério da Saúde congolês, a taxa de letalidade está atualmente nos 45,3%. De regresso ao país, o Ministério dos Combatentes anuncia encerramento do processo de fixação de pensões para combatentes em todo o país. Detalhes por Domingos Macalana.
1: E 30 dias é o prazo estabelecido esta sexta-feira para o encerramento deste processo iniciado há cerca de 40 anos no país. Neste momento, mais de 172 mil combatentes, entre veteranos da luta de libertação nacional e da defesa de soberania e democracia, já têm suas pensões fixadas, e de um universo de cerca de 183 mil combatentes inscritos. A ministra dos Combatentes, que anunciou o facto, diz não haver mais espaço para o prolongamento deste processo. O objetivo, segundo Nhelete Mongani, é evitar que haja aproveitamentos por pessoas de má fé e surgimento de combatentes fantasmas. Neste contexto, a ministra dos Combatentes orientou aos serviços provinciais dos combatentes a procederem desde já, no prazo estabelecido, à evacuação de todos os processos que reúnam condições de tramitação para a fixação de pensões.
3: A fixação de pensões de combatentes teve o seu início em 1986. Passados 40 anos sobre esta data, os números remanescentes de processos por regularizar já não justificam a manutenção deste exercício como um processo indefinitivamente aberto. Prolongá-lo sem um horizonte temporal definido expõe o setor ao risco de aproveitamento por pessoas de má fé através de candidaturas de pretensiosos combatentes, incluindo casos de combatentes fantasmas. Determino, por isso, que as províncias procedam no prazo improrrogável de um mês à evacuação de todos os processos que reúnam condições de tramitação em estrita observância do disposto do decreto número 53/2020, de 13 de julho, e no decreto número 68/2011, de 30 de dezembro, e que, decorrido esse prazo, declarem o término do processo de tramitação de fixação de pensões.
1: A ministra dos Combatentes falava durante a cerimônia de encerramento do 17º Conselho Coordenador da instituição. Durante 2 dias, o evento apreciou, entre outros aspectos, a preparação da Gala Nacional do Combatente, alusivo ao Dia da Vitória e dos 52 anos da assinatura dos Acordos de Lusaka, a assinalarem-se no próximo dia 7 de setembro. A reunião decorreu sob o lema Ministério dos Combatentes, firme na promoção do bem-estar dos combatentes, paz e unidade nacional. Damatola, Domingos Macalani.
0: 19 horas e 55 minutos, vão enterrar amanhã no Santuário de Nossa Senhora de Lourdes, em Xonguena, província de Gaza, os restos mortais do cardeal e bispo emérito da diocese de Xai-Xai, Dom Júlio Langa, que morreu última segunda-feira em Maputo, vítima de doença. E o administrador apostólico da diocese de Xai-Xai afirma que Dom Júlio Langa cumpriu com amor a missão de servir a Deus como sacerdote e bispo da Igreja Católica. Rostino Botelha.
2: Dom Francisco Chimoy considera a vida e obra do bispo emérito da diocese de Xai-Xai como homem honesto que sempre esteve pronto para ensinar a palavra de Deus enquanto em vida. Dom Chimoy falava esta sexta-feira na Catedral de Xai-Xai durante a missa do corpo presente que marcou o segundo dia das cerimônias de despedida do cardeal Dom Júlio Duarte Langa, que morreu segunda-feira em Maputo, vítima de doença.
5: Para nós, de fato, essa morte desse cardeal é um legado que nos deixa do empenho, de uma seriedade, de uma honestidade, de uma procura constante de dar o melhor de nós mesmos para que os outros possam aproximar-se de Jesus. Na sua simplicidade, soube entrar em todas as camadas sociais.
2: Paulino Langa, representante da família do Dom Júlio, disse que o cardeal era um homem presente na religião e na família e apela às gerações vindouras para seguirem o seu legado.
22: O Dom Júlio tinha um papel a desempenhar na Igreja que era muito mais importante do que o papel que ele haveria de desempenhar como tio. Entretanto, pouco tempo que ele conseguia arranjar, ele tratava de usar esse tempo para semear na família a semente de fé.
2: E os fiéis católicos em Gaza dizem que o cardeal e bispo emérito da diocese de Xai-Xai sacrificou a sua vida para servir a Deus e ajudar os mais necessitados e destacam alguns dos seus ensinamentos ao serviço da Igreja.
23: José Munda é um homem que sofreu aquilo que eu estava vendo, porque ele fazia muitas distâncias, era uma pessoa que sabia educar o seu povo.
24: Laurina Gouven, uma perda irreparável para nós jovens da catedral. Nós aprendemos muito dele como bispo, como cardeal.
2: Nesta cerimônia de despedida do cardeal e bispo da diocese de Xai-Xai, participaram centenas de crentes da Igreja Católica em Gaza, que prestaram homenagem a Dom Júlio Langa, cujos restos mortais vão enterrar este sábado no Santuário Nossa Senhora de Lourdes, em Xonguene. De Xai-Xai, Rostino Botela.
0: Cidadão moçambicano Armindo Pacula foi hoje condenado a uma pena de 25 anos de prisão efetiva pelo envolvimento no homicídio do DJ sul-africano Warg Stock, conhecido publicamente como DJ Waras, correspondente Eduardo Figurão.
25: Armindo Pacula celebrou um acordo de confissão com o Ministério Público Sul-Africano no Tribunal Superior de Joanesburgo esta sexta-feira. Pacula admitiu ter assassinado o músico a troco de 25 mil randes, o equivalente a cerca de 100 mil meticais. No âmbito deste acordo, o moçambicano declarou-se culpado das acusações de homicídio, posse ilegal de arma de fogo e de munições, bem como de violação da lei de imigração. O porta-voz da Procuradoria Sul-Africana, Mahaboke Motlatlole, sublinhou que a sentença serve para responsabilizar os autores de crimes violentos. A Procuradoria congratula-se com a condenação e sentença do cidadão moçambicano Armindo Pacula, de 25 anos, a uma pena efetiva de 25 anos de prisão, decretada pelo Tribunal Superior de Joanesburgo. Pacula declarou-se culpado nos termos da lei de processo penal, admitindo que cometeu o homicídio mediante pagamento. Esta sentença reafirma o compromisso da Procuradoria em garantir que os autores de crimes violentos e por encomenda sejam responsabilizados, fazendo-se justiça pelas vítimas e pelas suas famílias. O crime ocorreu em meados de dezembro do ano passado, em pleno centro da cidade de Joanesburgo. O alegado mandante do crime é o sul-africano Vítor Majola, cujo julgamento no Tribunal Superior de Joanesburgo ficou marcado para o próximo dia 17. Rádio Moçambique, Eduardo Figurão, Joanesburgo.
0: o tempo. As cidades de Tete e Nampula poderão registrar amanhã a temperatura máxima de 29 graus centígrados, seguidas por Inhambane, Beira Quelimane e Pemba, com 28 graus, Vilanculo, 27, Maputo e Xaxai, 26, Lixinga, 24 e, por último, Chimoio, 23 graus centígrados de temperatura máxima. Ponto final ao Jornal da Noite. Grato pela atenção dispensada. Elvis Magaia esteve na sonorização e Cristina Xavier na edição e apresentação. Boa noite.
4: Muito boa noite, Cristina Xavier, e assim transmitimos o Jornal da Noite em cadeia nacional, em todo o território nacional, são 20 horas. Chega-nos agora...

0: Realizar a primeira reunião nacional dos chefes de localidade. E, por último, vamos falar sobre os 7 anos do Acordo de Maputo para a Paz e Reconciliação Nacional. Nesta edição do Esta Semana Aconteceu, contamos com os comentaristas Gustavo Mavi e Derek Mulatinho, a quem saúdo e desejo boas-vindas ao programa. Mauro Jamis está na sonorização e Jacinta Kamitampo na moderação. Vamos de imediato ao primeiro tema. O Presidente da República conferiu posse esta sexta-feira a Alfeu Constantino Cunha, indicado pela Assembleia Provincial de Gaza como governador da província. Daniel Chapo lançou vários desafios ao novo governador de Gaza, um dos quais é a necessidade de imprimir ações enérgicas com vista ao alcance da independência econômica da província e do país em geral. Também desafiou o novo timoneiro de Gaza a dinamizar ações criativas para fazer face ao fenômeno climático El Niño e acelerar o processo de reconstrução das infraestruturas sociais destruídas pelas cheias deste ano e também sobre vários outros assuntos. O que será necessário fazer para materializar estes e outros desafios? Começo por si, Gustavo Mavi.
1: Eu acho que a receita de tudo que tem que ser feito para o desenvolvimento deste país, ou mesmo para o alcance da independência econômica, que é o passo a seguir, que se segue depois da libertação do país do colonialismo, já se conhece. O que o presidente disse é apenas reiterar que seja feito, de fato, com maior celeridade e não que seja uma coisa nova. Eu costumo dizer que a maioria de nós moçambicanos, posso dizer isso mesmo, principalmente nas cidades, ainda não abraçamos a cultura do trabalho. Trabalho árduo, que é o que leva ao progresso de qualquer nação. Portanto, este país, como se costuma dizer, e é verdade, tem tudo para dar certo, mas o desenvolvimento de um país depende também do empenho dos seus cidadãos, mas tem muito a ver também com uma boa liderança, porque em qualquer atividade humana conta muito a liderança. E é o que o presidente estava a dizer para o novo governador, agora que hoje foi imposto, que ele impossou, senhora Alfeu Cunha, e eu quero acreditar que as pessoas que lhe escolheram ou que lhe indicaram, de tantos que constam na lista da Frelimo, que foi a lista aprovada, eleita pelos moçambicanos nas eleições de 2024, é que deve ser a pessoa que eles acreditam que vai fazer isso. Porque
0: E acha que ele está em condições de encarar esses desafios colocados pelo chefe de Estado?
1: eu não posso dizer se acho, porque não lhe conheço. Confesso que eu nunca tinha ouvido falar dele, mas quando alguém é nomeado e empossado, como é o caso, quando fracassa, os cubanos têm um princípio que diz que tem que se procurar saber quem foi o proponente dessa pessoa. Neste caso, não seria o culpado não seria o presidente Chapo, supondo que não foi ele que lhe escolheu. E acredito que não deve ter sido ele, porque é uma pessoa de Gaza e acho que não deve lhe conhecer. Então tinha que se ir atrás dos proponentes. Mas acredito que sim, porque a experiência me diz que você pode ser indicado para uma certa função, de que você não sabe absolutamente nada. A partir do momento que você é indicado, é empossado, terás que fazer tudo para, em pouco tempo, assimilar o problema, conhecer o problema e depois começar a encontrar soluções.
0: Gostaria de ouvir a sua opinião, Derek, um ladinho em torno dos desafios que o Presidente da República lançou esta sexta-feira ao novo timoneiro da província de Gaza.
2: Bom, saudações a si, saudações aos ouvintes, ao vasto auditório da Rádio Moçambique, a equipe técnica que nos acompanha. Dizer que, pronto, ouvimos os desafios que foram lançados pelo Presidente e os desafios equiparam-se aos enormes desafios que a província de Gaza está neste momento a vivenciar, sobretudo porque vimos de um cenário em que a província de Gaza foi assolada por eventos climáticos. E boa parte dos desafios associam-se a outros que já existiam e que são idênticos à boa parte das províncias do país. O que nós pensamos é que este novo governador, tal como o Presidente da República disse, que ele espera um dinamismo que se equipara à sua juventude. Então, o que nós esperamos é que o governador tenha a capacidade de, em conjunto com a Assembleia Provincial, que ele consiga ser o melhor coordenador dos recursos, porque basicamente não se espera que ele seja um super-herói, mas que ele consiga se municiar da Assembleia Provincial, daqueles que lhe confiaram, para que também sirvam como o elo, a base, que o apoie para o cumprimento desses desafios que foram lançados, basicamente. Estamos a falar da reconstrução, E,

0: E há desafios que estão relacionados com o crescimento populacional, a juventude, e também ligados à necessidade da empregabilidade da própria população. Agora, o que nós podemos dizer inicialmente relativamente aos desafios e em função das primeiras declarações, que vai ser importante que ele consiga interagir, até porque o Presidente da República disse que existe uma maior capacidade de coordenação, que ele consiga falar com todas as camadas sociais, incluindo a Secretaria de Estado, e que se ele não, caso ele não consiga interagir com todos esses órgãos, eventualmente ele vai encontrar dificuldades. Foi exatamente isto que o Presidente da República disse no seu discurso, que vai ser necessário que ele consiga interagir com todas as partes e que esta interação é que vai permitir que o trabalho que ele tem pela frente seja facilitado. E os outros que já lá estavam, o que se exige das partes é que também ajudem este governador a poder operacionalizar estes desafios que foram ditos pelo Presidente da República. Porque ao operacionalizar é a independência económica que vai ser alcançada, é o desenvolvimento da província de Gaza, e a partir de Gaza todo o país cresce em conjunto.
1: Como analisa o processo que culminou com a indicação de Orfeu Cunha pela Assembleia Provincial? Terá sido algo consensual entre os membros da lista da Frelimo na Assembleia Provincial e também da própria Assembleia no geral?
0: Bom, o que nós temos de considerar é que estamos num modelo democrático. Em democracias, nós não olhamos para pessoas, olhamos para instituições. A figura do governador é uma instituição em si. E as pessoas passam e as instituições continuam. E é importante que existam instrumentos que permitam com que essas instituições continuem a operar independentemente das pessoas que lá ocupavam. O que nós vimos é que houve uma renúncia pela parte da governadora, alegando motivos pessoais e profissionais, que esta renúncia obrigou que fossem ativados instrumentos previstos no modelo democrático que nós estamos a aplicar. Então, nós podemos dizer que os mecanismos democráticos foram acionados, viabilizaram uma troca do timoneiro, da pessoa que vai passar a governar a província. Sob o ponto de vista, tanto é de aprendizado, de crescimento institucional, há um aprendizado que se vai retirar a partir daí. Podemos dizer que o processo foi conduzido da melhor forma. Houve a indicação da figura pela Frelimo, que essa figura depois foi confirmada dentro da Assembleia da República, e o Presidente da República empossou esta mesma figura. Então há um aprendizado democrático que nós podemos dizer que, em democracia, mais do que olhar para as pessoas, o que é mais importante é olhar para as instituições. E as instituições mostraram que têm a capacidade de funcionar e de acionar os mecanismos importantes que viabilizam esse próprio modelo democrático. Agora, o que é que nós temos de ver agora? É a máquina a funcionar. Independentemente das alegações que tenham sido ditas para justificar ou não, o mais importante é que as instituições continuem a funcionar e estamos a ver que elas funcionam.
1: Gustavo, qual é o seu comentário?
2: Acredito que o que o meu colega disse é isso mesmo. É óbvio que não deve ter havido consenso, né, entre os membros da Assembleia Provincial da Frelimo quanto os da oposição. Não é fácil haver consensos, principalmente quando é um cargo tão apetecível quanto é ser governador da província. É mais do que óbvio que havia outros que gostariam de ter sido eles os escolhidos, mas como não, só havia um lugar, só podia ser uma pessoa, e calhou ser o senhor Orfeu Cunha. Os outros terão que se submeter, se conformar, não sei, mas pelo menos que se submetam à vontade da maioria que o escolheu, porque acredito que ele foi escolhido entre os seus pares que se reuniram, isso foi projetado nas televisões. Então eu acho que é isso. Quanto à abrangência da sua pergunta, que isso me parecer que quer também que a gente tivesse algumas relações sobre a própria renúncia. Há muito que se diz aí também. O que é que isso corresponde à verdade? Não sei. A verdade é que a renunciante disse que é por razões pessoais e profissionais. Se há outras razões, só ela é que sabe. Todos nós, os outros, só poderemos especular. Não teremos a certeza do que aconteceu, para além daquilo que ela disse.
1: A renunciante, neste caso, a antiga governadora Margarida Mapanzini Xango, ela disse que está pronta para colaborar com o novo timoneiro da província e acha esta colocação razoável.
2: Há uma coisa que eu notei nos ecrãs de televisão, quando ela finalmente falou, ela própria, creio que foi ontem, dia 6, né? Hoje é 7. Ela apareceu nos ecrãs das televisões. Eu costumo dizer, eu dei uma disciplina na minha formação escolástica, que chama-se Leitura da Mente, em inglês é Reading the Mind. É uma disciplina muito importante que te leva a tentar ler ou perceber o que vai na mente de alguém que está para além daquilo que a pessoa diz pela boca. Porque a boca pode dizer tudo que nós queremos, não é sempre aquilo que vai na nossa mente. É por isso que se diz que os políticos são das pessoas que dizem o que pensam, não pensam, e pensam o que não dizem, e depois fazem o que não dizem, e dizem o que não fazem. Isto acontece por causa desse jogo, em que há um descasamento entre o que a boca diz e o que a mente diz, entre lá dentro. Então, ela foi capaz de espelhar uma aparência tão convincente, não sei se fui eu sozinho, não parecia estar embaraçada, não parecia estar a dizer o que não lhe ia na mente. Ela renunciou por vontade própria, por razões pessoais, nem falou já de razões profissionais, só falou para aquilo que eu percebi naquele momento que eu estava a escutá-la. Portanto, ela foi capaz de espelhar essa aparência que me levou a fazer a tal leitura da mente, que me pareceu que havia um casamento perfeito entre o que ela dizia e o que pensava. Agora, se ela conseguiu isso enquanto não é isso, então treinou-se bem, porque também isso é possível. A pessoa se preparar para não esperar nada daquilo que lhe vai na mente. É como, não sei se posso dizer isso, a colega é uma senhora, se aparece um indivíduo que ele quer lhe convencer para casar com ele, vai aparecer com todas as aparências mais sinceras, mesmo que não seja. Então, a mente tem dessas capacidades. Os homens, as pessoas, as mulheres também. Então, é o que eu vi. Portanto, quando eu vi a ela, disse, mas essa senhora parece que não foi nada obrigada, como se diz aí. Porque ela está com uma aparência de quem está a falar com toda a sinceridade do mundo.
0: Bom, eu penso que é razoável o posicionamento dela a dizer que vai cooperar. E também é preciso e é importante dizer que ela pode, por razões pessoais, razões profissionais, ainda que se diga que a iniciativa não tenha sido dela, mas vamos imaginar que a iniciativa seja dela, ou imaginar que a iniciativa não seja dela, é importante perceber que as pessoas podem não ser adequadas para uma determinada posição, não quer dizer que não sirvam para outras posições. Pode ser que nesta iniciativa de governar a província pode não ter corrido bem, a experiência pode não ter corrido bem para ela, não quer dizer que não existam outras oportunidades em que ela possa fazer um trabalho brilhante. E também não se está a dizer que ela não fez um trabalho brilhante. E esta necessidade de existir esta cooperação, que ela possa cooperar com o novo timoneiro, deve ter sempre isto em vista. E também deve existir a abertura do lado de quem vai passar a governar, de buscar experiências até das dificuldades que a cessante atravessou para garantir que ele não passe pelo mesmo. E na administração pública, tanto pela linha partidária que o endereçou para aquela posição, existem sempre experiências de passagem de conhecimento e por aí em diante, que não deve ser o problema o facto dela estar a cessar independentemente das razões que possam existir. Há de sempre existir uma disciplina, seja ela partidária, seja ela disciplina de administração pública, que deve ser garantida e que exista uma passagem tranquila. Então é importante e devemos encorajar sempre este posicionamento e esta proximidade que visa sempre garantir que a população de Gaza vá ao desenvolvimento e que todos nós possamos, a partir de Gaza, crescer como um país.
1: Passemos ao segundo ponto, alencado para hoje. O Presidente da República dirigiu na cidade de Maputo a reunião nacional dos chefes de localidade, um evento que reuniu na mesma sala mais de 1000 dirigentes ao nível da base. Daniel Chapo afirmou que com a realização deste evento, o Estado fecha o ciclo de capacitação dos dirigentes do topo à base deste ciclo de governação. E Daniel Chapo alertou aos dirigentes que devem servir e não servir-se. Qual é o alcance desta advertência para a ligação Estado, governo, povo, em meio a todas as insuficiências que se registram a nível local? Gustavo.
2: Eu vou começar a abordar as questão fazendo referência a dois princípios da sabedoria secular chinesa para que as pessoas entendam a importância deste tipo de reuniões. Acredito que vai permitir isso, porque ouvi aí nos bastidores pessoas, os países sabem-se gastar dinheiro, convocar 1,100 e tal pessoas para Maputo, quanto é que se gastou? Aquelas contas sempre que as pessoas fazem, que nem sempre faz muito sentido. Porque sem este tipo de reuniões, há muito dinheiro que se gasta, é como quem diz que se atira ao mar. Mas que agora, com esta reunião, pode ser que o dinheiro que vai se gastar, pagando esses planos, os militares, dê mais resultados, seja mais positivo. E os dois ditados, o conceito chinês, um diz que se eu e a colega aqui, que chama entrevistado, eu tiver uma laranja e você tiver uma laranja, e trocarmos essa laranja, você ficar com a minha e a tua ficar com a minha, eu e tu continuaremos a ter só uma laranja. Mas se eu e a colega Yamitambo trocarmos as nossas ideias, a minha ideia, que possa ser muito boa para dar algum resultado positivo, melhorar a sua vida, e esse colega também me dar a sua ideia, que tenha o mesmo efeito, nós as duas, eu e tu, passamos a ter duas ideias úteis. Outro conceito diz que, portanto, este conceito que explica que as ideias, quando são permutadas entre as pessoas, dão sempre uma vantagem. Acredito que aquelas pessoas que estiveram reunidas, os militares, chefes de posto e localidade, quando saírem dali, estarão mais enriquecidas, terão mais conhecimento para pôr em prática nos seus postos de trabalho, nesses seus postos administrativos, que poderão melhorar as condições de vida das populações em que eles são dirigentes. Enquanto quando vieram, só traziam as suas próprias ideias, que nem sempre poderiam ser úteis. Até podia acontecer aqueles que não tinham nenhuma ideia, mas que agora vão sair dali municiadas de muitas ideias úteis, que poderá lhes permitir que desenvolvam as suas localidades. Eu estou-me a lembrar de um malauiano, um engenheiro agrônomo, que me convidou para assistir como é que ele tentava mudar as práticas de produção em Moçambique. Era um malauiano. E ele dizia, sabe, Gustavo, as pessoas fazem as culturas da mesma maneira que aprenderam com suas mães, com seus pais, com seus avós. Faz-se da mesma maneira, que nem sempre é a melhor. Ele, por exemplo, dizia que a tendência das pessoas é cultivar, é semear muito milho junto, próximo do outro milho. E aquilo acaba se asfixiando porque não consegue crescer como deve ser. Mas dando mais espaçamento, as espigas são muito mais grandes. Então, o que ele fazia? Ele chegava numa zona, ele abria uma machamba dele, ele é engenheiro que é, e plantava de forma muito mais espaçada que as machambas dos camponeses. Quando a cultura começava a crescer, os camponeses conseguiam ver que as espigas do senhor engenheiro, chamava-se malauiano, aliás, malitano, eram muito mais desenvolvidas. E ele é quando explicava a eles que, olha, se vocês fizerem como eu faço, terão mais rendimento do que vocês fazem, né? Pensando que estão a aproveitar mais a vossa terra. Portanto, essa é a importância que tem aquele tipo de encontros que o presidente Chapo está a realizar. Chamar as pessoas, juntá-las numa sala e haver um debate, uma discussão, troca de ideias, acima de tudo. Então saem dali as pessoas enriquecidas para fazer as coisas melhor do que faziam. E é muito provável que isso aconteça.
0: Eu penso que o Gustavo disse quase tudo relativamente a esse ponto. Eu acrescentaria o facto de dizer que é importante que estas pessoas venham ou que sejam juntadas num local para que possam discutir primeiro as suas dificuldades e que possam ouvir primeiro. Há uma componente da passagem de conhecimentos, os desafios que o país está a enfrentar, dito de uma só vez e para todos eles. E o Presidente da República, na abertura do encontro, colocou certos desafios também aos chefes da localidade sobre a necessidade de uma maior proximidade às populações e uma necessidade de criatividade local, tendo em consideração os desafios que o país está, neste momento, a enfrentar. E temos de considerar, mesmo acrescentar e finalizar, é que o facto de algumas pessoas que não tinham a oportunidade de sair das suas províncias, virem à capital, conhecerem o país, para poderem imaginar e sonhar um país diferente do local onde se encontram, é bastante importante. Aqui saem com ideias de coisas ou imaginações que não tinham antes de cá chegar. Então tem esta importância que junta pessoas à unidade nacional. Há várias componentes que precisam ser trabalhadas. Não podemos olhar para esses eventos apenas do lado do custo. Há um lado da unidade nacional que precisa de ser acrescentada e pensada. Pensar o país em conjunto, é importante que essas iniciativas continuem a ser feitas, a juntar outros níveis de liderança do país.
1: E como é que os chefes de localidade devem levar adiante as suas iniciativas para mobilizar parcerias dentro ou fora das suas comunidades?
0: Bom, primeiro é preciso contar com as iniciativas locais. Há situações ou há determinadas necessidades que podem ter resposta ao nível das próprias localidades. A limpeza ou a construção, a abertura de ruas, pode ser que estes indivíduos ou estas personalidades consigam juntar pessoas em iniciativas criativas, aproveitando vários fundos ou várias iniciativas governamentais, várias políticas que têm estado a ser canalizadas para dinamizar a atividade local. E nós podemos considerar o facto de que, ao estarem nesses locais, nesses encontros, poderem ouvir experiências de outros que já superaram desafios que foram ultrapassados antes pelos outros. Há desafios que nós não podemos esperar que possam ser apenas resolvidos pelos chefes das localidades, mas o facto de lá estarem, ouvirem quais são os desafios do país, ou quais são os recursos que o país conta, a necessidade de controle da exploração de recursos naturais e de que proveitos é que nós podemos retirar, vai permitir que eles tenham uma maior e uma melhor visão do país que temos.
1: Passemos ao último tema. O Acordo de Maputo, o país celebrou no dia 6 deste mês o 7º ano da assinatura do Acordo de Paz e Reconciliação Nacional, designado Acordo de Maputo. Este instrumento foi rubricado pelo antigo Presidente da República, Filipe Nyusi, e também pelo líder da RENAMO, Ossuf Mamadi, e foi testemunhado por várias individualidades, entre eles chefes de Estado dos países africanos e representantes da comunidade internacional. O acordo tinha vários objetivos. Gostaria de saber dos meus convidados aqui, 7 anos depois, qual é a leitura que fazem deste acordo, sua implementação? Porque podemos ver que foi com base não só no calado das armas, mas também para o alcance de uma paz efetiva que se vive hoje no país.
2: Bom, não, são 7 anos de uma paz, de fato, total. Pelo menos no que diz respeito a aquele conflito que tinha a ver com a RENAMO, não iríamos falar do assunto de Cabo Delgado, porque isso é outro assunto, é outra ferida que se abriu dentro do nosso território, por razões diferentes, muito diferentes daquelas que levaram a RENAMO a mover a guerra que moveu, que tinha a ver com a instrumentalização de alguns moçambicanos pelos regimes racistas. Portanto, é uma paz efetiva, até agora, como se diz, valeu a pena. Não podemos dizer que foi uma coisa que se fez sem nenhum fim positivo. Estamos a desfrutar dessa paz já há 7 anos. É verdade que o Acordo de Roma, de 1992, também resultou numa paz, digamos assim, efetiva, durante 20 anos. Mas havia sempre uma espécie de guerra psicológica. Durante esses 20 anos havia muita confusão, muitas ameaças do próprio líder da RENAMO. Não foi uma paz total, e o silêncio das armas, pelo menos, era quebrado pelo barulho das palavras, aquilo que chama-se guerra psicológica. Enquanto que desta vez é um acordo que silenciou as armas, mas mais do que isso, retirou as armas que estavam nas mãos dos homens da Renamo, foram desarmados. Dessa vez, o governo, ou neste caso, o protagonista deste acordo, que foi o presidente Filipe Nyusi, conseguiu convencer a Renamo a ser desarmada. E ficaram desarmados. Se tiverem que recomeçar a guerra, não será com as mesmas armas, vai ser naturalmente com outras. Mas há quem diz que isso poderá não acontecer por uma razão muito simples. Os peritos dizem que há uma coisa que o presidente Nyusi conseguiu fazer, que a partir de garante que os guerrilheiros não voltem mais à guerra. É ter-lhes dado um meio de sobrevivência. Não foram kits para ir fazer machamba, não foram enxadas, como se fez de outra vez. Deu-lhes pensões. Isto dizem que é uma coisa inédita. Nunca se fez em nenhuma parte do mundo dar pensões a quem foi derrotado, ou a quem se rendeu, ou a quem se aceitou assinar um acordo de paz, que é o caso. Uma das coisas que fez perpetuar o conflito no Iraque, quando os americanos invadiram o Iraque na primeira invasão, na segunda, melhor dito, é porque eles desempregaram todo o exército de Saddam, incluindo os seus generais, os seus polícias. Então, isso fez com que eles se vingassem e mantivessem a guerra. No caso deste acordo, eles foram desarmados, mas foi-lhes dado uma forma de sobreviver, que são as pensões.
1: Derek, sua opinião?
0: Bom, vive-se momentos de paz, paz militar, o calar das armas nas províncias de Manica, Sofala e Ded, uma região que, de alguma forma, quando o conflito ressurgiu, nós vimos o impacto e sentimos o impacto naquela região e principalmente nas populações, que empurrou algumas famílias à pobreza. Manica, Sofala e Ded, são essas três províncias que eram afetadas, existiam, e nós temos de considerar que foram desativadas cerca de 16 bases, o que é um indicador do potencial conflituoso, incluindo também a província de Zambeze, onde existiam algumas bases onde foram desativadas. Mais de 5 mil homens reintegrados, com a inclusão de pensões, e que de alguma forma permite alguma subsistência às pessoas que participavam deste conflito. Os resultados disto é que nós conseguimos, de alguma forma, dialogar sem o recurso à utilização de armas, o que é positivo, e nós temos de celebrar e continuar a reforçar a utilização de soluções que nos possam unir como sociedade e não a utilização de recursos bélicos para lutas políticas.
1: Termina assim o programa Esta Semana Aconteceu, desta semana, onde analisamos os desafios do novo timoneiro da província de Gaza, Alfeu Constantino Cunha, indicado pela Assembleia Provincial de Gaza e empossado pelo Presidente da República, Daniel Chapo, após a renúncia de Margarida Mapanzene Shongo. Depois, analisamos a primeira reunião nacional dos chefes de localidade e, por último, falamos dos 7 anos do Acordo de Maputo para a Paz e Reconciliação Nacional. Nesta edição do Esta Semana Aconteceu, contamos com os comentaristas Gustavo Mavi e Derek Mulatinho. Agradecemos uma vez mais pela vossa presença. Mauro Jamis esteve na sonorização. Na moderação, Jacinta Nhamitambo. Saudações.
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4: 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São 20 horas e 30 minutos.

0: Saudações e seja bem-vindo ao programa Moçambique, os desafios do presente e do futuro. Hoje recebemos o diretor provincial da Juventude, Emprego e Desporto de Sofala, Zeferino História, com quem vamos fazer a radiografia do setor, sobretudo das atividades envolvidas ao longo deste ano. Na condução desta entrevista está Layton Sifa. Ora, senhor diretor, ao fim de 7 meses, que balanço se pode fazer?
1: Queremos, em primeiro lugar, saudar nossos ouvintes, dizer que a Direção Provincial da Juventude, Emprego e Desporto de Sofala é o órgão do Conselho Executivo que visa materializar 3 propósitos nas áreas da juventude, do emprego e do desporto. Na área da juventude, estamos no pilar social, onde falamos de educação, moralização, acompanhamento de todas as atividades de jovens a nível da província. Tanto nesse capítulo, falamos dos diálogos e das campanhas de sensibilização sobre boas práticas, vamos dizer, o combate ao álcool, o combate ao droga e dentre vários outros males que colocam em causa a nossa juventude. Estas atividades são alinhadas a nível dos distritos, são diálogos com a juventude nos distritos, e estes diálogos, através de SAS, amigos adolescentes, e dentre outras atividades que os serviços distritais, a vários níveis, têm vindo. Então, nós, como direção provincial, é nossa responsabilidade de compilar essas ações e essas atividades todas que têm vindo a ser realizadas, que visa garantir a saúde e o bem-estar da nossa juventude. São campanhas de sensibilização. A província, para este semestre, já conseguiu, tanto sensibilizar, realizar sessões de diálogo 392, toda a província. Ainda no capítulo da juventude, temos os acampamentos provinciais que acontece. A nossa previsão para este ano é em Marromeu, no ano passado foi no distrito de Machanga, onde juntamos todos os jovens de toda a província e discutimos as ações em ambientes de lazer sobre o rumo que a nossa juventude precisa tomar. Tanto não conseguimos, foi pelo número, porque também a demanda da juventude é maior, mas selecionamos, segundo os termos de referência que temos emitido nos nossos distritos, um número representativo de jovens a nível da província e escala um distrito para tanto discutir a problemática da juventude.
0: Em relação a este acampamento que está agendado para Marromeu, está previsto para quando?
1: Está previsto para outubro. No ano passado aconteceu em Machanga, okay. No distrito de Machanga, e para este ano está previsto para o distrito de Marromeu.
0: Okay.
1: Tanto acima de 400 jovens vão estar em Marromeu. Vamos procurar, já temos os locais identificados e vamos estar lá num acampamento provincial, 3-4 dias, mais ou menos.
0: Diretor, como é que olha neste momento a saúde da juventude em Sofala?
1: Bom, a saúde da juventude em Sofala é boa, podemos chancelar isso. É verdade que uma ou outra, tanto podemos encontrar a juventude em situação tanto de ser prevalência, que também está no nível muito aquém, quando comparado com as outras províncias. Temos o caso de jovens também se envolvem no mundo das drogas, da cidade da Beira, sobretudo os pontos de Boca do Fumo, e com o Gabinete de Combate à Droga temos estado a fazer trabalho de sensibilização e alguns jovens estão sendo resgatados para o normal. Portanto, fizemos o acompanhamento do seu tratamento, sua reabilitação, várias clínicas da cidade e também o Hospital Central da Beira tem estado a fazer um trabalho interessante na reabilitação desses jovens. Nas escolas temos tido núcleos que também combatem a droga e outros males. Portanto, a partir desses núcleos também ajudam a sensibilizar para que jovens não adiram a esse tipo de comportamento. Mas, no campo geral, a nossa juventude é aquela nossa juventude que sempre aceita o alinhamento e a orientação do governo. Como pode ver, se for fazer o check and balance, para conseguir perceber que, quanto das manifestações, se fala, não foi tão violento quanto comparado tanto com as outras províncias. Merecer deste treinamento, desta sensibilização, desse estado, desse contacto permanente que temos tido com a nossa juventude.
0: Em relação ao consumo de drogas, quais são os distritos que mais preocupam ou a maior índice de consumo?
1: Pela informação que temos através do Gabinete do Combate à Droga, é a cidade da Beira. A cidade da Beira tem tido como crítico e, sobretudo, o consumo de droga dita pesada. Hoje, um e outro distrito também tem foco de cannabis ativa, mas sempre estão lá as autoridades para desmantelar. Mas aquilo que é a nossa juventude, no universo de jovens, um número insignificante é que cai nesse processo. Então, em termos de informação global, nós dizemos que a nossa juventude está está saudável.
0: Diz-se que a juventude é a força motriz para o desenvolvimento. Sente que os jovens de Sofala estão a cumprir o seu papel?
1: Os jovens de Sofala são proativos. Seria apresentar uma demonstração de uma atividade que está a ocorrer agora, ia falar no segundo capítulo. Está a decorrer o programa de jovens criativos. Aquela é uma plataforma em que os jovens a nível nacional concorrem. Em termos de cota, nós como província de Sofala temos apenas 260 metas. Já agora, Sofala, o número de aderência e de projetos aliciantes estão entrando na plataforma. Estamos com 590 tendão. E estamos em segundo lugar depois de Nampula. Com uma densidade de povo juvenil de Sofala, quando comparado com Nampula, comparado com Zambésia, nós estaríamos aquém daquilo que seria tanto aderência. Mas só para verificar o grau de aderência de jovens da província, concorremos com províncias que fazem o triplo em termos de densidade populacional. É o que vale dizer que a proatividade dos nossos jovens é tal. Sofala tem respondido aquilo que são as expectativas do governo provincial.
0: Estamos mesmo no segundo capítulo, a questão já de emprego. Quais são as iniciativas que o governo tem estado a promover ao nível dos jovens?
1: Relativamente a emprego e empregabilidade na juventude na província, temos um cenário em que precisamos contextualizar. A Direção Provincial da Juventude, tanto por ser uma direção que lida com jovens, ele foi atribuído a responsabilidade do emprego. Portanto, haverá outras instituições que falam sobre o trabalho. No entanto, a nível da Direção Provincial, tem iniciativas, aquelas iniciativas que estão alinhadas com o Ministério da Juventude e Desporto. Portanto, refiro-me de programa como Meu Kit e Meu Emprego, programa como Fundo de Iniciativa Juvenil do País, programas como Prémio Jovem Criativo e agora é um programa transversal gerido a nível das finanças, que é o Fundo de Desenvolvimento Local, tanto o FIDEL. Todos esses programas visam essencialmente ponderar a nossa juventude. A imagem do FIDEL já vem lá vincado que da cota financeira recebida, 60% é destinado a indivíduos que têm a fasquia da juventude, que é de 18 a 35 anos de idade. Então, a província de Sofala dos projetos que foram submetidos no universo dos projetos, 65% destes projetos foram mesmo destinados a jovens. Superou a meta em termos de aderência da juventude.
0: Okay, há um número, por exemplo, quantos jovens neste momento estão a beneficiar de FIDEL na província?
1: Para a sua maior percepção, através da informação do emprego, a província no ano passado criou 63.050 novos postos de trabalho. Tanto feito o rastreio de fontes ou de setor e fonte que criou mais postos de trabalho, tanto os projetos financiados pelo FIDEL criaram 3.730 novos postos de trabalho. Destes, 2.121 são empregos ocupados por mulher, que já é uma grande vantagem. Estes projetos, no seu universo, 65% são projetos de jovens. Então já pode perceber a contribuição do FIDEL, tanto neste âmbito, nesta área da empregabilidade de juvenil e desenvolvimento das nossas comunidades. Portanto, este é em termos técnicos, informação com números, que dá-nos a precisão de que o FIDEL, o seu financiamento, contribuiu sobremaneira para a criação de oportunidade de emprego para a nossa juventude.
0: Ok. Em relação a outras iniciativas, o diretor fez menção aqui do Meu Kit, Meu Emprego, FAIS, Prêmio Jovem Criativo. Há quantas andas esses
1: projetos? Então, esses projetos podemos verificar. Por exemplo, o Meu Kit, Meu Emprego, no ano passado, tanto distribuiu 121 kits de autoemprego em toda a província de Sofala. Na nossa planificação, tanto estava previsto a distribuição de 85 kits, tanto superamos em termos de meta, distribuiu-se mais kits, porque ao longo do processo tivemos muitos parceiros também a aderir ao programa Meu Kit Meu Emprego. Este programa Meu Kit Meu Emprego é implementado a nível nacional através do setor de emprego, mas no entanto as províncias e os distritos também apropriam este programa. E nós incorporamos toda essa informação a nível da província, conseguimos alcançar estes números todos. Este é um programa que tem estado a dar um contributo, acima de tudo, em jovens com necessidade tanto de uma oportunidade de trabalho, uma oportunidade de emprego, em que atribuímos kit de diferentes especialidades em função da área de negócio que o jovem nos propõe, tanto a abraçar ou que vem abraçando, então atribuímos ferramenta para a partir dali continuar a trabalhar. Ainda há escassos dias, também Sua Excelência, o Governador de Província, fez a distribuição no pavilhão dos desportos de 86 kits. Portanto, este é um programa que tem estado a alavancar, acima de tudo, a nossa juventude. E, por sua vez, vai criando, vai tendo efeito de dominão. Esses jovens, a nível das suas comunidades, vão fazendo tanto os seus trabalhos, vão prosperando e vão empregando mais jovens. E como pode observar, no pavilhão de desporto houve lá kits de diferentes especialidades, kits de agricultura, kits de culinária, kits de venda de pescado, kits de serraria, salão de beleza, cabelaria, kits de mecânica, kits de eletricidade, canalização, kits. Então temos uma série de especialidades de kits que adquirimos para os jovens. E esses jovens têm estado a fazer um diferencial nas suas comunidades. Relativamente ao Fundo de Iniciativa Juvenil, esse o FAIS é do âmbito central, em que, por essas alturas, com a presença de Fidel, provavelmente está a observar um período de entregue, mas temos, no ano antepassado, distribuído projetos de aproximadamente 50 jovens que beneficiaram do Fundo de Iniciativa Juvenil. E este fundo tem também a natureza de devolução, e alguns jovens estão a conseguir amortizar com os seus compromissos e outros nem por isso. Foi para os distritos do Norte, 8 distritos que beneficiaram no ano passado, que estão em processo ainda de amortização. Terminado esse ciclo, a partir dos rendimentos que vierem desse programa, também voltamos a financiar outros projetos a nível de outros distritos que ainda não beneficiaram durante este período. O outro exercício ligado também à mesma atividade é o emprego. Eu acredito em emprego. Portanto, tem duas componentes. A primeira, em termos de composição, é mesmo o concurso via plano de negócio de empreendedores estabelecidos, e este já pagava, em termos de financiamento, até 1.500.000 por jovem, em função do seu plano de negócio. E tem a componente de Acredita Emprega. Acredita Emprega é um concurso cuja aderência tem que ser por via bolsa formativa, que é o que vale dizer que o jovem concorre para se formar, tanto em função do curso que escolher, tanto o programa financia a formação, instituição de curta duração, em África, o FPLAC e outras entidades, Instituto Industrial. Pois a formação tem um financiamento, também varia de 60 a 100 mil ao jovem para iniciar o seu projeto. Portanto, foi feito o lançamento na nível da cidade da Beira, no primeiro semestre deste ano, com o Ministro da Juventude e Desporto, e também jovens estão a se inscrever e depois vão ser selecionados os jovens que melhor apresentarem suas propostas em termos de projeto.
0: Qual é a previsão de financiamento neste pacote?
1: Neste pacote, em termos de custo, varia até dos 60 para 100, e é mais ligado à rapariga, era para segurar a rapariga. Em termos de previsão, é após o fim do ciclo de cada formação.
0: Não número específico, por exemplo, quando se fala, prevê financiar no âmbito desta?
1: Esse programa, eu precisava dizer, esse programa é de âmbito nacional.
0: Nacional,
1: ok, tá bem. Não dá esse baliza,
0: okay.
1: Mas sim a partir da altura em que se inscreve, num período. O período até já esgotou o período de inscrição.
0: Okay. Okay.
1: Agora esperamos o reporte, os relatórios dos casos apurados em Sofala. A partir dali determinamos o período da formação com os selecionados.
0: Ok. Ouvinte, estamos em grande entrevista com o Diretor Provincial da Juventude, Emprego e Desporto de Sofala, Zeferino História. Estamos no programa Moçambique Desafios do Presente. e do futuro. Ora, diretor, como é que os jovens, por exemplo, das localidades de Senga-Senga, por exemplo, de Malingapanse, estamos a falar de Marromeu,
1: Gumbalansai,
0: por exemplo, Xisinguana, podem aceder a essas iniciativas?
1: Perfeito. Essas iniciativas todas que nos referimos aqui, eles são divulgados em cadeia, sempre numa sequência lógica. A direção provincial recebe desta informação a partir do Ministério e também a partir do Conselho Executivo para aqueles projetos financiados pelo Conselho Executivo. E logo a seguir temos as secretarias distritais, ou seja, as administrações do distrito. Na administração do distrito, através do braço direito que atua com a juventude, que é o Serviço Distrital da Educação, Juventude e Tecnologia, e também temos o Serviço Distrital de Atividade Económica. Essas são as áreas que contêm toda essa informação relativa à juventude, recai a nível do distrito. Estes, por sua vez, têm comunicação com todos os postos administrativos e as povoações. Então, em termos de fluidez de informação, ela começa da direção provincial, trabalho da província, e depois vai às administrações distritais e, através dos serviços distritais de juventude e tecnologia, Educação, Juventude e Tecnologia e Serviços Distritais de Atividades Económicas, a informação flui até na base. Só a título de exemplo, o FIDEL, por exemplo, no seu módulo de financiamento, é descentralizado as povoações e também as localidades e postos administrativos com uma determinada cota, dependendo da administração de cada do distrito, com uma determinada cota pelo projeto. Daí que há essa abrangência a todos os jovens. E no requerimento de pedido de kit de autoemprego não entra a cláusula de filiação partidária. Ali a solicitação é projeto, é bem elaborado. Para além do projeto bem elaborado, uma carta da autenticidade, o seu NIT e toda aquela informação. E para o caso da cidade da Beira, é emitido um documento para o município, chama-se Declaração do Bairro. Portanto, é submetido a Declaração do Bairro para atestar a sua residência. Esses são os requisitos que muitos projetos exigem para o seu apuramento e que não entra em nenhuma cláusula ligada à filiação partidária. E nós, quando estamos a fazer estudo de verificação da documentação, verificamos a estrutura e a capacidade técnica do projeto e não filiação partidária. Para logo a priori está descartada a ideia de que os projetos juvenis têm cara partidária. Em nenhum momento. Estamos num período em que a inclusão é a base, então não descarta essa possibilidade de uso de uma sociedade de classe ou em detrimento de outra sociedade. Portanto, o que se precisa nos requisitos de toda a documentação que nós temos é ter uma nacionalidade moçambicana.
0: Todas as iniciativas juvenis também estão a acontecer aqui na Beira, o Jovem da Beira. Estão
1: com outros distritos. Mas nós damos uma cota. Para o caso de meu emprego que aconteceu no ano passado, nós temos um mapeamento de todos os distritos, teve uma sua cota os concursos são mesmo lançados a nível do próprio distrito. E as autarquias, se puder ver os números, eu não sou a pessoa indicada para falar dos números. A autarquia da Beira é a autarquia no FIDEL que tem mais orçamento. Só no ano passado estava com 9 milhões e este ano deve ter duplicado esse número em detrimento de outros distritos dada a densidade populacional. Portanto, o critério é densidade populacional para determinar o orçamento. Sem discrição, estou a falar da autarquia da Beira. Nós sabemos como é que é politicamente a nossa autarquia da Beira. É administrada por alguém que não é do Partido Frelimo, mas não conta isso. Por isso, na autarquia da Beira. Já agora queremos aproveitar a oportunidade para apelar à nossa juventude que há dinheiro nas autarquias. E a autarquia da Beira também tem um dinheiro que o Governo Central disponibilizou para no âmbito do FIDE.
0: Já na área de esporte, como é que estamos ao nível da província?
1: Na área de esporte, portanto, nós trabalhamos, somos a entidade ligada, mesmo por orientação de toda aquela informação relativa ao desporto, nós trabalhamos com desporto nas suas variadas facetas. Segundo a lei do desporto, agrupamos o desporto em duas perspectivas. A primeira é desporto de desenvolvimento, chama-se desporto de desenvolvimento, ou desporto popular, desporto. A segunda é desporto de rendimento. O desporto de rendimento ou o desporto de alta competição. Então vamos começar com o desporto de desenvolvimento. no desporto de desenvolvimento, temos estado a desenvolver aqueles programas BEBEC que acontecem no intervalo entre as férias anuais, trimestrais, que ocorrem a nível das comunidades, em torno das comunidades. Tínhamos a meta de realizar torneios, referimos torneios em cada distrito, ter uma referência de um torneio de um, ou mais. E este é do ano passado para cá, saímos de 36 torneios que eram habituais para 46. Então significa que temos um crescimento assinalável na área de promoção dos bebeques a nível dos torneios bebeques a nível dos distritos da nossa província. Os torneios bebeque, porque movimentam várias modalidades, então eles têm servido até de viveiros para os clubes aí aproveitar-se dessa movimentação desportiva e encontrar lá, encontrar talentos e depois capitalizar esses talentos. A nível de desporto de rendimento, nós temos estado a fazer o acompanhamento de todas as atividades desportivas e acima de tudo, a revitalização das associações e por aí adiante. Então, temos as associações distritais, temos as associações provinciais e essas associações a nível local estão a fazer trabalho em função da sua especificidade, então, estão a fazer trabalho para melhorar o desporto a nível de todos os distritos. Agora estão a decorrer os campeonatos distritais, estão a decorrer também campeonatos da função pública, tanto a nível dos clubes e a nível das associações, cada associação, mas já agora para destacar o desporto de rendimento, acima de tudo o futebol, queremos mostrar por ações o que estamos a dizer. Se está lembrado, tivemos em 2023 o Moçambola ganho o Ferroviário da Beira. Isto é merecer de um trabalho que o Ferroviário da Beira tem vindo a fazer e também a existência de torneios a nível dos clubes da província. O Sofalense, a Liga da segunda divisão do futebol em Sofala, tem estado a mostrar muita pujança em termos de organização. Não falha, inicia em tempo útil. Então, isso faz com que as equipas de Sofala tenham um nível de competitividade tal que a nível do ranking das províncias também ocupem lugares de merecido destaque. E já agora, resultado deste trabalho todo, desse esforço que estamos a fazer com os clubes e as associações desportivas, estamos a ver os resultados palpáveis, que no ano passado a Liga Desportiva de Sofala conseguiu entrar para o Moçambola, e essa é a referência. Já agora estamos com perspectivas ambiciosas. Vimos o estado de grande clube como Sporting da Beira, o Teste do Pungwe, e agora temos estado a trabalhar com o Teste do Pungwe em termos de aconselhamento, acompanhamento e busca, de, acima de tudo, de parceria. E agora tivemos a Luiz Verde de Gabriel Júnior, que também está a dar mão ao Teste do Pungwe. Portanto, a avaliarmos pelos resultados do Teste do Pungwe, para não oferecer sensibilidade aos meus amigos de outros clubes, mas estou a sublinhar com uma leitura das tendências do Sofalense, não é? Se vermos as distâncias que separa o Teste do Pungwe em relação a outros clubes, não tenho dúvida que em 2027 Sofala vai ter mais uma equipa no Moçambola. Se entra Moçambola, estamos a somar. Durante o período de vigência, conseguimos ganhar Moçambola e conseguimos introduzir uma equipa no Moçambola. E agora temos perspectiva de introduzir mais uma equipa. Vamos ter três equipas no Moçambola. Feito o revés, conseguimos perceber que Sofala está desafiado em termos desportivos. Queremos reconhecer também o trabalho que as escolas têm vindo a realizar. Já agora terminamos a fase provincial, estamos a caminho de Nhambane e está a decorrer neste preciso momento treinos em vários campos a nível da cidade da Beira para os selecionados que vieram de todos os distritos. Os clubes têm estado a tirar partida dos jogos desportivos escolares. Temos muitos exemplos de futebolistas de reconhecido mérito, resultado tanto de jogos desportivos. A título de exemplo, João Bonde, hoje já é referência nacional, saiu na altura de Nhamboca e foi descoberto pelos clubes nos jogos desportivos escolares. O Mário Sinamunda foi estudante da Escola Secundária de Nhamatanda, na altura, e vinha de Chimoio, claro, mas a sua descoberta para se enquadrar foi mesmo na Escola Secundária de Nhamatanda, na altura. O Renildo Mandava, para quem o conhece, no areal da Mutemba, onde sempre esteve, e depois o ferroviário descobriu lá e passou por onde passou, e hoje é grande referência. Temos o Nhama, que veio da escola lá no interior de Xerengoma e depois passou a ser reconhecido como referência nacional. Temos tantos outros exemplos.
0: Diretor, olhando para o desporto de rendimento, falou, por exemplo, do ferroviário, da Liga Desportiva de Sofala, que para que este ano estão no Moçambola, a possibilidade do texto também para o ano voltar ao Moçambola. Que tipo de contribuição o setor tem estado a dar, por exemplo, aos clubes? Coloco esta questão porque a Liga Desportiva de Sofala ameaça abandonar o Moçambola por falta de apoio, não só do governo, do empresariado local. Neste momento, a Liga precisa quase 3 milhões para a sua manutenção no Moçambola.
1: Estamos conscientes disso, somos sensíveis como governo à preocupação da Liga Desportiva, e o que nós podemos fazer agora é aproveitar a oportunidade desta entrevista para lançar apelo às entidades de boa vontade para socorrerem o nosso clube. A nossa pretensão não é uma ida e volta, ou seja, ir ao Moçambola, fazemos um trabalho enorme, tanto desde a fase provincial até o pool do apuramento, para garantir que as nossas equipas vão a um nível elevado de competição nacional. Mas, no entanto, depois encaramos com estes grandes desafios, que é da sustentabilidade e da manutenção das próprias equipas. Nós, como governo, aqui mesmo para a ponta nos exige, é preciso dar um certo esclarecimento, que a maior responsabilidade do governo é criar condições que o desporto decorra na província. Esta é a nossa responsabilidade. A nossa responsabilidade é garantir que os clubes sigam aquele protocolo do cumprimento da legislação desportiva. Mas, enfim, o que nós queremos mesmo nesta entrevista é apelar pessoas de boa vontade para contribuir para as nossas equipas na província de Sofala. Portanto, as grandes firmas, as grandes empresas com responsabilidade social têm que abraçar. Portanto, temos visto nas outras províncias, o caso da Liga Desportiva de Sofala é sensível, porque já atingiu o auge do desporto na província. Então, deixar o nosso clube nessas condições não seria de bom tom. Referir-me nessas grandes empresas, mas a nível local podemos, sim senhor, fazer uma corrente para ajudar a Liga Desportiva de Sofala e qualquer outro clube que merece nosso apoio. Eu estava a dizer, mesmo por via desta diplomacia, que nós conseguimos o Gabriel Júnior para abraçar o Pumbo. Portanto, vamos fazendo o corredor, que não se pode pronunciar, para ver se conseguimos manter a Liga Desportiva. Tenho estado a interagir com os gestores no sentido de garantirmos a manutenção tanto da Liga Desportiva do Sofala.
0: Diretor, já mesmo para terminarmos a nossa conversa, quais são os desafios do setor?
1: Em todas as áreas nós temos desafio. Na área da juventude, grande desafio para jovens é garantir que nossos jovens sigam os momentos. Como os jovens nessa altura têm que se reinventar para resolver os grandes desafios que enfrenta. Portanto, daí a necessidade de colocar o empreendedorismo no centro da juventude para garantir tanto a sua empregabilidade e para resolver o seu problema do dia a dia. Os desafios no desporto, como conseguimos ao longo da abordagem alencar, estamos a dizer falta de ligação entre o setor privado o desporto.
0: Muito obrigado, Sr. Diretor, pela disponibilidade a esta entrevista. E desta maneira colocamos o ponto final a este programa Moçambique, os desafios do presente e do futuro. No programa de hoje recebemos o Diretor Provincial da Juventude, Emprego e Desporto de Sofala, Zafarino História, com quem fizemos a radiografia do setor. Na condução desta entrevista, Layton Sifa. Saudações e até à próxima.
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0: São 21 horas em toda a República de Moçambique. A sua atenção às notícias a esta hora, apresentadas por Cristina Xavier. Boa noite.
1: Boa noite, Olga da Glória. Boa noite, ouvinte. O Presidente da República diz que o novo governador de Gaza, empossado esta sexta-feira em Maputo, está proibido de cometer algumas falhas durante o exercício das suas funções. Daniel Chapo explica que a experiência profissional de Alfeu Cunha foi determinante para a sua indicação como governador da província de Gaza. O chefe de Estado exigiu, por isso, que a província contribua para o alcance da independência económica do país.
2: Mas a sua experiência profissional proíbem-lhe de cometer alguns erros no exercício das funções que hoje assume, daí a confiança dos membros da Assembleia Provincial

0: Sessão de balanço da missão de acompanhamento e avaliação da Comissão do Plano e Orçamento da Assembleia da República. Segundo Vicente Joaquim, a cidade enfrenta limitações financeiras e organizacionais que comprometem o funcionamento de vários setores da administração pública.
1: A componente de investimento para nós é de extrema importância para conseguirmos trabalhar. Então, queremos fazer este apelo para, mais uma vez, a Comissão do Plano e Orçamento ajudar-nos na forma como é que, nos próximos anos, a cidade de Maputo deva merecer o orçamento de investimento, senão nós não estamos a fazer o trabalho como deve ser, mesmo porque os recursos sabemos que são escassos, mas nessas condições fica muito difícil trabalhar.
0: A missão decorreu entre os dias 5 e 7 de agosto corrente e teve como objetivo avaliar a execução do Plano Económico e Social e Orçamento do Estado referente ao primeiro semestre de 2026. O Serviço Nacional de Investigação Criminal diz ter abortado na última quinta-feira uma alegada tentativa de rapto na província de Maputo, que culminou com a detenção de três cidadãos moçambicanos. A informação foi avançada esta sexta-feira pela porta-voz do Cernic na província de Maputo, Sheila Manjate, em conferência de imprensa conjunta das direções do Cernic da província e da cidade de Maputo. A conferência de imprensa serviu igualmente para apresentar um cidadão indiciado pelos crimes de ofensa à honra do Presidente da República e de outras entidades, bem como de incitamento à desobediência coletiva. O administrador apostólico da Diocese de Xai-Xai afirma que o cardeal Dom Júlio Langa cumpriu com amor a missão de servir a Deus como sacerdote e bispo da Igreja Católica. Dom Francisco Chimoi considera o bispo emérito da Diocese de Xai-Xai como homem honesto que sempre esteve pronto para ensinar a palavra de Deus. Dom Chimoi falava esta sexta-feira na Sé Catedral de Xai-Xai durante a missa do corpo presente, que marcou o segundo dia das cerimónias de despedida do cardeal Dom Júlio Langa, que morreu segunda-feira em Maputo, vítima de doença.
2: Para nós, de fato, essa morte desse cardeal é um legado que nos deixa do empenho, de uma seriedade, de uma honestidade, de uma procura constante de dar o melhor de nós mesmos para que os outros possam aproximar-se de Jesus. Na sua simplicidade, soube entrar em todas as camadas sociais.
0: Os restos mortais do cardeal e bispo emérito da Diocese de Xai-Xai, Dom Júlio Langa, vão enterrar este sábado no Santuário de Nossa Senhora de Lourdes, em Xonguane, província de Gaza. No estrangeiro, a Arábia Saudita, o Paquistão e Turquia assinaram esta sexta-feira, em Meca, um acordo de cooperação militar para a defesa mútua dos seus territórios. O documento não detalha o alcance dos compromissos assumidos por cada um dos países representados, deixando claro apenas a união para a segurança coletiva e promoção da paz, segurança e estabilidade no Médio Oriente. O tempo. As cidades de Tete e Nampula poderão registrar este sábado a temperatura máxima de 29 graus centígrados, seguidas por Inhambane, Beira Quelimane e Pemba com 28 graus, Vilanculo 27, Maputo e Xai-Xai 26, Lixinga 24 e, por último, Chimoio 23 graus centígrados de temperatura máxima. Apresentamos as notícias a esta hora, as próximas às 22 horas.

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Mas importa sublinhar

0: que a excelência de uma unidade hospitalar não reside exclusivamente nos seus equipamentos. Sua verdadeira força encontra-se nas pessoas, como dissemos aqui, nos profissionais que estão na linha da frente, no cuidado de cada moçambicano que busca assistência no Sistema Nacional de Saúde. 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
1: 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Caro ouvinte, continua ligado à antena nacional da Rádio Moçambique. Ao longo desta noite, ficará dentro de instantes com o último tempo. Às 22 horas, as notícias, 22 horas e 10 minutos, é desporto. Os tópicos do último jornal, às 23 horas, 23 horas e 15 minutos, o programa do INSS, e 23 horas e 15 e 30 minutos, o último jornal. Recebo um grande abraço de Sérgio Guissamolo. Boa noite.
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0: notícias a seguir apresentadas por Cristina Xavier. Cristina, boa noite.
1: Boa noite, Sérgio Guissamulo. Boa noite, ouvinte. O Presidente da República diz que o novo governador de Gaza, empossado esta sexta-feira em Maputo, está proibido de cometer algumas falhas durante o exercício das suas funções. Daniel Chapo explica que a experiência profissional de Alfeu Cunha foi determinante para a sua indicação como governador da província de Gaza. O chefe de Estado exigiu, por isso, que a província contribua para o alcance da independência econômica do país.
2: Mas a sua experiência profissional proíbem-lhe de cometer alguns erros no exercício das funções que hoje assume, daí a confiança dos membros da Assembleia Provincial, que são representantes da população de Gaza. Por isso, sob a vossa direção, Sr. Governador, a província de Gaza deve contribuir decisivamente para o lançamento dos alicerces para a nossa independência económica, da nossa pátria amada, Moçambique.
1: No discurso que marcou a cerimônia de tomada de posse do novo governador da província de Gaza, o Presidente da República sublinhou a necessidade de haver uma boa articulação com os órgãos locais. O secretário de Estado na cidade de Maputo reconhece que a escassez de financiamento e investimento na capital do país dificulta a prestação de serviços públicos à população. O posicionamento foi assumido esta sexta-feira durante a sessão de balanço da missão de acompanhamento e avaliação da Comissão do Plano e Orçamento da Assembleia da República. Segundo Vicente Joaquim, a cidade enfrenta limitações financeiras e organizacionais que comprometem o funcionamento de vários setores da administração pública.
3: A componente de investimento para nós é de extrema importância para conseguirmos trabalhar. Então queremos fazer este apelo para mais uma vez a Comissão do Plano e Orçamento ajudar.

0: que culminou com a detenção de 3 cidadãos moçambicanos. A informação foi avançada esta sexta-feira pela porta-voz do CERNIC na província de Maputo, Sheila Manjate, em conferência de imprensa conjunta das direções do CERNIC da província e da cidade de Maputo. A conferência de imprensa serviu igualmente para apresentar um cidadão indiciado pelos crimes de ofensa à honra do Presidente da República e de outras entidades, bem como de incitamento à desobediência coletiva. O administrador apostólico da Diocese de Xai-Xai afirma que o cardeal Dom Júlio Langa cumpriu com amor a missão de servir a Deus como sacerdote e bispo da Igreja Católica. Dom Francisco Chimoi considera o bispo emérito da Diocese de Xai-Xai como homem honesto que sempre esteve pronto para ensinar a palavra de Deus. Dom Chimoi falava esta sexta-feira na Sé Catedral de Xai-Xai durante a missa do corpo presente, que marcou o segundo dia das cerimônias de despedida do cardeal Dom Júlio Langa, que morreu segunda-feira em Maputo, vítima de doença.
1: Para nós, de fato, essa morte desse cardeal é um legado que nos deixa do empenho, de uma seriedade, de uma honestidade, de uma procura constante de dar o melhor de nós mesmos para que os outros possam aproximar-se de Jesus. Na sua simplicidade, soube entrar em todas as camadas sociais.
0: Os restos mortais do cardeal e bispo emérito da Diocese de Xai-Xai, Dom Júlio Langa, vão enterrar este sábado no Santuário de Nossa Senhora de Lourdes, em Xonguan, na província de Gaza. No estrangeiro, a Arábia Saudita, o Paquistão e Turquia assinaram esta sexta-feira, em Meca, um acordo de cooperação militar para a defesa mútua dos seus territórios. O documento não detalha o alcance dos compromissos assumidos por cada um dos países representados, deixando claro apenas a união para a segurança coletiva e promoção da paz, segurança e estabilidade no Médio Oriente. O tempo. As cidades de Tete e Nampula poderão registrar este sábado a temperatura máxima de 29 graus centígrados, seguidas por Inhambane, Beira Quelimane e Pemba com 28 graus. Vilanculo, 27, Maputo e Xai-Xai, 26, Lixinga, 24 e, por último, Chimoio, 23 graus centígrados de temperatura máxima. Apresentamos as notícias a esta hora. As próximas, às 23 horas e 30 minutos, inseridas no último jornal.

Gabi Canary.

0: O Pierre, ao cati, 23 horas. Quando eu abri a topo, custa o último jornal. Boa noite.
1: A seguir, conheça os tópicos do último jornal apresentados por Mohamed Jano. Mohamed, boa noite.
2: Sérgio Guissamuli, ouvinte, boa noite. Presidente da República insta o novo governador de Gaza, hoje empossado, a imprimir mais dinâmica na sua governação para o desenvolvimento econômico e social da província e do país. Secretário de Estado na cidade de Maputo reconhece que a escassez de financiamento e investimento na capital do país dificulta a prestação efetiva de serviços públicos à população. No estrangeiro, o grupo estatal ucraniano Naftogaz anunciou hoje que sete instalações de produção de derivados de petróleo e de gás da sua subsidiária foram bombardeadas pela Rússia no leste do país. São tópicos do último jornal. Eu volto às 23 horas e 30 minutos para desenvolver estes e outros assuntos. Até já.
1: Até já, momento gênio com as linhas fortes que marcam a edição desta sexta-feira do último jornal.
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0: 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O Andro Aurelia Escandi, Rabarça, último jornal, no Pentágono, Muniwa, Gaia. A Curie Hulolo, disse para o Andro Aurelia, levando o Kumoka Delegado.

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0: cantou Pierro Gatinho e repassa o último jornal. Boa noite.
1: Boa noite, bem-vindo ao último jornal. Destaques para esta edição: o presidente da República insta o novo governador de Gaza, hoje empossado, a imprimir mais dinâmica na sua governação para o desenvolvimento econômico e social da província e do país. Secretário de Estado na cidade de Maputo reconhece que a escassez de financiamento e investimento na capital do país dificulta a prestação efetiva de serviços públicos à população. No estrangeiro, o grupo estatal ucraniano Naftogaz anunciou hoje que 7 instalações de produção de derivados de petróleo e de gás da sua subsidiária foram bombardeadas pela Rússia no leste do país. Acompanhe já a seguir os desenvolvimentos destes e outros assuntos nesta edição do último jornal de sexta-feira, início de mais um fim de semana. Na sua companhia, Elvis Magaia na sonorização e Mohamed Gianni na edição e apresentação. Fique conosco. Último jornal: presidente da República insta o novo governador de Gaza, hoje empossado, a imprimir mais dinâmica na sua governação para o desenvolvimento econômico e social da província e do país. A indicação de Alfeu Cunha ao cargo de governador da província de Gaza resulta da vacatura do cargo na sequência da renúncia de mandato de Margarida Mapanzen Chongo. Os pormenores por Cláudio Duane.
2: Presidente da República diz que o novo governador de Gaza, empossado hoje em Maputo, está proibido de cometer falhas durante o exercício das suas funções. Daniel Chapo explica que a experiência profissional de Alfeu Cunha foi determinante para a sua indicação como governador da província de Gaza. O chefe de Estado exigiu, por isso, que a província de Gaza contribua para o alcance da independência económica do país.
3: Mas a sua experiência profissional proíbem-lhe de cometer alguns erros no exercício das funções que hoje assume, daí a confiança dos membros da Assembleia Provincial, que são representantes da população de Gaza. Por isso, sob a vossa direção, Sr. Governador, a província de Gaza deve contribuir decisivamente para o lançamento dos alicerces para a nossa independência económica, da nossa pátria amada, Moçambique.
2: No discurso que marcou a cerimónia de tomada de posse do novo governador da província de Gaza, o presidente da República sublinhou a necessidade de haver uma boa articulação com os órgãos locais. Daniel Chapo alertou que, se esta articulação falhar, será difícil executar a missão de garantir o desenvolvimento para a província de Gaza.
3: Se falhar a articulação com estes e demais órgãos que coabitam na província, a sua missão de impulsionar a implantação dos alicerces para a independência econômica na província de Gaza e de Moçambique como um todo será muito mais difícil, ou, quiçá, impossível.
2: A indicação de Alfeu Cunha ao cargo de governador da província de Gaza resulta da vacatura do cargo na sequência da renúncia de mandato de Margarida Mapanzen Chongo. E as primeiras palavras do novo governador de Gaza, após a tomada de posse, foram de fazer um diagnóstico da situação da província.
4: Primeiro temos que fazer algum diagnóstico para percebermos quais são os níveis, a situação concreta em que a nossa província se encontra. Sabemos também que há bem pouco tempo a nossa província foi afetada por cheias, um fenómeno que criou alguns problemas do nível de transitabilidade, agricultura, educação, saúde, afetou muitos setores. Então teremos que, juntamente com a população de Gaza, parceiros.
2: O novo governador da província de Gaza, Alfeu Cunha, é natural do distrito de Xokwe, mestre em direito empresarial com especialização em direito público.
1: Presidente da República insta o novo governador de Gaza, hoje empossado, a imprimir mais dinâmica na sua governação para o desenvolvimento econômico e social da província e do país. Enquanto isso, o secretário de Estado na cidade de Maputo reconhece que a escassez de financiamento e investimento na capital do país dificulta a prestação efetiva de serviços públicos à população. O posicionamento foi assumido esta sexta-feira durante a sessão de balanço da missão de acompanhamento e avaliação da Comissão do Plano e o Orçamento da Assembleia da República. Lídia Langa.
5: A missão decorreu entre os dias 5 e 7 de agosto e teve como objetivo avaliar a execução do Plano Econômico e Social e o Orçamento do Estado referente ao primeiro semestre de 2026. Segundo Vicente Joaquim, a cidade enfrenta limitações financeiras e organizacionais que comprometem o funcionamento de vários setores da administração pública.
6: A componente de investimento para nós é de extrema importância para conseguirmos trabalhar. Então, queremos fazer esse apelo para, mais uma vez, a Comissão do Plano e Orçamento ajudar-nos na forma como é que, nos próximos anos, a cidade de Maputo deva merecer o orçamento de investimento, senão nós não estamos a fazer o trabalho como deve ser, mesmo porque os recursos sabemos que são escassos, mas nessas condições fica muito difícil trabalhar.
5: No encontro, o relator da Comissão do Plano e Orçamento, o deputado Ângelo Natalino, apresentou as principais conclusões da missão de fiscalização. Entre as conclusões constam os impactos das chuvas e inundações, limitações na execução orçamental e dificuldades no financiamento dos programas de proteção social.
7: As constatações recolhidas evidenciam problemas de natureza estrutural, nomeadamente na disponibilização atempada de recursos financeiros, na cobertura dos serviços sociais básicos e nas infraestruturas que se repetem de forma transversal, reforçando a urgência da sua resolução articulada entre um nível central.
5: Entre as recomendações, a Comissão defende a regularização das dívidas a fornecedores, maior disponibilidade de recursos para investimento e o reforço das infraestruturas de drenagem. O relatório recomenda ainda mais apoio aos produtores afetados pelas intempéries e o funcionamento dos serviços sociais básicos.
1: Secretário de Estado na cidade de Maputo reconhece que a escassez de financiamento e investimento na capital do país dificulta a prestação efetiva de serviços públicos à população. O posicionamento foi assumido esta sexta-feira durante a sessão de balanço da missão de acompanhamento e avaliação da Comissão do Plano e Orçamento da Assembleia da República. Saímos para Nampula, onde um grupo de parlamentares da Comissão do Plano e Orçamento, que trabalhou nos últimos 7 dias na província, considera que os níveis de arrecadação de receitas são desafiantes, situando-se atualmente em 47%. Albano Xavier.
8: A brigada chefiada pela vice-presidente da Comissão do Plano e Finanças na Assembleia da República, Cernil de Machanga, falava nesta sexta-feira em Nampula em conferência de imprensa, no final da visita de trabalho de 7 dias a Nampula. Cernil de Machanga disse que, apesar das restrições financeiras que se fazem sentir na província, o governo continua a fazer um esforço no sentido de responder cabalmente às preocupações da população. Questionada sobre quais são as principais fraquezas detectadas ao ponto de Nampula não conseguir alcançar as metas planificadas, a nossa fonte respondeu.
9: Em relação às metas no processo de arrecadação de receitas, a principal questão é que alguns serviços que eram, portanto, ou receitas que eram arrecadadas por via do CEP, Conselho Executivo Provincial, passa, portanto, para os serviços de representação do Estado na província. A nível do setor da agricultura, temos algumas áreas que passam o processo de arrecadação de receita a ser feitas pelos serviços de representação do Estado. E também, a nível do distrito, verificamos em alguns distritos questões ligadas à demora no envio das cadernetas para o processo de cobrança de imposto de reconstrução nacional, e isto também tem contribuído para a baixa arrecadação de receita.
8: A vice-presidente da Comissão do Plano e Finanças na Assembleia da República, Cernil de Machanga. A Comissão do Plano e Orçamento da Assembleia da República trabalhou durante 7 dias nos distritos da Ilha de Moçambique e Mussuril. Albano Xavier, em Nampula.
1: No ar, o último jornal, a presidente da Assembleia da República, Margarida Talapa, diz que o país tem interesse em reforçar a cooperação com a Organização Médicos Sem Fronteiras para responder à crise humanitária na região. O interesse foi manifestado esta quinta-feira após uma audiência concedida à Organização Humanitária em Moçambique pela presidente do Parlamento, Jeremias Mondlane.
10: Margarida Talapa manifestou ainda apoio e abertura em trabalhar com a organização na melhoria da legislação atinente à saúde. Detalhes com o porta-voz da Assembleia da República, Aurel Chemane.
11: Nesta audiência, a Presidente da Assembleia da República manifestou total apoio e abertura a trabalhar com a Médicos Sem Fronteiras naquilo que for necessário, mormente na melhoria da legislação da legislação pertinente à saúde e à saúde, e bem como uma vez que a saúde é um bem e um direito constitucional, a Assembleia da República no seu turno mostra-se aberto para promover todo o trabalho que for necessário a bem do trabalho das organizações não governamentais, em particular a Médicos Sem Fronteiras.
10: No encontro, o coordenador das operações na Organização Médicos Sem Fronteiras, em Moçambique, Benjamin Nyanombe, apresentou um balanço crítico das intervenções no terreno, sobretudo na assistência médica e apoio psicológico aos deslocados em Mocimba da Praia e Macomia, na província de Cabo Delgado.
12: Nós, neste momento, temos os projetos no distrito de Macomia, Mocimba da Praia. Quanto às emergências, como nós somos Médicos Sem Fronteira, não temos fronteira, porque estamos sempre em prontidão de responder onde tiver emergência, independentemente das nossas capacidades.
10: Coordenador de operações na Organização Médicos Sem Fronteiras, em Moçambique, Benjamin Nyanombe.
1: Presidente da Assembleia da República, Margarida Talapa, diz que o país tem interesse em reforçar a cooperação com a Organização Médicos Sem Fronteiras para responder à crise humanitária na região. Um trabalho de Jeremias Mondlane, da nossa redação central. Seguimos com mais informação. Ministério dos Combatentes anuncia encerramento do processo de fixação de pensões para combatentes em todo o país. Os desenvolvimentos desta notícia por Domingos Macalane.
13: E 30 dias é o prazo estabelecido esta sexta-feira para o encerramento deste processo iniciado há cerca de 40 anos no país. Neste momento, mais de 172 mil combatentes, entre veteranos da luta de libertação nacional e da defesa de soberania e democracia, já têm as suas pensões fixadas, e de um universo de cerca de 183 mil combatentes inscritos. A ministra dos Combatentes, que anunciou o facto, diz não haver mais espaço para o prolongamento deste processo. O objetivo, segundo Nhelete Mongani, é evitar que haja aproveitamentos por pessoas de má fé e surgimento de combatentes fantasmas. Neste contexto, a ministra dos Combatentes orientou aos serviços provinciais dos combatentes a procederem desde já, no prazo estabelecido, à evacuação de todos os processos que reúnam condições de tramitação para a fixação de pensões.
14: A fixação de pensões de combatentes teve o seu início em 1986. Passados 40 anos sobre esta data, os números remanescentes de processos por regularizar já não justificam a manutenção deste exercício como um processo indefinitivamente aberto. Prolongá-lo sem um horizonte temporal definido expõe o setor ao risco de aproveitamento por pessoas de má fé através de candidaturas de pretensores combatentes, incluindo casos de combatentes fantasmas. Determino, por isso, que as províncias procedam no prazo improrrogável de um mês à evacuação de todos os processos que reúnam condições de tramitação em estrita observância do disposto no decreto número 53/2020, de 13 de julho, e no decreto número 68 de 2011, de 30 de dezembro, e que, decorrido esse prazo, declarem o término do processo de tramitação de fixação de pensões.
13: A ministra dos Combatentes falava durante a cerimônia de encerramento do 17º Conselho Coordenador da instituição. Durante dois dias, o evento apreciou, entre outros aspectos, a preparação da Gala Nacional do Combatente, alusivo ao Dia da Vitória e dos 52 anos da assinatura dos Acordos de Lusaka, a assinalarem-se no próximo dia 7 de setembro. A reunião decorreu sob o lema Ministério dos Combatentes, firme na promoção do bem-estar dos combatentes, paz e unidade nacional. Da Matola, Domingos Macalani.
1: Saímos para a província do Niassa, onde o Gabinete Central de Combate à Corrupção reforça os seus mecanismos para travar casos de corrupção envolvendo funcionários do Estado. Pinto Catau, em Lixinga.
15: A província de Niassa continua a registrar elevados índices de gestores públicos que se envolvem em atos de corrupção. A venda de vagas para o ingresso na função pública, a simulação de contratos de prestação de serviços e bens, desvio e má aplicação de fundos do erário público são algumas dentre várias práticas lesivas ao Estado. As constatações são da diretora do Gabinete Central de Combate à Corrupção, Glória Adamo, que afirma ser preocupante o nível de sofisticação de esquemas de saque do erário público na província. Segundo Glória Adamo, estas práticas conduzem ao descontentamento dos cidadãos que manifestam a falta de confiança e descrédito às instituições públicas. O posicionamento foi apresentado num encontro com gestores públicos de vários níveis, que serviu igualmente para a chamada de atenção aos protagonistas destas práticas. Glória Adamo declarou tolerância zero a práticas de corrupção na província e no país em geral e promete o fim da impunidade a todos que pautaram por este caminho.
16: Continuamos com problemas na gestão das receitas próprias das instituições públicas. Nós, quando recebemos as receitas, não canalizamos, ficam conosco. Os que recebem fundos para gerir, gerem à sua maneira, para o seu proveito, forjar um processo de conta, buscar faturas que não existem, juntar documentos que não existem, celebrar contratos fictícios para fazer de contas que nós executamos em benefício da instituição, quando os fundos não foram destinados para esse efeito.
15: Diretora do Gabinete Central de Combate à Corrupção, Glória Adamo, destacou que ninguém é intocável enquanto estiver em frente dos destinos da instituição. Entretanto, Glória Adamo pede a colaboração de todos os cidadãos de boa fé na luta contra a corrupção, crime que retarda o desenvolvimento do país. De Lixinga, Pinto Catawa.
1: Dos estúdios centrais em Maputo, transmitimos o último jornal, um breve olhar às notícias nacionais. O presidente da República afirma que a morte do jornalista António Zacarias constitui uma perda para a comunicação social. Em mensagem de condolências, o chefe do Estado destaca o contributo de António Zacarias para o exercício da profissão jornalística e para o fortalecimento da comunicação social. Em Moçambique, o chefe do Estado manifesta solidariedade à família neste momento de dor e pesar, desejando que encontre conforto e força para enfrentar esta irreparável perda. E o Sindicato Nacional de Jornalistas diz que a morte do jornalista António Zacarias deixa um grande vazio na classe jornalística do país e da província de Inhambane em particular. Em comunicado, o SNJ afirma ter sido com profunda tristeza que recebeu a notícia do desaparecimento físico do jornalista António Zacarias, correspondente do Magazine Independente e membro do SNJ há mais de 20 anos. O administrador apostólico da Diocese de Xaxai afirma que o cardeal Dom Júlio Duarte Langa cumpriu com amor a missão de servir a Deus como sacerdote e bispo da Igreja Católica. Dom Francisco Chimoio considera o bispo emérito da Diocese de Xaxai como homem honesto que sempre esteve pronto para ensinar a palavra de Deus. Dom Chimoio falava esta sexta-feira na Sé Catedral de Xaxai durante a missa do corpo presente, que marcou o segundo dia das cerimônias de despedida do cardeal Dom Júlio Duarte Langa, que morreu segunda-feira em Maputo, vítima de doença. Os restos mortais do cardeal e bispo emérito da Diocese de Xaxai, Dom Júlio Langa, vão a enterrar este sábado no Santuário da Nossa Senhora de Lourdes, em Xongwene, província de Gaza. Último jornal, voltamos com os apontamentos de reportagem. O distrito de Macossa, em Manica, prevê aumentar a cobertura de abastecimento de água de 50% para cerca de 70% ainda este ano, com a entrada em funcionamento de 8 novos sistemas de abastecimento atualmente em implementação. Daniel Oliveira.
17: A informação foi avançada pelo administrador de Macossa, que explica que a iniciativa surge no âmbito dos esforços para melhorar o acesso à água potável, sobretudo nas comunidades que ainda dependem de fontes precárias. Em Macossa vão decorrer este ano obras de construção de 8 sistemas de abastecimento de água, 2 dos quais nas unidades sanitárias de Nhampendeka e Tropa, enquanto os restantes serão distribuídos por localidades com escassez de água potável. Albano Muyambu explicou que 5 dos 8 sistemas de abastecimento de água já estão em fase de execução, estando prevista a conclusão das obras até ao final deste ano.
18: Esses sistemas já iniciaram as obras, mas já tem água. O trabalho que está sendo feito agora é de equipar por todo

0: levar a cobertura da rede de abastecimento de água de 50% para 70%. De Chimoio, Daniel Oliveira.
1: O presidente da Assembleia Provincial de Gaza, José Zambi, apela aos produtores da província para apostarem em culturas tolerantes à seca para mitigar os efeitos do fenômeno El Niño. Rogério Madeda, em Xaxai.
2: José Zambi diz que, através de práticas agrícolas de resiliência, os camponeses podem produzir alimentos, mesmo em cenário de escassez da chuva, nos próximos meses. O presidente da Assembleia Provincial de Gaza deixou esta recomendação esta quinta-feira, em Xaxai, no término da segunda sessão extraordinária do órgão, onde foi indicado o novo governador de Gaza, Alveu Kuna, em substituição de Margarida Mapanzeni Tongo, que renunciou ao cargo.
3: Maior sensibilização à população para se prevenir do fenômeno climático El Niño, cuja probabilidade de ocorrência durante a próxima época chuvosa 2026-2027 tem vindo a ser divulgada por instituições meteorológicas, devendo promover práticas agrícolas resilientes às mudanças climáticas.
2: Presidente da Assembleia Provincial de Gaza, José Zambi, e a necessidade de tomar medidas de precaução para evitar bolsas de fome em consequência do fenômeno climático El Niño. De acordo com o Instituto Nacional de Meteorologia, o fenômeno El Niño poderá provocar seca severa, sobretudo nos distritos do norte de Gaza. Rogério Maded, em Xaxai.
4: A caminho da 11ª Conferência Nacional de Quadros da Frelimo.
5: Para nós, como OMM, é uma grande festa, é um momento de alegria, é uma oportunidade de ímpar que a nossa província tem, a nossa cidade de Chimoio tem. Vamos conseguir nos encontrar com outros quadros de outras províncias, com outras mulheres de outras províncias, um momento de rever. É uma festa, porque vamos também discutir assuntos de interesse nacional. Mas também é um momento ímpar, porque vai se consolidar aquilo que o camarada presidente tem estado a fazer, em particular para as mulheres. Ele tem se preocupado em resolver algumas situações que a mulher já pouco entra. Estamos a falar de, por exemplo, fundo pró-mulher. É um fundo que vem alavancar as várias iniciativas das mulheres. Para além disso, vai se tratar muitos outros assuntos para o desenvolvimento da província e do país de uma forma geral.
6: Secretária Provincial da OMM na província de Manica, Rifa Abudo.
4: A caminho da 11ª Conferência Nacional de Quadros da Frelimo.
1: O primeiro secretário do Comitê Provincial da Frelimo Maputo insta os quadros da sua formação política a trabalharem de forma permanente nas bases, visando garantir rápida resposta às preocupações das comunidades. Carlos Zavala falava hoje na abertura da 8ª sessão ordinária do partido a nível provincial, uma reunião que vai debater a vida política, social e econômica. Rigoberto Chissano.
7: O primeiro secretário da Frelimo Maputo desafiou igualmente aos membros dos conselhos executivos e de representação de Estado a trabalharem para o cumprimento das metas do quinquênio, com enfoque nas preocupações da juventude, o garante do futuro do país.
8: Esta sessão realiza-se no contexto que exige de cada um de nós maior sentido de responsabilidade, disciplina, unidade, dedicação. O partido espera dos seus quadros capacidade de mobilização das populações, aproximação com a comunidade, portidão na resolução das preocupações da população e firme compromisso com a consolidação da paz, da estabilidade e do desenvolvimento sustentável da nossa província. Durante os nossos trabalhos, seremos chamados a refletir sobre questões fundamentais ligadas ao funcionamento da estrutura do partido, ao reforço da organização interna, ao acompanhamento da implementação dos programas de governação, ao fortalecimento da dinamização da produção, à promoção do emprego para a juventude, ao empoderamento da mulher, ao combate à pobreza e à conciliação da unidade nacional. Devemos igualmente reforçar o nosso compromisso com a implementação das orientações emanadas dos órgãos centrais do partido, trabalhando em estreita ligação com as populações, ouvindo as suas preocupações e transformando em ações concretas e promova o desenvolvimento inclusivo e sustentável a essas populações.
7: A reunião do Comitê Provincial conta igualmente com a presença do chefe adjunto da Brigada Central de Apoio e Assistência à Província de Maputo, Feliz Silvia. Rigoberto Chissano, da Autarquia da Matola.
1: Último jornal, nos momentos finais, um breve olhar à atualidade internacional. Notícias que nos chegam da África do Sul indicam que o cidadão moçambicano Armindo Pakula foi condenado a uma pena de 25 anos de prisão efetiva pelo envolvimento no homicídio do DJ sul-africano Eric Stock, conhecido publicamente como DJ Waras. Armindo Pakula celebrou um acordo de confissão com o Ministério Público sul-africano no Tribunal Superior de Joanesburgo. Os pormenores por Eduardo Figurão, correspondente da Rádio Moçambique, em Joanesburgo.
9: Pakula admitiu ter assassinado o músico a troco de 25 mil randes, o equivalente a cerca de 100 mil meticais. No âmbito deste acordo, o moçambicano declarou-se culpado das acusações de homicídio, posse ilegal de arma de fogo e de munições, bem como de violação da lei de imigração. O porta-voz da Procuradoria Sul-Africana, Mahaboke Mohlatlole, sublinhou que a sentença serve para responsabilizar os autores de crimes violentos. A Procuradoria congratula-se com a condenação e sentença do cidadão moçambicano Armindo Pakula, de 25 anos, a uma pena efetiva de 25 anos de prisão decretada pelo Tribunal Superior de Joanesburgo. Pakula declarou-se culpado nos termos da lei de processo penal, admitindo que cometeu o homicídio mediante pagamento. Esta sentença reafirma o compromisso da Procuradoria em garantir que os autores de crimes violentos e por encomenda sejam responsabilizados, fazendo-se justiça pelas vítimas e pelas suas famílias. O crime ocorreu em meados de dezembro do ano passado, em pleno centro da cidade de Joanesburgo. O alegado mandante do crime é o sul-africano Vítor Majola, cujo julgamento no Tribunal Superior de Joanesburgo ficou marcado para o próximo dia 17. Rádio Moçambique, Eduardo Figurão, Joanesburgo.
1: O grupo estatal ucraniano Naftogaz indicou hoje que 7 instalações relacionadas com a produção de derivados de petróleo e de gás da sua subsidiária foram bombardeadas pela Rússia no leste do país. Foram destruídos equipamentos essenciais para as operações da empresa, o que levou ao encerramento de várias instalações e à perda de volumes de produção significativos, acrescentou o grupo na plataforma digital Telegram, sem fornecer mais pormenores. Saímos com o tempo. As cidades de Tete e Nampula podem chegar amanhã aos 29 graus centígrados de temperatura máxima, seguidas por Inhambane, Beira, Quelimane e Pemba com 28 graus, Vila Ankulo 27, Maputo e Xaxai 26, Lixinga 24 e, por fim, Chimoio 23 graus centígrados de temperatura máxima. É o ponto final do último jornal, edição de sexta-feira. Despedem-se Elvis Magaia na sonorização e Mohamed Jani na edição e apresentação. Boa noite e bom fim de semana.
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11: Em Moçambique, precisamente 0 hora.
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